0: precisam de mais nada.
1: El Niño causa fortes chuvas e secas severas em regiões do país.
2: Cidades em emergência ou calamidade podem solicitar recursos federais para ações de defesa civil. Luana Karen.
3: A ajuda pode vir em forma de assistência humanitária, como distribuição de água, alimentos, colchões e kits de higiene. Também pode ser no restabelecimento de serviços essenciais.
1: Pilhas, baterias, eletrônicos, dá para jogar fora no lixo comum?
2: Vamos saber como fazer o descarte correto desse tipo de material na reportagem de Graziele Mendonça.
4: Vale seguir a chamada regra dos 3 R's: reutilizar, recondicionar e reciclar.
1: Hoje na apresentação da Voz do Brasil, Mariana Jungmann e Luciano Seixas.
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1: É no leite materno que o bebê encontra tudo o que precisa: alimento, proteção e afeto.
2: Por isso, todo mês de agosto é dedicado à amamentação e fica conhecido como o Agosto Dourado.
1: Nessa Semana Mundial do Leite Materno, vamos lembrar dos desafios e benefícios desse gesto, que é natural, mas nem sempre uma tarefa simples.
2: A iniciativa é coordenada globalmente pela Aliança Mundial para Ação em Aleitamento Materno, em parceria com a Organização Mundial de Saúde e o Unicef.
5: A cor é de leite mesmo, mas tem sabor de aconchego e valor de ouro. O leite materno é o alimento mais completo para os bebês. E até os 6 meses de vida, eles não precisam de mais nada. A coordenadora de políticas de aleitamento materno da Secretaria de Saúde do Distrito Federal, Maria das Graças Cruz, explica o porquê.
6: O bebê até 6 meses, ele tem parte do quebra-cabeça no seu sistema digestivo e as outras peças estão dentro do leite da mãe. E aí, quando ele se alimenta, ele vai formar o seu intestino e vai completar aquele quebra-cabeça de forma que esse bebê tenha uma boa saúde, que não venha ter alergias, que não venha correr risco de ter obesidade, de diabetes e até hipertensão na vida adulta.
5: Todos os anos, a campanha Agosto Dourado reforça a importância do aleitamento materno para a saúde do bebê. A edição deste ano vai além. Destaca o papel da amamentação na segurança alimentar, na redução da pobreza e na sustentabilidade ambiental, como explica Sônia Isoyama Venâncio, coordenadora-geral de Atenção à Saúde das Crianças, Adolescentes e Jovens do Ministério da Saúde.
7: O leite materno é o primeiro alimento que é oferecido para o bebê, garantindo o direito humano, né, alimentação adequada. Vai também favorecer a garantia da segurança alimentar e nutricional dessa criança, por ser esse primeiro alimento, né, que é oferecido. E também é muito importante para a sustentabilidade do planeta, né? Porque ele é um alimento que não vai necessitar de embalagens, o consumo de água para sua produção.
5: Uma forma de apoiar as mulheres que amamentam é por meio da rede de bancos de leite humano brasileira, que é a maior do mundo. O leite coletado é destinado em especial a recém-nascidos prematuros e de baixo peso, internados em UTIs neonatais. Mas os bancos de leite também dão suporte às mulheres que enfrentam dificuldades para amamentar. Mãe de primeira viagem, a militar Renata Lúcio recorreu a uma dessas unidades no Distrito Federal para conseguir alimentar a filha, Betina.
8: Ninguém fala da dificuldade que é a amamentação. A gente acha que é instintivo, que a gente vai ter um bebê e a gente já vai conseguir amamentar, e não é bem assim. A gente tem muitos desafios, é difícil. Tive mastite, eu tive fissura, tive bastante desafios e o banco de leite foi o que me ajudou, né?
5: A rede brasileira de bancos de leite humano conta com 237 bancos e 249 postos de coleta em todo o Brasil. Pelo número 136 do Ministério da Saúde, é possível obter informações da unidade mais próxima da sua casa. Reportagem Graziele Bezerra.
1: Manter a caderneta de vacinação atualizada garante proteção contra doenças graves, prolonga a vida e contribui para um futuro mais saudável.
2: E está na hora de atualizar a caderneta de crianças e adolescentes. Começou hoje e vai até 1º de setembro a campanha nacional de multivacinação.
1: No caso dos bebês, a vacinação desempenha a função de ensinar o corpo em desenvolvimento a se defender de forma segura.
2: E uma das vacinas que mais causam dúvidas é a BCG, que protege os recém-nascidos e crianças pequenas pequenas contra as formas mais graves e fatais da tuberculose.
9: Conhecida por deixar aquela famosa marquinha na parte superior do braço direito, ela protege o organismo das formas mais graves da tuberculose, como a tuberculose meníngea e a tuberculose miliar. É a vacina BCG. Ela é aplicada na maternidade ou ainda nas primeiras semanas de vida para prevenir as formas graves da doença entre os pequenos e garantir que o sistema imunológico da criança, ainda em desenvolvimento, aprenda a se defender. Por isso, a enfermeira Emanuela Barros não perdeu tempo e vacinou seu filho logo que saiu da maternidade.
10: Eu recebi a orientação da maternidade, que procurasse o posto de saúde, né, para fazer a vacina. E assim que a gente recebeu alta, eu fui na UBS, fui muito bem atendida, né, e orientada pela equipe. Então foi um processo muito tranquilo, né, de orientação e também de acesso, né, à vacina.
9: A chefe da unidade de vigilância em saúde do Hospital Universitário de Brasília, Deise Mendonça, explica a importância da BCG logo nos primeiros dias de vida.
11: Porque o bebê ele nasce com pouca proteção, né? Ele nasce somente com aqueles anticorpos da mãe, que a mãe passou para ele durante a gestação. Depois ele tem que tomar as vacinas para ficar protegido contra essas doenças que estão aí, que a mãe não conseguiu passar proteção para ele. Criança nasceu acima de 2 quilos, ela já faz a BCG na maternidade, nas maternidades públicas, né? Nas privadas eles procuram a sala de vacina.
9: Após a aplicação, é comum que apareça uma pequena mancha avermelhada no braço direito. Com o passar das semanas, essa reação evolui para uma pequena ferida que cicatriza naturalmente. A BCG integra o Calendário Nacional de Vacinação, é oferecida gratuitamente nas unidades do Sistema Único de Saúde e está disponível para crianças menores de 5 anos que ainda não tenham sido imunizadas. Você pode conferir todas as vacinas do Calendário Nacional em gov.br/saúde. Reportagem Thaís de Araújo.
1: Atenção, estudantes pré-selecionados no processo seletivo do Fundo de Financiamento Estudantil, o FIES.
2: Termina amanhã o prazo para complementar as informações da inscrição no sistema.
1: O FIES concede empréstimo a estudantes em cursos de graduação ofertados por instituições privadas que participam do programa.
2: O processo seletivo referente ao segundo semestre alcançou mais de 127 mil inscritos.
12: Os estudantes pré-selecionados na chamada regular do Fundo de Financiamento Estudantil, o FIES, têm até 4 de agosto para complementar as informações da inscrição no sistema disponível no endereço fiesseleçãoaluno.mec.gov.br. Após essa etapa, os candidatos deverão validar a documentação da instituição privada de educação superior. Concluída a validação, os pré-selecionados deverão comparecer em um agente financeiro no prazo de até 10 dias úteis. As convocações ocorrerão de 7 de agosto a 24 de setembro. O processo seletivo do FIES inclui a reserva de 50% das vagas para estudantes com renda familiar de até meio salário mínimo por pessoa e com inscrição ativa no cadastro único. Os pré-selecionados que atendam aos critérios do FIES Social poderão financiar até 100% do valor das mensalidades do curso. Mais informações em acessounico.mec.gov.br/FIES. Thaísa Vitória para a Voz do Brasil.
1: Chuvas acima da média na região sul, seca e calor acentuados na porção norte. Fenômenos climáticos como o El Niño provocam impactos distintos.
2: Para enfrentar essa situação, estados e municípios devem acompanhar as ações para a prevenção de desastres naturais.
1: E ficar atentos para os protocolos de ajuda federal em casos de emergência e calamidade pública.
13: Nos diferentes tipos de desastres naturais, o reconhecimento da gravidade da situação pode abreviar o envio de recursos e apoio técnico, amenizando os impactos para a população. Quando há situação de emergência, o município ainda consegue atuar, mas precisa de apoio externo para atender a população. Já quando o estado é de calamidade pública, os danos são tão graves que exigem medidas excepcionais e maior apoio do governo governo federal. Para tornar oficial qualquer uma dessas condições, o governo municipal ou estadual deve emitir um decreto e registrá-lo no Sistema Integrado de Informações sobre Desastres. Se os critérios forem atendidos, o Ministério da Integração e do Desenvolvimento Regional publica uma portaria reconhecendo a situação. A ajuda pode vir em forma de assistência humanitária, como distribuição de água, alimentos, colchões e kits de higiene. O apoio federal também pode ser empregado no restabelecimento de serviços essenciais. O apoio extra também pode chegar diretamente ao cidadão. Entre as possibilidades está o saque calamidade do FGTS, de até R$6.220 por conta vinculada. De acordo com a diretora executiva de fundos de governo da Caixa Econômica Federal, Daniele Mendonça, entre janeiro e julho de 2026, 548 municípios de 17 unidades da federação foram habilitados para o pagamento do saque calamidade.
14: O saque calamidade é um momento de necessidade pelo qual o trabalhador pode fazer uso desse saque. Situação formalizada tanto pelo governo local quanto pelo Ministério do Desenvolvimento Regional, ele pode fazer a solicitação por meio do aplicativo do FGTS, disponível nas principais lojas de aplicativo de forma gratuita, ou em uma das agências da Caixa. E em situações de calamidade, a Caixa faz o deslocamento do caminhão Caixa para fazer o atendimento dessa população com necessidade de fazer uso do saque.
13: Ao lado do El Niño estão as mudanças climáticas, na explicação dos cenários naturais cada vez mais adversos. É o que afirma o meteorologista do Instituto Nacional de Meteorologia, IMET, Leidson Dantas.
15: A nossa atmosfera tem um constante trabalho para manter o nosso planeta em estado de equilíbrio, numa temperatura ideal para todos nós sobreviver. E se a gente dá um conteúdo a mais, um ingrediente a mais, e aquecimento provoca esses extremos climáticos que a gente vem observando.
13: Com a previsão de fortalecimento do El Niño neste segundo semestre, a orientação é, antes de tudo, manter-se bem informado. Entre os canais oficiais está portal.imet.gov.br. Reportagem Luana Karen.
2: Descarte correto do lixo eletrônico é fundamental para garantir o equilíbrio do meio ambiente.
1: Para que esse descarte seja feito, existem pontos de coleta por todo o país.
2: O material pode ser recondicionado da forma correta e ganhar outras destinações.
16: Plástico, papel, alumínio, materiais que devem ser separados para a coleta de lixo e seguirem para a reciclagem. Mas e no caso de celulares, computadores, baterias e outros eletrônicos, o que fazer? Neste caso, vale seguir a chamada regra dos três R's: reutilizar, recondicionar e reciclar. Se o equipamento eletrônico não pode ser reutilizado por outra pessoa, uma opção é recondicionar, ou seja, consertar o equipamento. No Guará, a 20 minutos do centro de Brasília, há um ponto de coleta dentro de uma unidade do SESC. Lá são deixados vários tipos de componentes eletrônicos. É o que conta Alessandra Sá, assistente de suporte à gestão do SESC DF.
17: Qualquer pessoa pode vir, né, entregar seu lixo eletrônico, né, para estar descartando, fazer um descarte correto, né, em nossos PEVs, que o SESC disponibiliza em todas as nossas unidades, né, para preservação do meio ambiente, né, carregadores, tablets, TVs.
16: Do Guará, o material segue para uma organização da sociedade civil, onde os resíduos são separados. Os que precisam de algum conserto ou formatação são recondicionados. E de lá, distribuídos para diversos pontos, inclusive para cursos gratuitos para a população. O que não tem conserto é separado e organizado e segue para o terceiro R, a reciclagem. Cada pedaço segue um caminho, como explica o coordenador da organização Programando o Futuro, Fábio Oliveira.
18: Aquilo que não tem condições de uso nenhuma dentro da nossa unidade, a gente consegue fazer a descaracterização dele, fazer a separação por tipos de componentes, ou seja, placas de circuito impresso eletrônico, plástico, ferro, cobre, isopor, enfim, cada o tipo de componente componente, a gente consegue fazer a separação e encaminhar para a indústria de reciclagem.
16: Mas para que tudo isso aconteça, o trabalho começa com a população, que deve realizar o descarte correto do lixo eletrônico, como explica o coordenador geral de inclusão digital do Ministério das Comunicações, Gustavo Fernandes Lima.
19: Hoje a gente tem no site do Ministério das Comunicações, na página do programa Computadores para a Inclusão, um link com um mapa por todo o território nacional, com os diversos pontos de coleta que tem espalhados. A gente está falando de mais de 10 mil pontos de coleta de resíduos eletrônicos, de pilhas e baterias.
16: Para saber onde há um ponto de coleta de resíduo eletrônico na sua cidade, acesse o site do Ministério das Comunicações em gov.br/mcom. Com locução de Graziela Mendonça, reportagem Márcia Fernandes.
1: Um caso de reaproveitamento. Computadores que seriam descartados ganham uma nova utilidade e ajudam no acesso à tecnologia.
2: Além de recuperar equipamentos para escolas, bibliotecas e telecentros, um centro de recondicionamento no Distrito Federal oferece cursos gratuitos para o cidadão.
1: Conheça a iniciativa na reportagem de Pablo Mundim.
20: No Centro de Recondicionamento de Computadores do Distrito Federal, equipamentos que seriam descartados são recuperados para projetos de inclusão digital. No Distrito Federal, no Centro de Recondicionamento de Computadores, cada equipamento passa por um processo completo de recondicionamento. No fim, o que poderia virar apenas sucata se transforma em equipamentos destinados a projetos de inclusão digital. Tudo feito para que os computadores sejam totalmente reaproveitados, explica Adler Braga, técnico de recondicionamento.
21: O computador vem para cá, quando ele chega aqui a gente dá uma sobrevida para ele, a gente já faz o primeiro passo, né, que é a sanitização de dados, que a gente recebe o computador com HD, então a gente é responsável por esses dados, então a gente faz essa etapa. Posteriormente a gente faz a limpeza externa, interna, né, na verdade. A gente troca as peças, instala os programas e deixa tudo funcionando corretamente. A gente recebe um termo de doação para destinar esse computador para alguma instituição.
20: Depois de recondicionados, os computadores seguem para escolas, bibliotecas, telecentros e outras instituições que ampliam o acesso à tecnologia. Nem tudo pode ser reaproveitado. As peças sem condições de uso seguem para reciclagem. O centro também oferece formação para novos profissionais, disse Simone Cabral, coordenadora pedagógica.
22: A maioria vem para fazer o curso mesmo para o mercado de trabalho, né? São totalmente gratuitos os cursos, né? Todos com certificado.
20: São cursos de informática básica, design gráfico, manutenção de computadores e celulares, marketing digital, inteligência artificial, operação de drones e Excel avançado. As aulas são destinadas a adultos e jovens. As capacitações têm carga horária entre 60 e 80 horas. As inscrições para os cursos podem ser feitas pela internet ou presencialmente na unidade do Gama, no Distrito Federal. Empresas e órgãos públicos que desejam dar uma destinação social aos equipamentos eletrônicos também podem procurar um dos centros de recondicionamento de computadores espalhados pelo país. Reportagem Pablo Mundim.
2: O Ministério da Fazenda iniciou consulta pública para definir os setores obrigados a cumprir regras de monitoramento de emissões no mercado brasileiro de carbono.
1: A iniciativa visa criar um sistema de dados oficial para o Sistema Brasileiro de Comércio de Emissões.
2: Proposta preliminar prevê a introdução gradual das obrigações em três etapas.
1: A primeira tem início previsto para 2027 e abrange indústrias do setor de minérios, petróleo e transporte aéreo.
2: A consulta pública está disponível no site do Ministério da Fazenda até 28 de agosto em gov.br/fazenda.
1: Produção de alimentos sem prejudicar o meio ambiente. Essa é a proposta da agricultura de baixo carbono.
2: E a empresa brasileira de pesquisa agropecuária, Embrapa, está certificando culturas que usam esses processos, o que agrega valor à produção.
1: Para receber a certificação, os produtores passam por capacitação e análises independentes de produção.
23: A agropecuária de baixo carbono é um modelo de produção sustentável que reduz a emissão de gases de efeito estufa com práticas como o plantio direto, a recuperação de pastagens degradadas e a integração lavoura-pecuária-floresta. Realidade que fez a Embrapa criar uma estratégia para comprovar a sustentabilidade da produção brasileira. São protocolos científicos de certificação voltados à produção agropecuária de baixo carbono, agregando valor aos produtos e ampliando oportunidades comerciais. A presidente da Embrapa, Silvia Massuá, detalha.
0: Cada vez mais o produtor rural tem mais consciência, ele tem que produzir mais, mas cada vez mais de maneira sustentável, preservando os recursos naturais, né? Uso eficiente de água, de solo. A partir disso daí, cada vez mais a Embrapa tem gerado tecnologia e incentivado, através das capacitações, que eles usem essas novas tecnologias para ter essa agricultura mais sustentável.
23: A iniciativa reúne diferentes cadeias produtivas, carne bovina, leite e sorgo, e busca reconhecer, com base em critérios técnicos e auditorias independentes, os sistemas de produção de baixo carbono. O produtor Hamilton Kundak é presidente da cooperativa RECA, um conjunto de sistemas agroflorestais que produz castanha, pupunha, cupuaçu, café e andiroba na Amazônia. Ele fala sobre o impacto da certificação.
3: Um trabalho muito bacana que o RECA faz, de preservação, de orientação, de conscientização, de respeitar as nossas florestas. Porque se o produtor estiver recebendo valor agregado, ele não vai derrubar, ele vai ser o guardião da floresta.
23: Além da carne, do leite e sorgo, a Embrapa prepara o lançamento da certificação para a soja em 2027. Reportagem Luciana Colares de Holanda.
2: Se você aplica no Tesouro Direto, um recado importante. O aplicativo oficial do programa vai deixar de funcionar a partir do dia 17 de agosto.
1: Com isso, consultas e novos investimentos devem ser feitos no site do Tesouro Direto ou no aplicativo do próprio banco.
9: O aplicativo do Tesouro Direto será desativado a partir do dia 17 de agosto. Após a desativação, os investidores vão poder acessar os serviços pelo portal do investidor, no site oficial do Tesouro Direto ou pelo aplicativo da instituição financeira, onde mantém a conta de investimentos. De acordo com informações do Ministério da Fazenda, nesses canais será possível consultar a carteira, verificar títulos e rentabilidade, realizar aplicações e resgates e acessar o histórico de operações. A mudança não altera os investimentos já realizados. Títulos, valores investidos, rentabilidade e demais informações permanecem disponíveis nos novos canais de acesso. Não é necessário realizar nenhum procedimento em relação aos investimentos existentes. Em caso de dúvidas, os investidores devem consultar os canais oficiais de atendimento do Tesouro Direto. Lucília Araújo para a Voz do Brasil.
2: Passageiros de voos internacionais com bens a declarar podem deixar o aeroporto sem passar pela fila de fiscalização aduaneira.
1: Já está valendo a declaração eletrônica de bens de viajantes, que pode ser preenchida pela internet.
2: Com a nova plataforma, o Sistema da Receita Federal analisa os dados declarados automaticamente.
1: Confira os detalhes na reportagem de Daniele Popov.
4: A Declaração Eletrônica de Bens de Viajantes, EDBV, já está disponível, segundo informou a Receita Federal. A funcionalidade de registro automático de bens pode ser utilizada por aquelas pessoas que viajam de avião. Agora, boa parte das declarações poderão ser registradas automaticamente dentro dos critérios de gerenciamento de risco adotados pela Receita. Ao preencher a declaração, o viajante poderá seguir diretamente para o desembarque, sem necessidade de se apresentar ao atendimento aduaneiro para bens a declarar. Com a mudança na forma de declaração de bens, a fiscalização é direcionada às situações que demandem análise específica. Após o viajante preencher e enviar a declaração eletrônica de bens, o sistema realiza o tratamento das informações com base em critérios de gerenciamento de risco. As declarações enquadradas para registro automático não precisam de atendimento presencial. As demais permanecem sujeitas aos procedimentos de controle aduaneiro e avisos de mensagens vão aparecer na tela do sistema de declaração. A nova ferramenta não altera as competências da fiscalização aduaneira, que continua responsável pela seleção, conferência, revisão de declarações, exigência de tributos, entre outras medidas. Então fique atento. Se você estiver viajando para outro país ou voltando para o Brasil, preencha a declaração de bens no sistema. O endereço é edbv.receita.fazenda.gov.br. Daniele Popov para a Voz do Brasil.
2: essas foram as notícias do Governo Federal.
1: Uma realização da Secretaria de Comunicação Social da Presidência da República.
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1: Fique agora com as notícias do Poder Judiciário e do Congresso Nacional. Boa noite.
2: Boa noite, até amanhã.
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7: Presidente do STF diz que críticas republicanas contribuem para fortalecer a democracia.
8: Abertura da urna eletrônica entusiasma estudantes em Brasília.
7: Corte Especial do STJ abre segundo semestre forense.
8: Boa noite, eu sou Marcela Luiza.
7: E eu sou Marta Ferreira.
8: Na abertura do segundo semestre do ano judiciário de 2026, o presidente do STF disse que críticas republicanas contribuem para fortalecer a democracia.
7: O ministro Edson Fachin também ressaltou o compromisso permanente do tribunal com a continuidade da prestação jurisdicional. Pablo Lemos.
24: Na abertura do segundo semestre do ano judiciário de 2026, nesta segunda-feira, o presidente do Supremo Tribunal Federal, ministro Edson Fachin, afirmou que as decisões do tribunal sobre temas de grande repercussão social são naturalmente objeto de debate público.
25: Um tribunal constitucional que decide todos os dias temas de grande repercussão social há de aceitar como natural que suas decisões sejam debatidas, analisadas e, por vezes, contestadas pela opinião pública. Essa tensão, quando exercida dentro dos limites republicanos, não fragiliza a instituição. Ao contrário, a fortalece e fortalece a democracia.
24: Entre 2 e 31 de julho foram proferidas 245 decisões e expedidos 921 despachos. Isso demonstra, segundo o presidente do STF, o compromisso do tribunal com a continuidade da prestação jurisdicional.
8: Cerca de 150 estudantes do Centro de Ensino Médio Elefante Branco, em Brasília, conheceram a urna eletrônica de votação por dentro.
7: O evento marcou o início da primeira semana nacional do sistema eletrônico de votação. Fábio Ruas.
26: A abertura da urna eletrônica contou com a participação do ministro substituto do TSE, Naue Bernardo Pinheiro de Azevedo, que foi aluno do Colégio Elefante Branco. Ele ficou emocionado com antigas lembranças de colégio e se mostrou satisfeito com o nível dos questionamentos feitos pelos estudantes durante a abertura da urna.
27: Foi muito legal e é impressionante ver o quanto a garotada está afiada. Algumas perguntas que foram feitas aqui, houve pergunta inclusive sobre a linguagem de programação da urna. Então, assim, é muito empolgante ver o que essa garotada pode fazer.
26: A Semana Nacional do Sistema Eletrônico de Votação segue até sexta-feira, com atividades em todo o país.
8: A Corte Especial do STJ realizou hoje a sessão de abertura do segundo semestre forense de 2026.
7: Presidente do tribunal conduziu a sessão, Fátima Uchoa.
28: O ministro Herman Benjamin fez um breve balanço da gestão que se encerra neste mês e chamou a atenção para o grande volume de processos que chegaram ao STJ durante o plantão em julho.
29: Nós recebemos 10.352 processos. Em 2025, 9.570. Em um ano, um aumento de quase 10%.
28: O ministro também destacou resultados positivos com a convocação de juízes auxiliares temporários na redução do acervo processual nos gabinetes.
29: O acervo atual do Superior Tribunal de Justiça é de 367 mil processos, aproximadamente. Podem verificar os resultados da força-tarefa dos juízes convocados temporariamente, houve uma redução de 42%.
28: Com o reinício do ano forense, voltam a correr os prazos processuais.
8: TST retoma semestre com a meta de manter o ritmo de produtividade dos 6 primeiros meses deste ano.
7: No primeiro semestre, a corte julgou 274 mil processos. Marla Lacerda.
30: Na sessão que marcou a abertura do segundo semestre,
10: O presidente do TST e do Conselho Superior da Justiça do Trabalho, ministro Vieira de Mello Filho, assumiu o compromisso de repetir as metas e os resultados alcançados nos primeiros 6 meses do ano. Entre janeiro e junho, a Corte registrou um aumento no número de processos julgados, quase 26% a mais do que no mesmo período do ano passado.
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8: Uma boa noite.
7: E até amanhã.
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11: Eu sou Paula Groba.
12: E eu sou Ricardo Nakaoka.
11: E estes são os destaques de hoje do Jornal do Senado, que começa agora.
12: Universidades poderão reservar prioridade para estudantes da própria região.
11: Projeto impede redução planejada na vida útil de produtos.
12: Regulamentação da inteligência artificial. Especialistas pedem proteção ao jornalismo e à inovação.
11: Boa noite.
12: Boa noite.
11: Nem sempre quem mora perto tem mais chances de estudar na universidade da própria região. Um projeto pronto para votação no Senado quer mudar essa realidade e permitir que as instituições de ensino superior priorizem estudantes locais nos processos seletivos.
12: A medida busca reduzir as desigualdades regionais e incentivar a formação de profissionais para atuar nas próprias comunidades. Repórter Marcela Cunha.
13: O projeto da senadora Daniela Ribeiro, do Progressistas da Paraíba, permite que universidades e outras instituições de ensino superior usem a origem geográfica do candidato como critério de seleção. Na prática, a instituição poderá dar uma vantagem, como um bônus na nota, a candidatos que moram no mesmo estado ou em municípios próximos ao campus. O texto não altera as cotas sociais ou raciais. Para o senador Lucas Barreto, do PSD do Amapá, o critério geográfico ajudaria estudantes de estados mais isolados a disputar vagas nas universidades da própria região.
14: Porque são muito poucas vagas na Universidade Federal do Amapá. E nós estamos ali do outro lado do Rio Amazonas. Estamos longe de tudo. E esse bônus beneficia os amapaenses que tiverem acesso ao vestibular.
13: A medida não será obrigatória e o projeto não define o valor do bônus nem o modelo a ser adotado. O formato do benefício deverá ser um dos pontos de discussão. O Supremo Tribunal Federal já considerou inconstitucional uma regra que reservava 80% das vagas da Universidade do Estado do Amazonas para estudantes da região, por entender que violava a igualdade de tratamento entre os brasileiros.
11: E você sabia que o Senado tem um curso gratuito que ensina a propor ideias que podem até virar lei? É a Oficina Legislativa do E-Cidadania.
12: E tem premiação no final do ano para professores e alunos autores das sugestões que conquistarem mais apoio popular. Quem traz os detalhes é a repórter Marcela Diniz.
15: Criada há 6 anos para aproximar estudantes do processo de construção das leis, a Oficina Legislativa do Portal E-Cidadania do Senado Federal mostra o caminho das pedras para a apresentação de ideias que poderão virar lei e influenciar a vida dos brasileiros. Apesar de ter sido pensada a princípio para escolas de educação básica e do ensino superior, hoje o material didático está todo disponível na internet. Então, a oficina legislativa pode ser feita por qualquer grupo de pessoas, como coletivos, movimentos sociais e culturais, comunidades indígenas e quilombolas, por exemplo. O Luiz Maciel, da equipe da Oficina Legislativa, destaca que haverá premiação para professores e alunos do Distrito Federal.
16: Nesta primeira edição, teremos 4 notebooks na premiação. 2 notebooks serão para os professores que tiverem o maior número de alunos com ideias aprovadas e publicadas no E-Cidadania, e outros 2 notebooks serão para os alunos autores das ideias que receberem o maior número de apoios válidos. E como essa é a primeira edição do prêmio, o foco inicial são os professores e estudantes do DF, mas a nossa intenção é ampliar o alcance para mais regiões nas próximas edições.
15: Para concorrer, é preciso cadastrar as ideias legislativas até o dia 5 de novembro. Quer saber mais? É só pesquisar por Oficina Legislativa e Cidadania no buscador de sua preferência.
11: A inteligência artificial já faz parte do dia a dia de milhões de brasileiros. Mas quem deve ser responsabilizado pelo uso dessa tecnologia? E como proteger direitos autorais e o jornalismo sem frear a inovação?
12: Esses foram os principais temas de um debate promovido pelo Conselho de Comunicação Social sobre o projeto que regulamenta a IA no Brasil. A proposta já foi aprovada pelo Senado e aguarda a votação na Câmara dos Deputados. Repórter Bruno Lourenço.
0: O marco legal da inteligência artificial surgiu de iniciativa do senador Rodrigo Pacheco, do PSB de Minas Gerais. Ele criou em 2022 uma comissão de juristas e um ano depois o Senado se debruçou sobre o anteprojeto. O texto foi aprovado no final de 2024 e aguarda desde então pela votação na Câmara dos Deputados. O Conselho de Comunicação Social do Congresso Nacional debateu os impactos que a proposta pode trazer, em especial a questão da remuneração de produtores de conteúdo, como jornalistas, pelo uso de material para o treinamento da IA. O diretor do Instituto de Tecnologia e Sociedade do Rio de Janeiro, Sérgio Branco, alertou para os riscos de afugentar tecnologia com a cobrança pelo uso de conteúdo nacional.
3: Nós podemos acabar por exportar o treinamento e importar apenas os modelos prontos, perdendo investimento e capacidade tecnológica. Por quê? Porque o Brasil compete com o mercado global para o desenvolvimento de ferramentas de inteligência artificial.
0: O secretário de Direitos Autorais e Intelectuais do Ministério da Cultura, Marcos Alves de Souza, defendeu um modelo que divida a arrecadação de um possível novo imposto com autores e com o fomento a iniciativas culturais, com a criação de um fundo específico.
9: A ideia seria aqui discutir um modelo de remuneração que ele seria pautado, por exemplo, na cobrança de um CID dessas empresas que podem pagar, então sistemas de IA generativa de grande porte e que tem esse risco de substituição, e esse valor vai ser redirecionado para fundos. Então, esses valores vão ser redirecionados, por exemplo, para pesquisa e desenvolvimento de uma infraestrutura pública em IA, ou seja, desenvolvimento de uma soberania nacional de IA.
0: O Conselho de Comunicação Social é um órgão auxiliar do Congresso Nacional, responsável por estudos, pareceres e recomendações sobre matérias relacionadas à temática.
11: E as campanhas eleitorais deste ano terão regras específicas para o uso da inteligência artificial. Conteúdos produzidos ou manipulados com a IA precisam informar de forma clara que foram criados com essa tecnologia.
12: As medidas buscam ampliar a transparência das campanhas e proteger os eleitores da desinformação. Saiba mais na reportagem de Yasmin Rodrigues.
17: As eleições de 2026 serão as primeiras eleições gerais realizadas sob regras específicas para o uso da inteligência artificial na propaganda eleitoral. A regulamentação do Tribunal Superior Eleitoral busca impedir que ferramentas capazes de criar imagens, vídeos, áudios e textos cada vez mais realistas sejam utilizadas para confundir o eleitor ou comprometer a integridade do processo eleitoral. Para Ângela Signati, conselheira do Conselho de Comunicação Social do Congresso Nacional, esse é um desafio enfrentado não só nas eleições, mas também durante os mandatos dos eleitos.
18: As campanhas eleitorais são realizadas hoje pela internet em tempo real e praticamente durante os 4 anos do mandato dos políticos. E é justamente neste ambiente virtual que os partidos, candidatas e candidatos fazem as suas arenas para se apresentar aos eleitores, dificultando o controle por parte da Justiça Eleitoral.
17: Pelas normas, todo o conteúdo produzido ou manipulado por inteligência artificial deve trazer uma identificação explícita, destacada e acessível, informando que o material foi criado ou alterado por IA e qual tecnologia foi utilizada. A exigência vale para textos, imagens, vídeos e áudios divulgados durante a campanha. Além disso, entre as 72 horas que antecedem a votação e as 24 horas posteriores ao encerramento do pleito, fica proibida a publicação ou republicação de novos conteúdos sintéticos. Caso as regras sejam descumpridas, a Justiça Eleitoral poderá determinar a retirada imediata do conteúdo da internet, entre outras sanções.
11: A Comissão de Fiscalização e Controle pode votar o projeto que combate a obsolescência programada, que é uma prática que reduz a vida útil de produtos, como eletrônicos, de forma planejada.
12: A proposta assegura também o direito dos consumidores ao reparo de produtos com defeito. Repórter César Mendes.
19: O projeto do senador Ciro Nogueira, do Progressistas do Piauí, obriga que os fabricantes e importadores ofereçam peças de reposição e manuais de conserto pelo período de 5 a 20 anos. anos, conforme o produto, e determina que as empresas disponibilizem informações sobre peças e reparos em plataformas digitais. Quem não cumprir a regra ficará sujeito a multas que poderão ir de 10 mil até 50 milhões de reais. Relator, o senador doutor Irã, do Progressistas de Roraima, disse que a obsolescência programada garante o ciclo de consumo diante da velocidade da inovação tecnológica, mas destacou suas consequências.
1: O aumento de resíduos sem que haja o descarte adequado e no desenfreado uso de matérias-primas finitas.
19: Segundo o doutor Irã, a obsolescência programada deixa ainda o consumidor em uma posição desfavorável ao criar dificuldades para o conserto do produto.
12: Com edição de Paula Groba e trabalhos técnicos de João Lira, o Jornal do Senado fica por aqui. Acompanhe agora as notícias da Câmara dos Deputados. Boa noite.
11: Uma boa noite e até amanhã.
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4: Deputados sugerem medidas para a saúde de crianças e adolescentes.
20: Parlamentares reivindicam melhorias na infraestrutura de transportes.
4: Projetos ampliam a fiscalização sobre atividades de agentes públicos.
21: Boa noite. Retorna hoje o projeto de gravação de edições do Jornal Câmara dos Deputados em emissão.

0: ele amplia a transparência e fortalece a participação da população nas atividades legislativas.
1: Hoje existe uma crise do sistema representativo. Uma última pesquisa nacional indicou que mais de 60% das pessoas não lembram em quem votaram nas últimas eleições. Se você tem a possibilidade de prestar contas, de ser cobrado, de apresentar o seu trabalho, evidentemente você reestrutura o modelo de representação, porque uma parte da política vai dizer que as mazelas da política se resolvem com menos política, diminuindo os espaços democráticos. E a gente diz não. As mazelas da política se resolvem com mais política, com mais instrumentos de participação direta da sociedade. E é exatamente o que esse projeto defende.
2: Pelo texto de Glauber Braga, deputados, senadores, deputados estaduais e vereadores deverão prestar contas periódicas em espaços públicos. O projeto também prevê o corte de salário para o parlamentar que deixar de cumprir a medida.
0: Projeto de Chico Alencar, também do PSOL do Rio de Janeiro, estabelece regras de transparência e controle para o uso de aeronaves privadas por autoridades públicas. A proposta prevê critérios mais rígidos para viagens feitas em jatinhos particulares.
3: O nosso projeto não veda isso, mas estabelece normas de transparência total e critérios rigorosos para se utilizar esse meio de locomoção. Em primeiro lugar, a declaração da viagem e o seu motivo, que tem que estar voltado para interesse público e não para passeio, para turismo, para compras particulares.
2: Segundo Chico Alencar, o texto também determina que autoridades cumpram os mesmos procedimentos exigidos em voos comerciais, como fiscalização e declaração de bens. Para ele, a medida reforça a transparência e evita conflitos entre interesses públicos e privados.
4: Segurança Pública.
0: Júlio Lopes, do PP do Rio de Janeiro, defende proposta que visa enfraquecer financeiramente organizações criminosas. Ele aponta, entre as medidas, a criação de um cadastro nacional para mapear facções e a cassação de licenças de empresas envolvidas em irregularidades.
5: Nós temos o dever de atacar a atividade econômica dessas quadrilhas, tomar deles os recursos, tomar deles tudo aquilo que pudesse ser bloqueado e tomado, a fim de que a gente diminua sua capacidade de investimento, diminua sua capacidade de comprar armas e carros, enfim, todo tipo de material bélico que vai ajudá-los no seu fortalecimento, e isso está previsto lá.
2: Júlio Lopes também apoia a classificação do PCC e do Comando Vermelho como organizações terroristas. Ele argumenta que a medida permitiria o bloqueio de recursos ligados a essas facções, mesmo quando o dinheiro estiver fora do Brasil.
4: Justiça.
0: Capitão Alberto Neto, do PL do Amazonas, defende penas mais severas para crimes sexuais no país. Ele apoia projeto que torna mais rígidos os critérios para a progressão de regime de presos condenados por estupro de vulnerável.
6: Nesses 5 primeiros meses do ano, nós já tivemos mais de 630 casos de estupro de vulneráveis. Mostra que o nosso país está dando uma vida fácil para estuprador. E o que acontece hoje com a legislação? O estuprador passa pouco tempo na cadeia. Rapidamente ele progride de regime e está de volta às ruas para continuar cometendo esses estupros. O que é que o PL 6831 fala? Nós endurecemos a pena para o estuprador. Nós dobramos a pena. A pena chega a mais de 20 anos de cadeia. E para o estuprador ter direito à progressão de regime, ele tem que aderir a um programa de castração química do governo.
2: Segundo o capitão Alberto Neto, a medida visa coibir a reincidência criminal e proteger a integridade de crianças e adolescentes. O parlamentar cobra uma resposta urgente do Congresso Nacional para o fortalecimento da segurança pública.
4: Saúde.
0: Projeto de Dr. Luiz Ovando, do PP de Mato Grosso do Sul, garante às mães com emprego formal o direito de acompanhar o tratamento de filhos menores de 6 anos quando doentes. Ele afirma que o objetivo é corrigir uma deficiência do sistema atual, o que daria mais assistência às crianças.
7: Quando a mãe com o filho doente vai ao médico, na hora do comparecimento ela recebe um atestado de que esteve presente e quando muito até 24 horas.

0: após. Isso leva a uma situação de insegurança muito grande, porque a mãe quer acompanhar o tratamento do filho e a CLT não permite isso após as 24 horas.
1: Doutor Elisovando argumenta que o afastamento autorizado permite à mãe administrar remédios, cuidar da alimentação e acompanhar a recuperação do filho. Ele explica que a proposta busca estender às trabalhadoras da iniciativa privada uma proteção já prevista para servidoras públicas.
2: Heloísa Helena, da Rede do Rio de Janeiro, apresentou o projeto que estabelece tempo máximo de espera para procedimentos de saúde voltados a crianças e adolescentes na rede pública. A deputada afirma que a fila não pode transformar doenças tratáveis em morte por falta de diagnóstico.
3: O que nós não podemos aceitar é que famílias façam vaquinha na internet para ter acesso a procedimento cirúrgico, a determinados fármacos, a exames laboratoriais, aquilo que pela lei já seria uma obrigatoriedade. Então nós estabelecemos que tem que ter o tempo máximo de espera, desde a porta de entrada do sistema, que é a atenção básica, até a média e alta complexidade. O que nós não podemos aceitar é que por esperar tanto, não ter acesso ao que é garantido da legislação do SUS e as crianças vivenciem situações de dor e de sofrimento e muitas vezes de óbito ou problemas gravíssimos pelo não acesso com agilidade e eficácia.
1: Heloísa Helena avalia que o SUS tem uma legislação avançada, mas ainda enfrenta dificuldades para transformar o direito em acesso efetivo. A deputada também ressalta que a proposta prevê a divulgação periódica de dados consolidados às famílias sobre o tempo estimado de atendimento.
4: Educação.
2: Flávia Moraes, do MDB de Goiás, comemora a aprovação do Estatuto do Aprendiz na Câmara dos Deputados. Ela explica que a proposta consolida as regras de aprendizagem profissional, amplia a segurança jurídica e aumenta as oportunidades para os jovens no mercado de trabalho.
5: Então, aprendizagem, para mim, é um dos programas para a juventude que mais tem efeito junto ao jovem, porque garante a carteira assinada, o salário, a experiência de trabalho e a formação profissional. Para a empresa, representa a formação do trabalhador qualificado para trabalhar naquela especificidade da empresa e, de todas as formas, é um programa que merece todo o nosso apoio, toda a nossa dedicação.
1: Flávia Moraes ressalta também que o texto, agora em análise no Senado, prevê ampliar a contratação de aprendizes pelo poder público e por micro e pequenas empresas. De acordo com a deputada, a medida pode gerar mais de 1 milhão de novas vagas para jovens brasileiros.
4: Trabalho.
2: Charles Fernandes, do PSD da Bahia, celebra a aprovação da PEC do fim da escala 6x1. O deputado aponta que a diminuição da jornada semanal, sem redução de salário, garante melhores condições de vida à classe trabalhadora.
6: Essa PEC, ela trará dignidade, trará mais conforto, trará mais comodidade, trará mais segurança para as famílias. Haja vista que você vai ter agora a condição de estar no final de semana com seus filhos, de estar no final de semana cuidando um pouquinho mais da sua casa. Isso já avançou no mundo todo e precisa avançar aqui no nosso país.
1: Charles Fernandes afirma que a PEC do fim da escala 6x1 representa uma das votações mais importantes da atual legislatura. Ele espera que o Senado confirme o posicionamento da Câmara em nome da dignidade de milhões de cidadãos brasileiros.
4: Agricultura.
2: Ayrton Faleiro, do PT do Pará, comemora a aprovação de projeto que fortalece a política de estoque de alimentos no Brasil por meio da Companhia Nacional de Abastecimento. Ele sublinha que a proposta permite compra de até 25% acima do preço mínimo, facilitando a aquisição de produtos.
7: Nós aprovamos aqui na Câmara, agora vai para o Senado, um projeto muito importante para o que nós chamamos de regulação dos estoques de alimento no Brasil. É um projeto que veio do governo, através da Conab, do Ministério do Desenvolvimento Agrário, e que ele, primeira correção que ele faz é permitir que a Conab compre para os estoques reguladores um valor de 25% além do preço mínimo. Isso vai propiciar aquisição de estoque, mas também de que a venda desse estoque não seja apenas para a grande indústria.
1: Ayrton Faleiro destaca que a Conab poderá vender os alimentos estocados a cooperativas, pequenos supermercados e consumidores. Ele afirma que a medida movimenta a economia, fortalece a soberania alimentar e protege o país diante de crises climáticas e especulação de mercado.
4: Meio ambiente.
2: A Comissão de Constituição e Justiça aprovou o projeto que reconhece o soldadinho de Araripe como uma ave símbolo da Chapada do Araripe. A relatora do projeto, Lídice da Mata, do PSB da Bahia, explica que a medida fortalece diretrizes para a preservação dessa espécie.
8: Esta ave é uma ave de em torno de 15 centímetros, que só existe na região do Araripe, que é uma região do sertão do Ceará, e que hoje se encontra ameaçada de extinção. Então, acima de tudo, um projeto de defesa ambiental, de defesa de um pássaro que tem sua característica nacional e que nós devemos, portanto, preservá-lo.
1: Lídice da Mata acrescenta que o projeto prevê ações de proteção ao habitat do soldadinho do Araripe, com preservação de nascentes e riachos. O texto apresenta ainda medidas de prevenção de queimadas e controle da expansão agropecuária e imobiliária na Chapada do Araripe.
4: Desenvolvimento regional.
2: A integração da Amazônia ao restante do Brasil ganha força com as obras da BR-319, segundo a avaliação do deputado Sidney Leite, do PSD do Amazonas. Para ele, a pavimentação, especialmente do chamado trecho do meio, vai baratear alimentos e agilizar o escoamento de produtos da Zona Franca de Manaus.
0: Uma luta histórica, não só do povo amazonense, mas de lideranças do estado de Roraima, de Rondônia e do Acre. Afinal, nós estamos falando de uma estrada, que é o único acesso que o povo amazonense e a população de Roraima tem para ser interligado ao restante do Brasil. A BR-319 consolida a integração da Amazônia Ocidental. Mas não só isso, muda a vida das pessoas. Eu fico muito feliz em estar fazendo parte desse momento histórico, que é a garantia da pavimentação da BR-319. Fruto da luta de muitos aqui no parlamento para que nós pudéssemos ter isso. E agora, já com as licitações, com autorização da pavimentação de determinados trechos, mas a consolidação do trecho do meio, como também da ponte do Garapaçu. Vai ter BR-319, sim.
1: Sidney Leite reforça que o IBAMA já autorizou o DENIT a construir 3 pontes de concreto nos igarapés Santo Antônio, Realidade e Fortaleza. A licença, com validade de 3 anos, vai garantir, de acordo com o congressista, mais segurança e o direito de ir e vir da população do norte do país.
2: Coronel Crisóstomo, do PL, fala sobre a importância da construção da ponte binacional entre Guajará-Mirim, em Rondônia, e Guaiará-Mirim, cidade vizinha, pelo lado boliviano. Ele afirma que a obra representa o cumprimento de um compromisso histórico entre Brasil e Bolívia e pode fortalecer a integração regional.
9: Esse acesso cria uma nova rota logística do Brasil na direção do Pacífico. O que vai acontecer? Vai fazer com que alguns estados que exportam para o mundo oriental, exemplo da China, deixem de enviar seus produtos na direção do Porto de Santos, exemplo. Agora, com a construção dessa ponte, esses estados, Mato Grosso, Mato Grosso do Sul, tal, vão criar uma rota na direção do Pacífico, passando por essa ponte binacional.
1: Coronel Crisóstomo afirma que a nova ligação internacional pode reduzir custos e o tempo de transporte de mercadorias. Ele acrescenta que a obra tem potencial para impulsionar a geração de emprego e renda em Rondônia, abrindo novas oportunidades de desenvolvimento econômico para a região.
2: Bebeto, do PP, cobra a duplicação de trecho das rodovias que ligam a Baixada Fluminense à cidade do Rio de Janeiro. Ele reclama que moradores dos municípios de Nova Iguaçu, Japeri, Queimados, Belfort Roxo e São João do Meriti perdem horas diariamente em congestionamentos.
10: Eu tenho trabalhado muito aqui na Comissão de Viação e Transporte para que a gente definha esses engarrafamentos, para que o trabalhador que trabalha na capital, na zona sul do Rio de Janeiro, ele possa ficar menos tempo nesse engarrafamento. E até as entregas, as ambulâncias, a polícia militar, a polícia civil precisa fazer um deslocamento rápido, fica retido nesses engarrafamentos constantes. e que a gente tem trabalhado muito para que a gente dê fim através da duplicação. E o que está no contrato dessa concessão da Eco Rio Minas, esse trecho da Presidente Dutra, ali do Trevo das Margaridas até a cidade Seropédica, esse trecho é o pior trecho para todo o estado do Rio de Janeiro, o trecho que mais engarrafa hoje.
1: Bebeto também avalia que o sistema de pedágio por quilômetro percorrido pode modernizar as rodovias e diminuir retenções provocadas por praças fixas de cobrança. Ele reconhece a preocupação dos moradores com a mudança, mas garante que o modelo é inovador.
4: Transportes.
2: Daniel Almeida, do PCdoB da Bahia, defende a criação do piso salarial para motoristas do transporte coletivo urbano. Para o deputado, esses profissionais desempenham um papel essencial nas cidades. A ideia, segundo ele, é garantir remuneração mais justa e valorização da categoria.
11: Nós estamos propondo que haja um piso de no mínimo R$4.000, agregado a esse piso outras vantagens que os motoristas possam ter, insalubridade e outras vantagens que as convenções coletivas possam estabelecer, mas que a uniformização desse piso no país inteiro vai dar mais equilíbrio para essa profissão, vai dar mais previsibilidade para os próprios empresários.
1: Daniel Almeida argumenta que os motoristas enfrentam jornadas desgastantes, trânsito intenso e o desafio de lidar com milhares de passageiros. Segundo ele, a medida contribui para dar mais previsibilidade nas negociações trabalhistas e na definição dos custos do transporte público nos municípios.
2: Termina agora esta edição especial do Jornal Câmara dos Deputados, produzida e apresentada pela Rádio Câmara de Brasília, em parceria com a Rádio Câmara Joinville, integrante da Rede Câmara de Rádio.
1: Eu agradeço ao Felipe Faria e a toda a equipe da Câmara de Vereadores de Joinville pelo excelente trabalho conjunto.
2: Eu que agradeço à Câmara dos Deputados por esta oportunidade tão especial. Este programa teve trabalhos técnicos de Wellington Teles e apresentação de Felipe Faria e Márcio Aquiles Sardi. Boa noite.
1: Muito boa noite. Parabéns por seu aniversário, Felipe.
2: Obrigado.
1: O Jornal Câmara dos Deputados volta amanhã. Você fica agora com o Minuto do TCU.
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5: 10:05.
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9: Alô, meus amigos, estamos chegando com mais um Painel Flashback no seu rádio, recordando momentos especiais da música internacional. E iniciamos o programa de hoje relembrando banda holandesa, formada no ano de 1964, cujo estilo musical passeia pelo folk, country music, rock e a canção dos The Walkers, banda da qual estamos falando, que vamos recordar. É um de seus maiores sucessos, principalmente aqui no nosso país. There's No More Corn on the Braços. Vamos curtir? O nosso Painel Flashback está no ar pra você.
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1: Que saudade que fala, né? Vamos pro intervalo rapidinho, rapidinho. Você não vai nem pensar em desgrudar do radar. Daqui a pouquinho tem mais Dani Alexandre. Muito mais saudade. Fica aí.
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1: 10:21.
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1: De volta aos anos 90. I Betting About You. Lando Beats. É sucesso, é saudade. Vamos curtir? É Painel Flashback no seu rádio.
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2: Daqui a pouquinho tem mais Dani e Alexandre, tem muito mais saudade. Volto rapidinho.
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3: 10:33.
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3: 10:36.
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2: De volta com mais Painel Flashback nessa segunda-feira maravilhosa. E hoje vocês estão por conta de dançar, né? Numa bruta segunda-feira, mas tá tão gostoso, não tá? Vamos, Joy, Taut by Taut. Essa com certeza você vai curtir e vai dançar bastante.
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1: Vamos para mais um intervalo e daqui a pouquinho a saideira do programa, hein? E uma playlist pra lá de especial pra vocês. Fique aí porque eu volto rapidinho.
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2: 10:49.
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6: De volta nessa segunda-feira e, como prometido, sequência pra lá de especial pra vocês. Começando com Country Club, Karma Chameleon. Bora curtir.
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1: Amanhã tem mais Dani Alexandre no seu rádio e muito mais saudade. A todos um forte abraço, gente, e até amanhã.
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1: Olá, olá, sejam todos bem-vindos ao nosso Viagem Musical. Que prazer contar com a sua audiência, o seu carinho, a sua companhia. A partir de agora, nós vamos levando até você esse Viagem Musical cheio de ritmo, cheio de sons, cheio aqui de grandes atrações. E essa segunda-feira, 3 de agosto, nos convida, então, pra gente começar mais uma nova semana com lembranças que nunca desaparecem. Elas ficam guardadas em uma fotografia, em um perfume ou em uma música. Basta tocar a melodia certa que as histórias, pessoas e momentos especiais estão, né, de volta na nossa memória. E hoje o nosso Viagem Musical vai de canções que marcaram gerações, continuam emocionando quem acredita que a boa música nunca perde o seu valor. Então aumenta o volume e vem viajar com a gente. Começando por aqui com o sucesso internacional. Boys on no matter where, aqui na programação.

0: O nosso primeiro bloco fechou legal, fechou com Thier, A Noite e 2x1. Sinto falta desse amor. Daqui a pouco seguimos com mais sucessos que mostram porque a música continua sendo a melhor companhia para recordar bons momentos. Não sai daí.
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8: 11:19.
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0: É viagem musical, gente. É programação no seu rádio. Que alegria ter você ligadinho aqui nessa nossa programação. Recordar não significa viver no passado. É reconhecer que algumas histórias foram importantes e continuam fazendo parte de quem somos. The Fevers, não diga adeus.

0: Começando com Natalian cantando pra gente aqui um Thor. E o Negro Solimões, só lembranças. Você que curte música, você que gosta daquela viagem no tempo, curte esse perfil de programação, então eu garanto pra você que já já a gente traz mais canções que atravessam o tempo e permanecem emocionando diferentes gerações.
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2: 11:33.
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2: 11:33. 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
0: Estamos com você. Há músicas que chegam cheias de energia e outras que falam baixinho ao coração. O mais bonito é perceber que cada uma encontra o seu espaço na vida de quem escuta. Tears for Fears, Shared, aqui no Viagem de hoje, abrindo o nosso bloco.

0: Muito bem, gente, fechando mais uma sequência, aquela sequência legal que a gente ouviu. Jean Giovanni, Tentativas, e teve Nico Rezende, Esquece e Vem. Já já vem as últimas e já já a gente fecha aqui a nossa super segunda-feira.
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0: 11:47.
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7: É segunda-feira no seu rádio, é viagem musical aqui na programação. Vamos ao último bloco de hoje. Bora aproveitar as últimas canções e deixar que elas façam parte da trilha sonora desse seu início de semana. Guns N' Roses aqui pra você com grande som.

0: Amado Batista Princesa e Céu Azul, a imponente voz de Paula Toller. Assim chegamos ao fim de mais uma edição do Viagem Musical. Obrigada pela companhia, por dividir com a gente esse passeio por músicas que marcaram gerações. Que a sua semana comece com boas notícias, grandes momentos e, é claro, também aqui uma trilha sonora que inspire cada novo passo. Amanhã estaremos de volta com mais uma seleção especial. Até lá!
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2: 6:07.
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2: Meia-noite e 22. Meia-noite e 22. Meia-noite e 22.
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4: Eu já estou de volta com você e amar não é sobre perfeição, é sobre permanência. É escolher a mesma pessoa todos os dias, mesmo quando o mundo parece difícil demais. O amor de verdade não é aquele que nunca briga, mas sim aquele que nunca desiste. É aquele que segura na mão nos dias bons e não solta nos dias ruins. E se você encontrou alguém assim, respeite, valorize e faça sorrir junto com você. A próxima música tá indo pro Pedro Augusto e para Maria. Vamos então com mais romantismo na programação.
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1: 12:37. 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
1: 12:38.
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4: E olha quem está chegando, a Denise Batista de São Paulo. Oi, Aline, tô aqui ouvindo com o meu marido. Já passamos por tantas coisas, mas sempre permanecemos no amor do casal. É isso, Denise. E também quem tá com a gente é o Kaique Souza, de Pernambuco. Oi, Aline, tudo bom? Tô aqui sozinho, mas ainda acredito que o amor da minha vida vai aparecer. É isso, Kaique. E também a Paulinha Gonçalves, de Goiânia, Goiás. Oi, amores, estou aqui vivendo o melhor relacionamento da minha vida, leve, tranquilo e verdadeiro. É sobre isso, né? Quando você encontra alguém que realmente faça você sorrir a mais do que você já sorria, é porque essa pessoa tá no caminho certo junto com você. E o Brasil tem cada história boa, né? É isso, participe você também, vai. A próxima música tá indo pro Janilson Batista, que tá aqui com a gente. Vamos lá, com mais músicas pra você.
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1: Meia-noite 53.
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1: Meia-noite 54.
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6: Já estamos de volta e pare de tentar vencer discussões, gente. E, né, e começar a entender o que levou a essa discussão. Relacionamento não é disputa, é parceria. Ouvir mais, julgar menos. Isso salva muitas histórias bonitas, gente. E nunca esqueça, carinho não custa nada, mas vale tanto. Um abraço, uma mensagem, um bom dia, como é que você tá? Pode mudar o dia de alguém, tá bom? Vamos com mais aqui na programação.
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1: E a gente continua falando de amor, é assim, é?

0: 1:15. 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
4: E você sabia que você amando e sendo amado, você consegue ter sensação de euforia, felicidade intensa dentro de si? E você amando a si próprio, você consegue enxergar a intenção do outro, porque você se valoriza, você se coloca em primeiro plano. Ou seja, o segredo pode estar numa boa risada no meio da rotina, mas também naquele sinal que você não quer enxergar. O amor, gente, não precisa ser complicado não, ele precisa ser leve. E quando é de verdade, até o silêncio vira companhia. Vamos com mais na programação.
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0: Obrigado, gente.
1: Só pra barulho aí, cara.
0: Obrigado, Gustavo.
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1: 1:31.
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1: 1:32.
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2: Chegou, hein? Aquele momento que o coração fala mais alto. Se você tá com alguém especial aí do seu lado, ai, chega mais pertinho. Se tá sozinho, fecha os olhos e lembra de quem já te fez feliz, nem que seja você mesmo que faz o seu coração bater cada vez mais forte. O amor marca, transforma, ensina, e mesmo quando vai embora, deixa algo dentro da gente que nunca mais é igual, pro bem ou pro mal, mas sempre deixamos lembranças na vida do outro. A próxima música tá indo pro Marcelo Farias, tá com a gente aqui ligadinho na programação.
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0: assim finalizamos mais um programa. Espero que você tenha curtido, aproveitado e viajado junto com a gente. Eu sou a Aline Mota, estou aí em todas as redes sociais. Nosso muito obrigado e até a próxima. Tchau, tchau.
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4: 1:46.
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4: 1:46.
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E a BM voltamos. Esse é o nosso som de Zofo Love para todo o Brasil. E que prazer imenso de estar com vocês a partir de agora. Trazendo os grandes hits, os grandes sucessos e convidando você para viajar comigo no planeta chamado amor. E você, como é que você está? Tudo bem? Eu sou Júnior Pinheiro e quero te convidar para você mandar aquele alôzinho bem especial, hein? Muita música, muito sucesso rolando por aqui. Hoje, terça-feira, dia 4 de agosto de 2026. E a gente começa muito bem com Aerosmith.

0: terminando muito bem por aqui. Primeiro bloco do nosso Songs of Love para todo o Brasil. E você curtiu? Eu fico feliz em estar aqui juntinho com vocês, hein? Obrigado mesmo pelo seu carinho. Obrigado mesmo pela sua audiência. Continue com a gente, mandando aquele alusão bem especial. A gente vai fazer o seguinte, vamos dar um break aqui agora, rapidinho, daqui a pouquinho
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2: 2:04.
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0: Muito bem, estamos de volta no nosso Songs of Love, Christina Perry, A Thousand Years.

0: Never Gonna Be Alone, aqui na programação mais gostosa, mais deliciosa do seu rádio. Esse é o nosso Songs of Love para todo o Brasil. Fico feliz em estar aqui juntinho com você, hein? Obrigado mesmo pelo seu carinho, obrigado mesmo pela sua audiência. Daqui a pouquinho a gente volta, não sai daí.
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2: 2:20. 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
0: Muito bem, estamos de volta. Spend Ballet True aqui na programação.

0: Fechando por aqui, James Taylor, You've Got a Friend, aqui na programação mais gostosa e mais deliciosa do seu rádio. Esse é o nosso Songs of Love. Você tá curtindo por aí? Eu fico muito feliz em estar aqui juntinho com vocês. Obrigado mesmo pelo seu carinho, muito obrigado pela sua audiência. Continue com a gente, já
1: estamos,
0: já voltamos.
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2: 2:38. 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
4: 2:39.
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0: Estamos de volta aqui no nosso Songs of Love para todo o Brasil. E calling, wherever you will.

0: E daí, tá curtindo por aí os grandes hits? Esse foi Johnny Rivers, aqui na programação mais gostosa do seu rádio. E eu fico muito feliz de estar aqui juntinho com vocês. Obrigado pelo seu carinho, muito obrigado pela sua audiência. Já já estamos de volta.
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2: 2:56.
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0: 2:57.
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0: Yeah, baby. Agora tem o som de Benny Mardones em

0: demais, hein? Lara Pausini, aqui na programação mais gostosa. Bem, tudo bem? Já acessou nosso site pedidomusical.com.br para você que tá aí do ladinho do seu amor? Eu fico muito feliz de estar aqui juntinho com vocês. Obrigado mesmo pelo seu carinho, pela sua audiência, hein? Continue mandando seu alô. Me segue lá no Instagram e também no meu canal no YouTube, @JuniorPinheiroVoz, tá bom? Já já eu volto, não sai daí.
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3: 3:13.
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3: 3:13.
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0: 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Muito bem, voltamos agora ao tema Madonna, You See.

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1: FM. 3 horas e 30 minutos.

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aí na audiência junto com a gente, prontinho para mais um programa Sertão Caboclo aqui na sua rádio. Seja bem-vindo, bem-vinda. A partir de agora, Kleber Ramos aqui junto com você, com muita moda sertaneja, muito modão bonito, muito sucesso top, do passado e do presente também. São aquelas modas que a gente ama, com aquele cheirinho de poeira da estrada, com aquele toque caipira. Que só o Sertão Caboclo tem, a gente. O Berrante tocou, anunciou. Tá na hora de abrir essa edição de terça-feira, 4 de agosto. Tunica e Tinoco, primeira. Adeus, adeus. Ei, modão.

0: Duas Cartas, Zé Carreira e Carreirinho. Tivemos também Divino e Donizete, Mineira de Uberaba, Garcia, Zé Matão, Conselho e Tonico de Louco. Adeus, adeus. É Sertão Caboclo nessa terça-feira gostosa, repleto de moda sertaneja de qualidade pra você. Fica na audiência, daqui a pouquinho tem mais.
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2: 3h46.
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0: Pescador e Catireiro, modão bonito. Sucesso com Cacique Pajé, tivemos Zico e Zeca, As Três Verdades, Ronaldo Filho, Ronaldo Viola Filho, né? Pescaria e da Cascatinha Ana, Saudade Coisinha Tua. É modão pra ninguém botar defeito, né? Já já tem mais Sertão Caboclo, daqui a pouquinho tem mais modão bruto.
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0: 104.
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2: Já voltamos aqui com as emoções do Sertão Caboclo pra você. É o melhor da música sertaneja, é o melhor da viola. Obrigado pelo carinho de todo mundo que tá aqui curtindo e acompanhando a gente. Você continua aí na audiência. São 2 horas diárias de muito modão de viola pra você curtir. Agora tem chegando João Mulato e Douradinho, Vivendo no Sertão.

0: Ferro Rolante.
1: Gigante de Ferro, mais um modão bonito com Barreirito, Paiozinho e Zé Tapera. Folha Caída, João Carreiro e Viola, João Mulato e Douradinho vivendo no sertão. Só moda boa pra todo mundo que tá aqui junto com a gente, curtindo a programação. O Enzo tá mandando lá pra tia Maria, o Zé Camilo tá curtindo também a nossa sintonia. Este é o Sertão Caboclo, o melhor da viola.
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3: 4:17.
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3: 4:18.
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1: Ei, moçada, estamos de volta nesta terça-feira, 4 de agosto de 2026, com muito modão sertanejo aqui na sua rádio preferida. Um abração bem especial lá pro Zé Luiz, quem mais? O Evandro e Everaldo, os irmãos que estão trabalhando lá na fazenda, né? Curtindo a gente. O Albirice também mandando pra Mara, com muito amor e carinho. Jaqueline, Valdelei, quem mais? O Rafael, Chicão, tá todo mundo na audiência, impressionante. A nossa companhia só aumenta cada vez mais com a chegada de ouvintes de todas as partes, de todas as regiões. Isso é bom. Muito obrigado mesmo pelo carinho de vocês. Vamos lá, tá chegando o poeta e trovador Carro de Boi.

do tempo, Jades e Jadson, participação do Jorge Matheus, essa daí, Zilo e Zalo, diploma de carreiro, triste despedida, Mato Grosso Matias, e poeta e trovador, Carro de Boi. É o que eu sempre digo, né? O encontro de gerações aqui no Sertão Caboclo. Tem a moda do passado, por exemplo, poeta e trovador, tem a nova geração da música sertaneja, Jades e Jadson, Jorge Matheus, que também continuam gravando e reverenciando, né? Essas pérolas da música sertaneja, como essa daí, A Mão do Tempo. E assim o Sertão Caboclo, feito pra você, tocando só modão.

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1: 4:35.
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2: Tô de volta aqui no Sertão Caboclo, abrindo mais uma hora do Sertanejão Classe A. Manda abração pra todo mundo que tá na audiência, o Valderi e Misael estão chegando por aqui pra abrir essa segunda hora de programação nessa terça-feira gostosa, 4 de agosto de 2026. Estou te perdendo.

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0: Banquinho do Glacial sobrando aqui no Sertão Caboclo, lá pro Zé Buena, tá ligado com a gente também, grande abraço Sebastião, quem mais? O Wilson também tá aqui junto com a gente, curtem demais o do Glacial, né? Essa dupla maravilhosa, Torrinha e Canhotinho também, Divino Espírito Santo, teve no rastro da Lua Cheia, Fernando Sorocaba e Valderi e Misael, Estou Te Perdendo, é Sertão Caboclo, meu filho, é o melhor do sertanejão no seu rádio.
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2: 4:49.
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2: 4:49.

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1: Já voltamos e o Sertão Caboclo também sempre sucesso aqui na sua rádio preferida. Alô Gilson, grande abraço aí pra todo mundo, viu? Obrigado pelo carinho, Isaías. Lembrando, gente, quem quiser participar aí, fica à vontade, viu? Mandar um alusão pra gente aqui, pedir a sua música nas próximas edições do programa, manda pra gente, pedidomusical.com.br. Sertão Caboclo não para, tá chegando Ninho de Saudade, Zé Garoto e Timboré.

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1: Chegamos de volta aqui na programação da sua rádio com muita moda sertaneja, com muito modão bonito pra você curtir e cantar junto com a gente, dando aquele trato na terça-feira, né? Castigando a tristeza aqui na programação com moda boa do passado e do presente. Tem moda pra relembrar de quanto a gente ouvia aqueles sucessos no radinho de pilha, né? E tem a nova geração sempre cantando aqui também no seu programa de moda sertaneja, de modão bruto demais na programação da sua rádio. Inimigo no peito, mais uma chegando. Agora tem Alan e Aladim.

0: Milagre do Retrato. É uma moda de viola que tem uma letra muito linda e é um clássico da música sertaneja, né? Daquele modão de história, daquele modão de viola mesmo. Essa gente mexicana também passaram por aqui, querida minha, Mocoque Paraíso, Mãe Terra e Inimigo do Peito. Alain Eladim, quem aí tá gostando da programação? Curtindo demais o Sertão Caboclo. Tá bom, tá top, né? E daqui a pouquinho tem as românticas, hein? Aí eu quero ver coraçãozinho balançar. Fica na audiência aí.
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2: Sertão Caboclo, o melhor do sertanejo raiz e do sertanejo romântico. Corações apaixonados, quero todo mundo aí segurando firme na cadeira, porque essa sequência eu tenho certeza que vai arrancar suspiros, hein? Guilherme e Gustavo pra começar. Paixão!

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0: meus queridos e amados rádio ouvintes desta emissora. Iniciamos o programa de hoje através desta emissora, pelas palavras amigas e aconselhadora deste espírita que trabalha há mais de 40 anos no campo da espiritualidade. Mas falamos no dia de hoje sobre a consciência de culpa. A consciência de culpa atinge o mundo íntimo da criatura, na qualidade de um autêntico flagelo. A partir do momento em que se instala, desequilibra as emoções e pode levar à loucura. A consciência pesada evidencia uma certa imaturidade psicológica, pois denota que a pessoa agiu em descompasso com seus valores ou ideais, ou fez sem refletir em um rompante, né? O indivíduo por vezes se permite comportamentos incorretos que lhe agrada as sensações, para posteriormente se autopunir, entregam-se a arrependimento estéril. A consciência dos erros passados pune com rudeza o infrator perante si próprio, mas não o corrige para o futuro. O cumprimento de uma penitência, embora constitua evento doloroso, nada repara e por isso não traz a plenitude psicológica curativa promovida pelas ações positivas. O que foi feito não mais pode ser impedido ou evitado. Disparada uma flecha, ela segue seu rumo. Se uma ação foi ruim, o importante é reparar os danos que causou, né? Todo homem que se considera fraco, não desenvolvendo esforços para fortalecer-se, torna-se de fato débil de forças. E o professor Irmão Cachoeira, professor dos professores, nos diz: se você não se fortalece, não faz esforço para fortalecer-se, né? Venha até a mim que eu te darei mais um ponto de luz espiritual. Porque quando a pessoa ela não desenvolvendo esforço para fortalecer-se, torna de fato débil de forças, é um sinal de covardia, infantilidade, justificar um erro com autoflagelação, sem sanar as consequências, tornando a ele na primeira oportunidade sobre alegação de fraqueza. É nobre assumir o próprio equívoco, meditar serenamente sobre ele, arcar de forma corajosa com seus efeitos e repará-los do modo mais perfeito possível. O difícil processo de reverter os resultados de um ato indigno tende a ser eficiente antídoto para novas experiências. Tome-se o exemplo de uma mulher que voluntariamente faz um aborto. Sua consciência pesa e ela pode desenvolver neuroses variadas, mantendo a mente focada no agir equivocada a essa altura, irremediável. Mas essa mulher também pode, de modo muito mais proveitoso, dedicar as horas do seu tempo dispensando amor e cuidados a crianças órfãos. Ela teve a desdita de rejeitar o filho que Deus, em infinita sabedoria, lhe confiou, mas nada impede de adotar. Por filhos do coração, os pequenos desamparados do mundo. O tempo aplicado nessa tarefa é infinitamente mais útil do que se for perdida em lamentações, além de desempenhar, de certa forma, a missão materna que lhe estava destinado, contato com a infância desvalida.
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4: Olá, Irmão Cachoeira. Quem está lhe mandando esse zap é Luísa Alves, mora aqui em Jacobina, no bairro Jacobina 4. Professor, estou lhe escrevendo para te agradecer por tudo que de bom que o senhor fez na minha vida. Eu era muito feliz no amor. Professor, eu era muito infeliz no amor. Sofria muito e vivia angustiada. Não sabia mais o que fazer para resolver esse sofrimento em minha vida. Foi aí que um dia resolvi me consultar com o Senhor. Aguardei o Senhor marcar sua agenda aqui para Jacobina. Irmão Caxira, eu não nego para o Senhor que eu fui sem fé, mas quando o Senhor começou a me falar coisas que só eu sabia, fiquei surpresa. O Senhor me disse que eu estava sendo vítima de uma magia negra. Mas com a ajuda dos seus orixás, o Senhor passou um trabalho e desfez tudo. Hoje eu escrevo somente para agradecer. Meu casamento finalmente voltou ao convívio normal. Sou feliz e uma pessoa renovada. Tudo isso graças ao Senhor Cachoeira. Bem, Luísa Alves, de tudo há, inclusive o mal. Você me procurou mesmo sem fé, mas eu te disse que tudo ia se resolver. Você acreditou e hoje é uma mulher recuperada. Obrigado pela sua carta.
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4: Vamos trazer mais outra leitura de carta. Irmão Cachoeira, me chama Antônio Pereira e moro em Riachão do Jacuípe, Barra do Vento, bairro do Vento. Eu quero agradecer por tudo que o Senhor fez para eu estar com a minha família unida novamente. Eu sorria e sofria ao mesmo tempo, e sofria demais, muito, com o afastamento de minha esposa. Para o senhor ter uma ideia, estávamos dormindo em quartos separados, na hora de há mais de 8 meses. não tinha mais clima para vivermos juntos. O senhor descobriu que foi uma pessoa com quem eu tive um romance, mandou fazer um trabalho para minha esposa e me odiar. Mas quando o senhor começou a atender aqui em Riachão, eu fui logo lhe procurar, irmão Caxira. Eu e minha esposa voltamos a nos relacionar novamente. Professor, o senhor me pediu para nunca mais trair a minha esposa. E eu vou fazer isso. Não quero perder minha esposa novamente. Obrigado, irmão Caxira, que assina Antônio Pereira de Riachão do Jacuípe. Obrigado, Antônio. Seja feliz, meu amigo Antônio. Quem lhe agradece sou eu. Você vivia bem com sua esposa, mas como todo homem não pode ver um rabo de saia, você se envolveu com má mulher. Gostou muito de você. E ela foi até a casa de uma mãe de santo e fez um trabalho para sua mulher lhe abusar.
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0: Como é o nome do senhor?
1: Meu nome é Getúlio Oliveira Prêmio.
0: Seu Getúlio, o senhor mora onde?
1: Moro na fazenda Itaguaçu 7, Rio Tinga, Andaraí, Bahia.
0: Ah, é município de Utinga, né? Não, de Andaraí?
1: É.
0: Quando o senhor teve com o irmão Cacheiro, o que era seu caso?
1: Meu caso aqui, quando eu estive aqui, foi uma porcaria que fizeram no cemitério com a tesoura e numa casa de cupim. Eu não ia pra frente nem nada.
0: Tava ruim, sua
1: vida? Ruim, ruim.
0: E hoje como é que tá?
1: Foi, graças a Deus, tá tudo bem. Eu tava dentro de uma casa que tava caindo por cima de um, tava amarrado de corda. E eu vim aqui, o senhor não me falou diretamente que eu ia fazer aquela casa, mas no que o senhor falou, eu senti que eu ia. Eu disse assim, você vai fazer. E eu fiz a casa, sem ser pedreiro, nunca fui pedreiro, e fiz a casa sozinho.
0: Mas antes era ruim a situação?
1: A situação era ruim.
0: Hoje vamos agradecer a Deus, né?
1: Agradecer a Deus, e primeiramente a Deus, e segundo o senhor, porque foi onde eu achei a fonte de...
0: De abrir os caminhos através dos guias de luz, né?
1: É isso mesmo.
0: Pois é, e mostrou que o nome do senhor estava com terra de cemitério, Pimenta da Costa, Pemba Corredeira, e no que desmanchou, seus caminhos se abriram, graças a Deus, né?
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0: Como é o nome da senhora?
3: Maria Raimunda dos Santos.
0: Maria Raimunda dos Santos. A senhora mora onde, dona?
3: Lagoa Funda, município de Queimada de Barra do Mendes.
0: E a senhora veio aqui ao Irmão Cachoeira faz quantos anos, mais ou menos?
3: Não tenho a mínima ideia.
0: Tem uns 2 ou 3 anos, ou
3: é,
0: não?
3: É pra isso.
0: É, né? Foi sobre o que quando a senhora
3: sobre
0: teve...
3: Sobre você tirar a cachaça do meu marido.
0: E seu marido? Ele vivia inveterado na cachaça?
3: Era.
0: E aí, como foi que ficou?

0: fazia outra coisa, era 3, 4 dias na cama. A vida
1: a
0: era.
1: A senhora tem filhos?
0: Tem 2 filhos.
1: Pois é, uma mãe de família com 2 filhos e bebendo, né?
0: E bebendo. O que eu fazia era pra cachaça. O que eu ganhava no serviço era só pra cachaça.
1: Meu Deus. E agora depois você vê aqui no Professor Cachoeira como é que está?
0: Boa, graças a Deus.
1: Ficou curada.
0: Fiquei
1: passou
0: curada.
1: A tomar a água também na hora do programa?
0: Tomar água e curei.
1: Na hora da oração do programa?
0: Na hora do programa.
1: E parou de beber?
0: Parei de beber.
1: Vamos agradecer a Deus primeiramente.
0: A Deus em primeiro lugar, em segundo ao Senhor.

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0: Meus senhores, chegamos agora ao ponto mais importante de nosso programa. Onde você sempre nos espera todos os dias para fazer conosco a nossa corrente de fé, a nossa corrente de proteção espiritual. Chegou a hora de você pegar aquele paninho branco, coloque perto do seu rádio, a chave de sua casa, a chave do seu comércio, a chave do seu automóvel. Coloque um copo com água, um documento daquela pessoa que esteja desempregado ou queira arrumar um novo emprego. A foto, a roupa daquela pessoa que esteja nos cárceres privados da vida, no leito de hospital, daquela pessoa que bebe e não se domina, coloca suas dívidas, coloca sua receita médica, coloque seus desejos anotados em um papel e coloque neste papel e neste exato momento, e vamos orar a prece poderosa do programa de hoje.
1: Oração para fechamento de corpo.

foste nascido entre as idolatrias. Eu vos peço, Senhor, pelo vosso sexto dia e pelo amor de meu padecido, que meu corpo não seja preso, nem ferido, nem morto, nem nas mãos da justiça envolto. Pax Tecum, Pax Tecum, Pax Tecum. Cristo assim disse aos seus discípulos: se os meus inimigos vierem para me prender, terão olhos, não verão. Terão ouvidos, mas não ouvirão. Terão bocas, não me falarão. Com as armas de São Jorge serei armado. Com a espada de Abraão serei coberto. Com o leite da Virgem Maria serei borrifado. Da arca de Noé serei arrecadado. Com as chaves de São Pedro serei fechado aonde não me possam ver nem ferir, nem matar.

daquelas três hóstias consagradas, que consagrastes ao terceiro dia, desde as portas de Belém até Jerusalém, e pelo meu santo juazeiro, que com prazer e alegria eu seja também guardado de noite como de dia, assim como andou Jesus no ventre de Virgem Maria. Deus adiante, paz na guia, Deus me dê a companhia que deu a sempre a Virgem Maria, desde a Casa Santa de Belém até Jerusalém. Deus é meu Pai, Deus é meu Pai, Nossa Senhora das Dores, minha mãe, com as armas de São Jorge, serei amado.

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0: Saudações, Bahia querida, bom dia, 6:01 agora, 6:01. Está começando mais uma edição do Voz da Cidade aqui pela Rádio Pombal FM. Muito bom dia a todos e a todas. Vamos juntos até as 9, levando informação, muita notícia para você que está em casa, aí na rua, na chuva, na fazenda ou na casinha de sapê. Vamos resumir os fatos que aconteceram nas últimas horas aqui na nossa região, na Bahia, no Brasil e no mundo. Hoje, 4 de agosto. Hoje é uma terça-feira. Esse é o dia de número 216. Faltando 149 dias para acabar o ano, estamos vivendo a 32ª semana de 2026. Hoje é dia do sacerdote. Hoje é dia do padre. Padre é um sacerdote, né? Consagrado por um bispo cuja missão é evangelizar, celebrar a Eucaristia, no caso a missa, né? Ouvir confissões, ministrar o batismo, o sacramento da cura, abençoar os fiéis, dentre outras funções do padre. Historicamente, a figura do padre é de grande importância, pois era uma pessoa de muita influência junto à comunidade. No passado recente, as pessoas mais influentes de uma cidade era o padre delegado, né? O prefeito, o padre delegado. Pois é, você faz aniversário hoje, troca de idade, festeja a vida e aquele abraço. Pois é, bom dia minha vovó querida, a benção minha vovó, a benção vovô, alô madurinhos e madurinhas, novinhos e novinhas, vamos junto até as 9 da manhã. Eu sou Edson Santarino, radialista de verdade. Sigo com você até as 9. Eu e minha tropa toda, né? Todos que fazem a Rádio Pombal acontecer. 38 anos. Na próxima terça-feira, de hoje a 8 dias, viu? Hoje é aniversário da rainha mãe da Inglaterra. Já morreu, né? Em 2002. A rainha Elizabeth. Hoje também aniversário de vida, já falecido, Roberto Buller Max, que era paisagista, né? Aniversário de Wilson Fittipaldi, também piloto, radialista, também já faleceu. Barack Obama, ex-presidente americano. Hoje também é aniversário de Bruna Marquezine, a bela Bruna Marquezine. E essa fera aqui, você conhece? Já faleceu também, em 71.
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0: Alô, Daniel Armstrong, apelidado de Pops, foi músico, vocalista americano. Ele é considerado uma das figuras mais influentes e importantes do jazz, com uma longa carreira de 5 décadas, sendo notório por suas habilidades como trompetista, cornetista e saxofonista. Louis Armstrong morreu de um ataque cardíaco no dia 6 de julho de 1971. Ele tinha na época 69 anos, estava dormindo em casa, né? Em Corona, em Nova York. Deixou a Clarence e Cheryl como filho, foi casado muitos anos com a Lucille Wilson. Ele nasceu em Nova Orleans. Nos States. Batista, viu? Foi criado como Batista, mas como quase parte dos americanos do Sul, né? São descendentes dos Batistas. O país se considera evangélico, né? Os Estados Unidos. Como poderia dizer? Foi criado na igreja.

0: Agora 6:06, 6:06. Bom dia para você que está chegando em Ribeira do Pombal agora. Aquele abraço para você. Você que está saindo, que Deus te acompanhe e te guarde e te faça feliz. Hoje a gente lembra a morte de Anita Garibaldi, que foi uma revolucionária. A bela Marilyn Monroe também morria nessa data, né? No dia 4 de agosto. Ela faleceu em 1962, no auge da carreira. Fatos que marcaram este dia na história. Vamos mergulhar em 1978, um decreto-lei assinado pelo presidente Ernesto Geisel proibiu a greve nos setores de segurança nacional e serviços de primeira necessidade. Em 1988, um incêndio no Parque Nacional das Emas, em Goiás, foi contido por bombeiros da Goiânia, de Goiânia e de Brasília. Restaram apenas 35% da reserva. Um dos santos mais conhecido, assim, pelo menos na Europa, né? Eu estou falando de João Maria Batista Vianney, inclusive tem uma paróquia na Sussuarana, em Salvador, em homenagem a esse santo de uma família pobre, humilde. Ele que nasceu em 1786 na França. Desde jovem sentia vocação para a vida religiosa, mas somente conseguiu começar os seus estudos preparatórios para se formar sacerdote aos 18. João Vianney é descrito como um homem do campo, com uma educação rude, que enfrentou dificuldades em acompanhar os seus colegas de seminário devido à sua escassa inteligência neste momento. O jovem se mostrou um exemplo de obediência, caridade e perseverança. São João Maria Vianney. Agora 6:08, minha gente, 6:08, sozinho nós não vamos a lugar nenhum. Dividindo bancada, Tony Santos, bom dia, Tony.
1: Pois é, bom dia, Santarini, ouvintes do programa Voz da Cidade, estamos aqui para levar o melhor da informação para quem ouve a gente.
0: 6:08, conosco também tem Kleber França, ele que tá na frente lá do Pombal Móvel, daqui a pouco ele traz informações daqui da nossa região. A edição de áudio de Walter Oliveira, o apoio técnico do Edson Celestino, a coordenação administrativa de Érica Souza, direção geral Luciano Breto. Rádio ligado, povo informado, porque já está no ar o meu, o seu e o nosso.

0: Hoje, terça-feira, o tempo fica mais instável devido à influência de um cavado em baixos níveis da atmosférica sobre a região do litoral da Bahia. Nessas áreas, a previsão é de aumento da nebulosidade e ocorrência de chuvas e aberturas de sol ao longo do período. Em Salvador, região metropolitana e Recôncavo, o tempo segue com variação de nebulosidade e previsão de chuvas no decorrer do dia. Nas regiões do Vale do São Francisco, oeste e sudoeste da Bahia, persistem as condições de predomínio de sol e baixa umidade relativa do ar. Para Pombal, hoje, sol com muitas nuvens durante o dia, período de céu nublado, noite com poucas nuvens, máxima de 27 graus. Hoje o pôr do sol acontece às 5:30 da tarde, com vento de 10 km, a lua é cheia.
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0: Informação da FAIEB que a abobrinha em Juazeiro, caixa com 18 quilos, está custando R$60. Abóbora comum em Juazeiro, quilo, R$2. Já o abacaxi grande na Ceasa de Salvador, R$550. Já o abacate em Juazeiro, quilo, está custando R$3,80. O dólar 5,8 em baixa e o euro em alta custando 5,85. As primeiras notícias do dia você acompanha logo cedo aqui na Rádio Pombal FM. Vamos girar com as principais notícias em destaque das capas dos jornais da capital.
2: E eu começo com o jornal à tarde. Estoque cai a metade, bancos de leite apelam por doações e ainda destaca Atlético Paranaense abre 2 gols de vantagem sobre o Leão. Copa do Brasil. Próximo jogo é quinta-feira no Barradão.
0: 6:10, Ministério Público denuncia PMs por matar jovens e forjar confronto. A acusação diz que armas foram colocadas na cena do crime para justificar as mortes de Gilson Jardas, de 18 anos, e Luan Henrique, de 20. E ainda, operação bloqueia contas de usuários por uso irregular de patinetes elétricos em Salvador. Contas do governo Lula caminham para registrar maior rombo em mais de 20 anos, apontam economistas.
2: Vamos ao destaque do Tribuna da Bahia. Gás de cozinha fica mais barato na Bahia. E decisão no Barradão. Vitória perde de 2-0 para o Atlético e se complica na Copa do Brasil.
0: Vamos girar pelo país. O estado de São Paulo, acesso ao governo uniu amiga de Lulinha e careca do INSS. Diálogos obtidos pela Polícia Federal mostram planos para abrir portas.
2: Vamos ao nosso o Globo, lá direto do Rio de Janeiro, né? Fachin propõe regra para presentes, viagens e eventos no judiciário. Medidas para evitar conflitos de interesse serão apresentadas ao Conselho Nacional de Justiça sem alcançar ministros do Supremo.
0: 0 hora, Porto Alegre, de 46 a 558 casos. Registros de violência política disparam no Brasil e acendem alerta.
2: Folha de São Paulo, Fachin prevê regras para eventos, famílias e presentes no judiciário.
0: Jornal de Brasília, comércio otimista com o Dia dos Pais no Distrito Federal.
2: Vamos de Jornal do Comércio Pernambuco, Congresso adia volta com agenda reduzida em passes.
0: Jornais online, Nunes Marques defende urnas e transparência do sistema nas eleições.
2: Metrópolis, Fachin leva ao Conselho Nacional de Justiça a proposta de código de ética para magistrados.
0: R7.com, FGTS para negociação de dívidas já liberou mais de R$62 milhões.
2: E o G1 traz: greve afeta 3 linhas de trem de São Paulo, rodízio de veículos está suspenso.
0: Mulher que amamenta tem menos chance de desenvolver doenças cardíacas. A reportagem de Milena Abreu, que você ouve agora no Voz da Cidade.
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3: A amamentação reduz em cerca de 11% o risco de a mãe desenvolver doenças cardiovasculares ao longo da vida. A afirmação é da Sociedade Brasileira de Cardiologia. Durante o período de lactação, O organismo feminino passa por uma espécie de reinicialização metabólica que combate os acúmulos de gordura e o colesterol alto gerados na gravidez. Esse processo atua diretamente na melhora da circulação e na sensibilidade à insulina, diminuindo de forma significativa as chances de infarto, AVC e diabetes em mulheres que amamentam por mais tempo. Os médicos explicam que a produção de leite libera hormônios protetores para o coração, como a ocitocina, que ajudam a dilatar as artérias e a controlar a pressão arterial. Os problemas cardíacos são atualmente a principal causa de mortalidade feminina no país, superando inclusive os índices de óbito provocados pelo câncer de mama. Sem esquecer os inúmeros benefícios para o bebê, que é amamentado com leite materno, como nutrição completa, forte proteção contra doenças e estímulo ao desenvolvimento correto da face e da boca. Da Rádio 2, Milena Abreu.

0: Muito bem, agora são 6:15. 6:15. Vamos aos destaques do Voz para esta terça-feira. Professor, ex-vereador e ex-secretário municipal executado a tiros dentro de casa na região de Irecê.
1: Homem é condenado a 24 anos de prisão por homicídio triplamente qualificado da bisavó em Euclides da Cunha.
0: Edson Gomes é hospitalizado na UTI em Feira de Santana após show.
1: Prefeito Erickson Silva baixa decreto e instaura processo administrativo para apurar descumprimento de obrigações assumidas pela empresa em doação de terreno.
0: Gilberto Gil fica preso em elevador e é resgatado por bombeiros no Rio de Janeiro.
1: O governo do estado homologa decreto de emergência de mais 2 municípios da Bahia por conta da estiagem. Entre eles está um município aqui da região.
0: Estátua do diabo de 11 metros erguida no Ceará.
1: Começa a campanha Agosto Lilás, que alerta sobre a violência contra a mulher.
0: Motoristas podem passar a receber foto da infração junto com multa de trânsito. Você vai saber dessas e outras daqui a pouquinho aqui no Voz da Cidade. Publicidade e informação às 6:16. 6:16, falamos em nome da BR-88, a sua internet, nota 1000, é internet de qualidade, veloz, é a BR-88 que você pode ligar pelo 99990488 e adquirir a sua. 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
0: 6:18, 6:18. Já tem Kleber França trazendo os seus destaques do Pombal Móvel. Daqui a pouquinho no seu rádio, porque agora aquela pausa para o intervalo e voltamos na sequência.
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0: Muito bem, agora são 6:22, 6:22. Vamos logo com Kleber França, trazendo o seu destaque, depois a gente volta com as notícias locais.
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0: É com você, Kleber França, os seus destaques para esta terça-feira de tempo frio, hein? Eu acho que quem costuma usar moto, né? Deve tomar aquela ventania no focinho. Frio da zorra esses dias, hein?
2: E essa vermelhidão sua é o que? É frio, é?
0: É frio.
2: Está vermelho, igual um camarão.
0: Frio da zorra, meu irmão. Mas eu acordo cedo porque eu tomo banho frio, né?
2: Até eu usei casaco.
3: É. Olha, até que a temperatura tá melhor do que outros dias. Fez mais frio outros dias. Hoje tá
0: 20
2: graus. Pois, né? Pra mim tá mais frio do que outros dias.
3: 24.
0: Eu acho que foi quinta-feira. Né? Quinta-feira foi tremendo.
3: Já vim trabalhar com 16 graus, com 17 graus. Imagina aí. Baixa a viseira e chama por Deus.
2: A mulher lá em casa que acorda.
3: Congelando aqui.
2: A mulher lá em casa que acorda 5 horas pra ir pra academia. Disse, hoje eu não vou, não. Vou mais tarde.
3: É, meu amigo. Frio tá demais. Mas é bom para dormir, né? Para quem tem o privilégio de dormir mais um pouquinho, aí se dá bem. Debaixo das cobertas,
0: agora,
3: aquele calor gostoso.
0: Você sabe o que é que mais me irrita, Kleber? É no dia que eu estou em casa, que é domingo, eu não consigo dormir. Não sinto sono.
2: É normal isso.
0: Não é? No dia da semana, às vezes você dá aquela preguiça de levantar. Agora, no dia que eu estou em casa, boy, parece que...
3: E não tem nada para fazer, não tem nada, compromisso.
0: Aí nenhum. O sono não vem.
2: Agora, eu gosto de acordar cedo quando eu não tenho nada que fazer. Agora, quando eu tenho o que fazer...
0: Ô, raiva que dá, né? Mas vamos lá, Kleber França, os seus destaques.
3: Vamos lá, os destaques da edição de hoje do nosso Pombal Móvel. Hoje... terça-feira, dia 4 de agosto. Olha, um homem foi encontrado morto no bairro Molungu 1, em Cipó. Já a gente vai trazer mais informações sobre esse caso aqui no nosso Pombal Móvel. Polícia Rodoviária Federal apreende 21 quilos de drogas escondidos em compartimento secreto na BR-116. Operação Conjunta apreende cocaína, munições, medicamentos irregulares e produtos eletrônicos também na BR-116, dessa vez em Tucano. É a segunda fase da Operação Tempestade, resulta em mais uma prisão de investigado por integrar organização criminosa em Euclides da Cunha. Dois homens são conduzidos por comercializar animais silvestres abatidos durante feira livre de Caldas do Jorro. E Secretaria de Saúde reforça a vacinação contra a gripe para toda a população a partir dos 6 meses de idade. Vou passar todas as informações sobre isso daqui a pouquinho no nosso Pombal Móvel, que tem um oferecimento sempre dos maiores anunciantes do rádio. 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Eu sou o Kleber França e sigo girando pelas ruas de Ribeira do Pombal para trazer mais informações aqui para o Voz da Cidade com Edson Santarini e Tony Santos. Fique ligado.
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0: 6:26 agora, 6:26 já, 6:26. Olha, um engavetamento envolvendo um caminhão, uma ambulância, duas carretas e um carro de passeio e outros três veículos ainda não identificados deixou o trânsito completamente parado na BR-324 no sentido Feira de Santana ontem à tarde. Apesar da gravidade do acidente, ninguém ficou ferido. No entanto, as partes frontais de três dos veículos envolvidos ficaram completamente destruídas. Segundo informações da Polícia Rodoviária Federal, o acidente ocorreu no quilômetro 603, no trecho do município de Simões Filho, por volta de 14:40. Devido à colisão, o engarrafamento chegou a quase 10 quilômetros de extensão, com as duas faixas da rodovia interditadas por até mais ou menos às 15 horas. A partir deste horário, a faixa da direita foi liberada e o trânsito fluiu lentamente.
1: Pois é, no próximo sábado, no ginásio Aldinei Barbosa, em Banzaê, vai começar a 4ª Copa Municipal, a abertura do feminino, Clube Feminino Mirandela Quiriris e Bela Vista, às 18:30, e no masculino tem Laranja Mecânica e Aldeia Tuxá, às 19:40. Então, a Copa Municipal de Banzaê começando no próximo sábado.
0: 6:28, a cidade de Paulo Afonso vai sediar uma das provas mais tradicionais de corrida de aventura do interior baiano. O desafio dos sertões chega ao município nos dias 15 e 16 agora de agosto, usando como pano de fundo os cânions, serras e trilhas do sertão às margens do Rio São Francisco. Segundo informações divulgadas pela Prefeitura de Paulo Afonso, a competição é válida para o ranking brasileiro de corrida de aventura e para o campeonato baiano da modalidade. A base do evento fica no Parque Balneário, na Rua dos Aflitos, no bairro Alves de Souza. A prova reúne várias modalidades em um único desafio: canoagem, natação, tem mountain bike, tem técnicas verticais. Os participantes enfrentam percurso que passam por regiões de Caatinga e por pontos icônicos do Velho Chico, misturando resistência física, navegação e trabalho em equipe. Edições anteriores do Desafio dos Sertões já reuniram cerca de 500 atletas de diferentes partes do Brasil em Paulo Afonso, com provas divididas em categorias de 5, 60 e até 120 quilômetros. A prova mais longa exige a equipe completa com habilidades em canoagem, trilha, mountain bike e técnicas verticais. As inscrições para o Desafio dos Sertões 2026 são gratuitas. Mais informações e também sobre o regulamento e ficha de inscrição estão disponíveis no site oficial do evento, que é desafiodossertões.com.br.
1: As inscrições para a Cultureira 2026 já estão abertas em Ribeiro do Pombal, um projeto que valoriza a arte, incentiva talentos e fortalece a cultura do nosso município. As inscrições começaram ontem e vão até o dia 20 de agosto, das 8 da manhã às 6 da tarde, no Departamento Municipal de Cultura, na Praça da Juventude. Participe, compartilhe seu talento e faça parte dessa grande celebração da cultura em Ribeira do Pombal. A Cultureira em Ribeira do Pombal acontece no período, né, ali entre 19 de setembro, por conta dos festejos de emancipação do município.
0: 6:30, o governo da Bahia lançou um aviso de licitação para pavimentação asfáltica do trecho da BA-408, que liga os municípios de Araci e Santa Luz. A abertura da concorrência para confirmar a empresa vencedora está programada para acontecer no próximo dia 20 agora. A Secretaria da Infraestrutura, a pasta responsável pelo certame, confirmou o aviso de licitação publicado no Diário Oficial. Esse trecho da BA-408 possui 29,3 quilômetros de extensão, passando pelo povoado Várzea da Pedra e distrito de Tapuí, ambos em Santa Luz, até alcançar o povoado Poço Grande em Araci. A pavimentação asfáltica desse trecho é um sonho antigo da população de Santa Luz e de Araci. A obra, inclusive, já foi alvo de pedidos na Assembleia Legislativa do Estado. Ainda não há prazo para a conclusão da obra.
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0: 6h32, os pré-selecionados ao Fundo de Financiamento Estudantil, FIES, para o segundo semestre, tem até hoje, às 23h59 de hoje, hein? Terça-feira, para complementar dados e informando na inscrição. Os estudantes devem fazer o procedimento no site do FIES Seleção. É preciso fazer o login do portal gov.br. A lista de pré-selecionados está disponível no portal único de acesso ao ensino superior. O FIES tem o objetivo de ampliar o acesso ao ensino superior ao conceder financiamento a estudantes em cursos superiores de instituições de educação superior privadas que participam do programa.
1: O Tribunal de Contas dos Municípios considerou irregulares as contas das câmaras de vereadores de Abaíra e Vanderlei referentes ao exercício de 2024. De acordo com o relator dos processos, conselheiro Ronaldo Santana, as contas de Abaíra, sob responsabilidade de Anderson Azevedo Santos, foram consideradas irregulares em razão do pagamento de subsídios aos vereadores em valor acima do teto estabelecido. O valor máximo dos subsídios, por lei, seria de R$ 5.064,45, mas cada vereador acabou recebendo um total mensal de R$ 6.247,84. A decisão pela irregularidade das contas de Vanderlei, sob responsabilidade de Derivaldo José da Silva, foi motivada pelo pagamento de 13º salário aos vereadores sem autorização em lei. Em seu voto, o conselheiro também recomendou à atual gestão que suspenda o pagamento extra aos vereadores enquanto não for apresentada a referida lei.
0: 6h34, a Defensoria Pública da Bahia inicia amanhã, quarta-feira, mais uma edição do mutirão Meu Pai Tem Nome, que oferece exame de DNA gratuito, reconhecimento de paternidade e orientação jurídica. A ação será realizada ao longo de agosto em Serrinha, Santo Estevão, Conceição do Coité, Ipirá e Irará. A campanha busca facilitar o reconhecimento de filiação, tanto nos casos de paternidade biológica, quanto de vínculo socioafetivo. Além dos exames de DNA, os participantes poderão receber atendimento jurídico, solicitar averiguação de paternidade, agendar mediação extrajudicial e obter informações sobre os direitos de crianças e adolescentes. Segundo a Defensoria Pública, o reconhecimento de paternidade é um serviço prestado durante todo o ano nas unidades da instituição. O mutirão concentra atendimento em um único período para ampliar o acesso da população aos serviços. Entre os atendimentos disponíveis estão o reconhecimento voluntário de paternidade biológica, o exame de DNA gratuito, o reconhecimento de paternidade socioafetiva, averiguação de paternidade, orientação jurídica, agendamento de mediação extrajudicial, informações sobre os direitos das crianças e adolescentes. Portanto, dentre as cidades, né, a Serrinha vai acontecer no dia 21 de agosto, de 9 à 1 da tarde, na sede da Defensoria Pública da Comarca de Serrinha.
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0: Ontem tivemos um jogo, né, pela Copa do Brasil, o Vitória, que acabou perdendo por 2-0, uma chiadeira danada, a gente expulso, o Vitória questiona. Aliás, as 3 últimas partidas do Vitória têm sido um perrengue, né, por conta da arbitragem. O Vitória tem reclamado muito e tem sido prejudicado pelos árbitros desses jogos, tanto o Campeonato Brasileiro como Copa do Brasil de ontem.
1: Eu não vi ao jogo, Santarino, mas foi segundo amarelo, né? O jogador recebeu, se não me engano, segundo amarelo, né?
0: Uhum.
1: Eu vi a falta. A falta, a segunda, que resultou no segundo amarelo, pra mim é uma falta pra cartão. Agora, a primeira eu não vi, né? Se ele merecia o cartão, enfim. E algumas, aquela expulsão no Bavi. Problema, no Bavi não. Bahia e, ou Vitória e... Vitória e Palmeiras? Não.
0: Palmeiras.
1: Era...
0: As duas expulsões dos zagueiros.
1: É porque não expulsou o do Palmeiras, né? Se tivesse expulsado do Palmeiras, não teria tido nenhum. Porque... Mas aí criou aquela... Agora, o Vitória, 3 jogos em menos de 7 dias, cara. Jogou hoje. Ontem. Vai jogar
0: quinta. E joga domingo.
1: E vai jogar domingo.
0: É o calendário.
1: Dois jogos decisivos, né?
0: Uhum. Bom, nesse caso aí o Vitória tem que reverter, né? Tem que dar 2-0 para ir para os pênaltis. Ontem, pelo Brasileiro Feminino, o Flamengo perdeu para o Corinthians por 1-0. E hoje tem o quê? Hoje tem...
1: No que? No...
0: Tem Copa do Brasil hoje. Hoje tem Juventude e Atlético Mineiro, Remo e Santos. Com
1: pra...
0: Neymar, hein?
1: Para mim, o Remo e Santos vai para os pênaltis. E o outro é... Cruzeiro?
0: Juventude e Atlético.
1: Foi quanto? Juventude e Atlético? Foi 0-0?
0: Não, vai jogar hoje.
1: Não, é o segundo jogo.
0: É o primeiro.
1: Foi 0-0. É, Juventude e Atlético foi 0-0. Vai pros pênaltis também, né? Rapaz, como é que o Atlético.
0: Foi 0-0,
1: Como é que o Atlético empata em casa com Juventude, hein? Olha outro aí, pra mim, vai pros pênaltis. Não, esse Atlético tá merecendo uma surra. Juventude na segunda divisão e o Atlético Mineiro em casa e acabou empatando 0-0 com...
0: Aliás, é o único time que está na segunda divisão na Copa do Brasil. Remo é primeira, né?
1: Remo é primeira.
0: Remo, Santos, Atlético Mineiro, Vitória, Atlético do Paraná, Mirassol, Grêmio, Corinthians e Inter.
1: É o
0: além
1: único.
0: De Fluminense e Vasco. O único é o Juventude.
1: É o único.
0: É. Bom, hoje tem esses jogos, deixa eu ver se tem mais alguma coisa aqui, tem pelo Brasileiro Sub-17, Santos e Cruzeiro, Atlético de Goiás e Bragantino, Atlético do Paraná e Grêmio, Vitória e Inter, Botafogo, São Paulo, Palmeiras e Juventude.
1: Agora, a Série B tá tão adiantada que não teve nem jogo da semana, no final de semana, e nem vai ter jogo na terça, geralmente tem jogo na terça-feira da Série B, só vai ter jogo no final de semana aí.
0: Também porque jogou, né? Durante a Copa, né?
1: Jogou durante a Copa.
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1: 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Porque é agosto, né? Mês dos pais, domingo é dia dos pais. Então, sexta já tem Ícaro, o Chonadinho. Porque tem gente que já começa a comemorar o dia dos pais na sexta-feira. Quem não pode no domingo vai na sexta, quem não pode na sexta vai no sábado, quem não pode no domingo vai no sábado, é assim. Então, sábado tem Emanuel Reis, às 8 horas também. E no domingo, dia dos pais, aí um momento especial, Gervas Oliveira, às 14 horas e partidaço às 5 da tarde. Aqui, gente, coladinho com a Pombal FM.
0: Bahia só volta a jogar na Arena da Fonte no próximo domingo, dia 9, pega o Vasco. Esse jogo é 4 da tarde. E pela Série A, o Vitória pega o Flamengo também no domingo, 19:30, lá no Maraca.
1: O Bahia tem 3 empates aí, né? 3 empates.
0: Bahia é o
1: Atlético, né? Fluminense e o Corinthians.
0: Bahia é o quinto com 32 pontos. O Vitória é o 13º com 26.
1: 3 empates seguidos, o Bahia. Então, quando o Bahia tá sem vencer, chama o Vasco. Chama o Vasco. Uhum. Chama o freguês.
0: E o próximo adversário do Bahia depois desse jogo, que vai ser de domingo a 8, pega a Chapecoense lá dentro.
1: Torcedores do Vasco.
0: Arena Condá.
1: Os torcedores do Vasco estão me xingando aí. Que freguês. Olha, nos últimos 10 anos aí, o Vasco é freguês. Eu não sei o confronto histórico agora dos últimos 10 anos. é chamar o Vasco, velho. Quando tá em crise, chama o Vasco.
0: Os vascaínos vão te pegar. Então vamos para um breve intervalo e a gente volta trazendo o resultado das loterias.
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1: É, de volta. Hoje que é dia do sacerdote.
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1: Se você encontrar seu padre, dê parabéns, que hoje é dia dele, viu? Dia do padre, do sacerdote. Kleber França, o sacerdote da notícia.
2: Sabia, Kleber, em Santarém, que sacerdote antes era aquele que fazia só o sacrifício, matava os bois dentro dos templos? Depois eles burocratizaram, criaram a documentação toda. Os sacerdotes tomaram o poder.
1: Era o único que poderia entrar no santuário.
2: No Santo dos Santos.
1: Santo,
2: né?
1: Dos Santos. Era o único autorizado. Há umas historiazinhas por trás.
2: Na verdade, os primeiros sacerdotes não tinham estudo, não. Eles eram sacrificadores de animais, os açougueiros de hoje.
1: Era. Que era fazendo alusão a Cristo, né?
2: Depois...
1: A figura de Cristo, que hoje se diz que foi o sacerdote que deu a sua vida em nome da salvação.
2: Hoje o sacerdócio, né? É outro, né? É ofício.
1: Mas só que se tem uma história aí, Tony.
2: A liturgia, o culto, a missa.
1: Só que esse sacerdote também, na hora que colocava o carneiro lá pra sacrificar a Deus, ele pegava o filé mignon, viu? Ele ficava com a carne boa.
2: Sempre teve esperteza, né?
1: Não tem jeito, né? A máfia da peste. Mas vamos lá, o sacerdote da comunicação, vem a ele aí, da reportagem, Kleber França.
3: Muito bem, Santarini, de volta, direto das ruas de Ribeira do Pombal, para manter você ouvinte bem informado, atualizado, por dentro dos principais assuntos da nossa cidade e da nossa região. Olha, Santarini, ontem, já à noite, a gente recebeu informação de que havia sido encontrado um corpo no município de Cipó, no bairro Molungu. O corpo foi encontrado por volta de 12:36. A vítima foi identificada como Claudenor Araújo da Silva. Segundo informações que conseguimos apurar junto a familiares e moradores que conheciam a vítima, ele sofria de pressão alta e realizava tratamento médico com frequência. O departamento de polícia técnica foi acionada e chegou ao local por volta das 14:00, realizando a perícia e a remoção do corpo. Após os procedimentos de perícia, o corpo foi liberado aí para a família. A causa da morte somente será conhecida após a conclusão dos exames de necrópsia que foram realizados aí pelos médicos legistas. A gente vai seguir acompanhando, mas tudo indica, aponta para uma morte por causas naturais, porque o corpo não apresentava nenhum tipo de perfuração, né? Nenhum tipo de ferimento, já estava em estado de gigantismo, né? Ou seja, em um avançado processo já da decomposição. E agora a polícia técnica, através do departamento de polícia técnica, que vai determinar a causa da morte desse homem. A Polícia Rodoviária Federal

0: Outra apreensão, né, que conseguiu resultar na apreensão de drogas, dessa vez cocaína, foi no município de Tucano. Além disso, medicamentos e aparelhos eletrônicos também foram apreendidos nessa operação, que contou com o trabalho conjunto da Guarda Civil Municipal, CIP Nordeste. Já mais informações. E também sobre a Operação Tempestade, que prendeu suspeito em Euclides da Cunha por envolvimento com o tráfico de drogas. Essas e outras daqui a pouco no nosso Pombal Móvel, no oferecimento dos maiores anunciantes do rádio. 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
2: 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Acabei fazendo um duque de novo, rapaz. Eu tô chegando lá, eu bato na porta. Tô batendo na porta por enquanto, né? Falta entrar.
3: Falta duquesa.
2: É, agora.
3: Tem um duque, falta duquesa.
2: É. Eu fiz o té e fiz 13 pontos na Loto Fácil. Aliás, a Loto Fácil que acumulou em 5 milhões de reais. Deu ontem no concurso 3752, deu 2, 3, 6, 7, 9, 10, 11, 12. Olha que sequência, olha. 10, 11, 12, 13, 14, 15, 16, 17. Aí finaliza com 21, 24. Então, para hoje, 5 milhões de reais para quem acertar. 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Que acho que vai pagar aí pouco mais de 250 milhões de reais. 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
3: 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A Quina acumulou

0: 17, 38, 50, 63, 78, 3.600.000 é a estimativa de prêmio para o sorteio de hoje. Não sei se teve alguém que fez a quadra aí, Santanino. Você que tá especialista. Que é isso? Você que é especialista aí, fala aí.
1: Quadra? É. Teve, sim, sempre tem. 26 apostas. Não sei se tiver da Bahia, deixa eu ver. Teve não, nenhum da Bahia. Lá pelas bandas de Pernambuco, Minas, Espírito Santo, e pagou um prêmio bom, hein? 12.000 reais. Bom, agora eu vou de Lotofácil não, é Lotomania. Lotomania, que está acumulada em 7 milhões para amanhã. Brincadeira, não? 3, 4, 7, 11, 12, 21, 26, 33, 38 e 71. 7, 3, 7, 4, 7, 8, 80, 84, 88, 89, 92, 94 e 95. 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
0: 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Dupla Sena. A Dupla Sena é o seguinte: a Dupla Sena é no primeiro sorteio 3, 23, também teve 24, 27, 37 e 38. No segundo sorteio 1, 19, 29, 30, 44 e 49, e acumulou então 600 mil reais. A estimativa de prêmio para amanhã é o sorteio da Dupla Sena. É, Pombal FM, 11 de agosto, hein? 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
1: Cabixi é uma cidade que fica em Rondônia. Foi de lá que saiu o prêmio máximo do Dia da Sorte, concurso 1262. Ele vai receber 111 mil reais. Saiu, portanto, o Dia da Sorte. O resultado foi o seguinte: deu 3, 6, 13, 15, 18, 24 e 26. Hoje é aniversário de Pedro, Pedrinho fazendo aniversário. Ele que é filho de Cida, com o seu pai se chama Didi. Então, um abraço, Pedrão. Feliz aniversário pra você, meu irmão.
0: É Pedrinho ou Pedrão?
1: Pedro.
0: Pedro.
1: Deve ser Pedrinho, né? Apelido. 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
0: Falta um aí, a Super 7, pra gente fechar, 7 em ponto aqui no Voz da Cidade.
1: Super 7?
0: É, vou trazer. Mas antes eu quero falar aqui da agenda de shows aí da Dona Pizzaria Churrascaria Boteco. 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Vamos lá, olha. Na Super 7, na coluna 1 deu 0, na 2 deu 5, na 3 deu 1, na 4 deu 5, na 5 deu 5, na 6, 9, na 7, 7. 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A Super 7 acumulou, viu, Sandrine?
1: Certo. Olha, depois do intervalo, eu vou atualizar o estado de saúde de Edson Gomes, hein, que está internado em Feira de Santana depois do show ontem pela manhã. E Gilberto Gil, que ficou preso no elevador, precisou chamar o bombeiro, viu?
0: Os bombeiros. Gilberto Gil já deve estar com uns 80, quase 90, né?
1: Gilberto Gil tem 82 anos.
0: 82?
1: Acho que era.
0: Mas já tá meio ainda. Rapaz, agora eu não sei o que é que esses homens andam fazendo show. Vão descansar, rapaz.
1: Não, mas Gil parou de fazer show.
0: O Edson Gomes estava no TCA em Salvador fazendo um show. Quando voltava.
1: 84, viu?
0: 84. Quando voltava.
1: Edson Gomes, 71.
0: Quando voltava pra feira. Mas é diabético, é cheio de problema aí, viu?
1: E Gilberto Gil não tá fazendo mais aqueles shows, não. Só faz shows eventuais.
0: É.
1: E participações especiais.
0: Aí eu vejo o Roberto Carlos com 80 e tantos anos, ainda faz show no Cruzeiro e tudo, né? Eu acho que tem hora que você tem que descansar, cara. Essa vida de artista também é muito carregada. Perder noite, né?
1: Perder noite. Come mal, né? E a gente vai falar dessa história aí de Gilberto Gil, o que aconteceu com ele. Ficou preso no elevador, precisou dos bombeiros.
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1: Tudo 7 na Bahia, 7:07, 7:07. Pois é, gente, a família de Edson Gomes atualizou o estado de saúde dele, né? Está internado desde ontem pela manhã no hospital em Feira de Santana. Segundo os familiares, ele, Edson Gomes, que tem 71 anos, apresentou quadro estável e deve receber alta hospitalar amanhã, ou talvez ainda hoje, após a conclusão de exames complementares. De acordo com a família, a internação na UTI aconteceu apenas por precaução, principalmente em razão da idade, né? E não porque o quadro clínico fosse considerado grave. Ainda segundo a família, os médicos apontaram que o mal-estar foi provocado pela rotina intensa, olha o que a gente falava, de compromissos e por uma alimentação em horários inadequados, olha aí, tá vendo? Edson Gomes respondeu bem ao atendimento e apresentou uma boa evolução desde que deu entrada na unidade de saúde. A expectativa é que o cantor receba alta depois do resultado dos exames foram concluídos na cidade de Feira de Santana. E o outro que pagou um perrenguezinho foi Gilberto Passos, Gil Moreira, Gilberto Gil. Ele levou um susto, isso aconteceu domingo à tarde no Rio, ele precisou ser resgatado após ficar preso em elevador. A operação foi realizada pelo grupamento de bombeiros de Copacabana, que informou que o artista foi retirado do local em segurança e sem nenhum tipo de ferimento. A equipe foi acionada para uma ocorrência de salvamento de pessoa presa em elevador. O resgate aconteceu com rapidez e garantiu que o músico deixasse o equipamento sem qualquer lesão. Pousou ainda com a foto com os guerreiros dos bombeiros, foram 6 no total. Tudo bem com Gilbertinho.
2: Era pra eu deixar você, eu dar essa notícia pra você amenizar com essas aí, porque o que aconteceu em Euclides da Cunha, rapaz, uma idosa de 78 anos, ela foi morta pelo bisneto. Ela criava o neto em casa, e ele matou a bisavó com uma faca. Esse rapaz foi julgado ontem. O David Costa Ribeiro, dia 29. Ele tem 24 anos e 9 meses. Ele pegou 24 anos, melhor falando, e 9 meses de prisão pelo homicídio triplamente qualificado de sua bisavó, Anita da Costa Silva. A gente diz assim, ó, aconteceu onde? Foi lá em São Paulo, Rio de Janeiro? Não. Foi aqui, ó, vizinho da gente. Né? Ele foi a júri popular. A acusação foi sustentada no júri pelos promotores de justiça Sabrina Rigaldi e Davi Galo. Os jurados reconheceram que o crime foi praticado mediante recurso que dificultou a defesa da vítima, além de motivo torpe e meio cruel, com o agravante da vítima ser idosa e a violência empregada na ação criminosa. Então, de acordo com a denúncia, né, dos promotores, a vítima de 78 anos foi morta com golpes de faca dentro da própria casa, onde acolhia o bisneto em sua casa, prestando-lhe cuidados e sustento. O réu vai cumprir a pena em regime inicial fechado. Tem uma notícia aí mais suave aí pra gente?
1: Tem. A morte de um colega seu, professor, rapaz.
2: E é suave?
1: Não é? Boa. Pra uma veinha. É. Ele, professor, ex-vereador, foi ex-secretário municipal lá da cidade chamada Canarana, que fica perto de Irecê.
2: É que é professor?
1: Professor, ele.
2: Teve um radialista que morreu em Tubes Barreto, você ficou sabendo?
1: Foi? Não. Foi. Ele é conhecido como Flavinho. Professor Flávio Araújo Barreto, 47 anos. A informação que se tem é que homens armados invadiram a casa dele, onde ele morava, e efetuaram diversos disparos de arma de fogo contra ele, Flavinho, que estava no quarto. Ele morreu antes de receber atendimento. Após o crime, os suspeitos fugiram e não se sabe muita coisa, né? A motivação da execução é que é isso que a polícia vai tentar desvendar. O caso será investigado pela Polícia Civil, que deverá apurar as circunstâncias. A morte de Flavinho causou grande comoção em Canarana. Além de atuar como professor, ele teve participação na vida pública do município, exercendo mandato de vereador e também foi secretário municipal de esporte, bastante conhecido na cidade. O DPT agora foi acionado para fazer a perícia, né? Nessa altura já fez, foi ontem, encaminhar o corpo para a necrópsia. E a polícia agora vai investigar a motivação da morte desse professor ex-vereador.
2: O radialista que morreu ontem em Tobias Barreto é o Antônio Raimundo Alves. Ele é conhecido porque ele apresenta um programa chamado Brega e Chique, né? Tinha um programa desse na Rádio Itaparico, se não me engano, nos anos 80, Brega e Chique, né? E ele apresentava esse programa lá em Tobias Barreto. Parece que foi morte natural, viu? Alguma coisa de doença, não foi nada de acidente, nem violência de tiro, arma, essas coisas não. Então, né, nossa solidariedade aí ao comunicador Antônio Raimundo Alves, que faleceu ontem em Tobias Barreto, estado de Sergipe, aqui, quase vizinho a gente, né? Estado de Sergipe é nosso vizinho.
1: Itaparica, que já foi do Chiclete.
2: É, rapaz, eu.
1: Eles venderam.
2: Eu, quando comecei a ouvir Rádio FM antes da Pomba FM, eu via muito a Rádio Itaparica, mas depois chegou a Pomba FM em 88, né? Eu comecei a ouvir FM por volta de 83, 84. Ouvia muitas rádios de Salvador, né? Aí depois chegou a Pomba FM, claro. Né? Eu nem acreditava, a coisa aqui é tão. Aí em Pombal as coisas aconteciam assim, ninguém ficava sabendo. Só via subindo uma torre. Eu disse, o que é? Será que vamos botar umas antenas de televisão? Porque o sinal aqui era ruim, né? Botar umas anteninhas para chegar uns canais de Salvador. Quando menos espera, vou passando numa rua, Pombal FM e tal, tal. Rapaz, isso é uma história, viu? Com o FM tem história, não é brinquedo não, viu? 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
1: Pois é. Muito bem, são 7 horas 15 minutos, 7:15. Hoje é uma terça-feira, dia 4 de agosto. O pessoal mandou aqui um áudio.
3: A vacina. E como recordar é viver, vale lembrar que ele defendia a vacinação, mesmo com os fabricantes das vacinas, deixando claro que não iriam se responsabilizar se algo desse errado. E deu. Muita gente adoeceu e morreu. O picareta, que era tão assertivo sobre tudo isso, durante o seu depoimento ao Congresso americano, ficou calado. E ele ficou calado porque também foi divulgado os seus diários, mostrando que ele e o grupo que o patrocinava mentiam descaradamente. Mas a culpa não é só do falso, não.
1: Você vê da renda esse negócio da negação, né? Da vacina, da pandemia, ainda recai sobre o colo de Bolsonaro, né? Agora, o que mais me deixa triste é quando eu vejo aquela cena que ele imitava uma pessoa cansada, né, velho? Aquilo ali foi forte. Eu não sou. Como é? Eu não sou coveiro. Umas coisas assim que.
2: Depois... Agora, interessante, velho. O primeiro voto que eu tive foi em 89 para presidente. Foi a primeira vez que eu votei. Logo, aquela eleição de Colo, Mário Covas, Ulisses
1: Guimarães. Eu votei para Covas nesse ano.
2: É. Também,
1: do PSDB.
2: Também votei
1: para Covas.
2: Em Covas.
1: Mário Covas.
2: Aí o que acontece? Foi o meu primeiro voto. Mário Covas teve essa honra. Aí o que acontece? A gente discutia. O que era que a gente discutia? Se vai ter mais emprego, menos emprego. Quanto vai ser o salário mínimo? Se vai subir, se inflação. Vai estagnar. Inflação. A gente discutia educação, saúde pública. Buscando qualidade. Hoje, cara, a gente fica discutindo se vacina faz bem ou mal. Aí você fica discutindo urna eletrônica, se é falsa ou não. Você tá vendo como eles dão boa noite Cinderela pra gente esquecer daquilo que nos interessa, que tem a ver com a nossa sobrevivência, para a gente ficar discutindo coisa que não tem nada a ver. É a distração, né? Bota uma distração lá, você fica lá vendo aqueles videozinhos engraçados, aí você esquece da sua vida, da vida dos seus filhos, né? Do seu avô que está ficando velho e precisa de uma aposentadoria. A gente esquece das coisas mais essenciais da vida para ficar discutindo bobagem. A gente precisa discutir mais coisas que nos dizem respeito, né?
1: Olha o que o ouvinte disse aqui.
4: Meu amigo, como que não tem nada a ver? É, como não tem nada a ver? Aqui virou aqui numa urna. A bujola, a babente, meu amigo. O hack é o hack, entra em qualquer lugar e pirou numa urna eletrônica. Por amor de Deus, meu amigo, bota essa mente pra funcionar.
2: Coitado, tá, falta conteúdo, menino.
1: É, né?
2: É, não, não vou discutir porque falta conteúdo, né, velho? Faltando conteúdo não dá pra discutir.
1: Santana, né? Das 24 eleições que os Bolsonaros foram candidatos, eles venceram 22 com essa urna aí, certo? Ele foi eleito 4 vezes deputado federal por essa urna aí. Foi eleito presidente da República com essa urna aí. Quer dizer, tá se repetindo o mesmo discurso do pai, agora vem com o Flávio.
2: Aí ele tá querendo que a gente reproduza uma fake news e seja punido, né? Vá pra cadeia, porque se você usar uma concessão pública como uma rádio, que é uma concessão pública com a história que tem a Pomba FM, e a gente traz esse... Isso aí não é conteúdo, né? Isso aí, desculpa, meu amigo, mas
1: desinforma,
2: você...
1: né?
2: É, desinformando. A gente vai, sabe o quê, meu amigo? Responder um processo, né? Sério. Sério é que a gente vai fazer. Desculpa aí, meu ouvinte, os ouvintes aí, isso aí causa uma desinformação. Não tem conteúdo nenhum. E é nossa obrigação, viu, Santarini? Como trabalhando numa emissora de concessão pública, defender o Estado Democrático de Direito. E não fazer como alguns meios de comunicação fazem, que ficam aí alimentando teoria da conspiração. E fazem isso por quê? Só fazem isso porque tem na própria Constituição, que eles não estão nem preocupados de preservar, uma chamada liberdade de expressão, liberdade de imprensa, que ele dá às vezes até o direito deles falarem mentira e de espalharem fake news, e a justiça ficar assim sem poder tomar uma atitude para não dizer que está ferindo o direito de imprensa, né? A liberdade de imprensa.
1: É, meu amigo. Vamos pro intervalo, a gente volta com o Kleber, hein?
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2: 7h23, estamos de volta hoje, terça-feira, dia 4 de agosto. Já estamos em 4 de agosto. Kleber França, o que é que você tem pra gente?
3: Muito bem, de volta a Santarine, das ruas de Ribeira do Pombal, na verdade da rodovia BR-110, aquele meu giro tradicional pela 410 e pela BR-110, nessas primeiras horas movimentação tranquila, né? Um pouco de névoa, né? Nada muito denso, pelo menos nesse trecho aqui mais próximo à Ribeira do Pombal, porém requer sempre atenção, né? Quem vai sair, quem tá chegando, né? Tomar muito cuidado, muita cautela. Quando encontrar com a neblina, reduzir a velocidade é importante e conduzir com muita atenção. A gente já tem que conduzir com muita atenção. E nessas condições adversas do tempo, temos que redobrar a nossa atenção. Essa é a única observação, porque afinal de contas nós tivemos aqui nesses dois trechos da BR-110 e 410 um plantão tranquilo. Nenhuma ocorrência que chamasse a atenção. Inclusive o plantão do SAMU, nessas últimas 24 horas, nenhuma ocorrência, apenas casos clínicos e uma transferência de paciente lá de Paripiranga, vítima de AVC, aqui para Ribeira do Pombal, para o Hospital Geral Santa Teresa. Outra situação que a nossa reportagem conseguiu apurar foi uma operação conjunta entre a Guarda Civil Municipal de Tucano, CIP Nordeste e Polícia Civil, que resultou na prisão de um homem e na apreensão de drogas, munições e medicamentos irregulares. A ação aconteceu durante a madrugada na BR-116, nas proximidades de Caldas do Jorro. Após o trabalho de inteligência, os policiais interceptaram um ônibus que seguia de São Paulo para o município de Quijingue. Com um dos motoristas, foram encontrados aproximadamente 1 quilo de cocaína, 150 munições de calibres 45 e 38, diversos produtos eletrônicos sem nota fiscal e caixas do medicamento Tizerpatida, né? Que é o famoso Imonjaro, né? Sem registro e armazenadas de forma irregular. Todo o material foi apresentado na Delegacia Territorial de Tucano, o motorista foi conduzido e vai responder aí por estar transportando esses ilícitos dentro desse ônibus. Outra situação, agora vinda lá de Euclides da Cunha, onde a Polícia Civil prendeu um homem de 31 anos que é investigado por integrar uma organização criminosa ligada ao tráfico de drogas em Euclides da Cunha, região. A prisão aconteceu durante a segunda fase da Operação Tempestade, realizada em conjunto com a Polícia Militar. Segundo a Polícia Civil, as investigações continuam para identificar e localizar outros integrantes do grupo criminoso. A polícia já tem um tempo que está acompanhando essa situação, a gente noticiou aqui, inclusive, a grande quantidade de drogas que já foram apreendidas em Salvador e que resultou também em apreensão de drogas em Euclides da Cunha. Euclides da Cunha tem se tornado aí um polo, um centro, né, desse crime que é o tráfico de drogas. A gente tem noticiado bastante essas apreensões, porém, o trabalho tem se intensificado aí por parte da Polícia Civil para prender e levar até a justiça responsáveis por participar, por integrar de organizações criminosas. Dessa vez mais um homem, dessa vez um homem de 31 anos, suspeito de integrar uma organização criminosa de tráfico de drogas em Euclides da Cunha. Daqui a pouco, olha, dois homens foram conduzidos por venda de animais silvestres. Saiba onde já já. E vacina contra a gripe está disponível para toda a população. Daqui a pouco, no nosso Pombal Móvel, que segue girando pelas ruas de Ribeira do Pombal, para atualizar você, sempre ouvinte, dos principais fatos e acontecimentos de Ribeira do Pombal e da nossa região. 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
2: Agora 7:28. Valeu, Kleber. 7:28. A ouvinte mandou aqui um texto que ela fala que os políticos de hoje em dia, tudo balela que eles falam. Tá vendo aí a questão da aposentadoria? A gente trabalha tanto na vida, na hora de chegar para se aposentar, né? E aí tem essa dificuldade, ela disse, até justificou, está muito grande, mas é revoltante. Eu entendi o que a senhora quis dizer. A pior coisa que existe é a pessoa mandar uma mensagem desse tipo para uma emissora, como se a rádio tivesse culpa, com urnas eletrônicas, uma pessoa sem mente, tipo, jogando duro aqui. Amigos, há tempo trocaram o registro da residência, mas não avisaram ninguém. Pelo menos aqui em casa, trocar o registro que abrimos e fechamos manualmente. Agora colocaram um que só fecha e abre com uma chave alien. É essa? É uma chave que só eles têm. Apareceu um vazamento aqui em casa e como íamos fechar esse registro? Fui conseguir uma chave, por acaso, com um pedreiro, que o mesmo me disse que conseguiu com um funcionário da Embasa. Não entendi, trocando o registro, colocando uma chave que só eles têm. Mas aí, e quando ocorre, por exemplo, você querer fazer algum tipo de serviço que tem que fechar água geral, como é que fica? Tá aí o registro feito por João de Deus Almeida.
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2: Você já viu estátua de santa, né? Santas.
4: A sua?
2: Santas, não. Santas. Você já viu foto de, acho que em Fortaleza, se eu não estou enganado.
4: Já vi imagens de santas e santos.
2: Santos. Tem de Padrinho Padre Cício. Nós temos o Cristo na Undina, que é pequeno, tamanho normal. Temos o Cristo Redentor no Rio de Janeiro. Agora, estátua do diabo, você já viu?
4: Não.
2: Pois é, 11 metros, uma estátua que foi inaugurada no dia 25 do mês passado, que representa o diabo, tem chamado a atenção das redes sociais, provocando debate sobre liberdade religiosa, desde a sua inauguração, lá em Gonçalo do Amarante, na região metropolitana de Fortaleza. O monumento foi instalado no Palácio Estrela Negra da Quimbanda, que fica na Taipa, cerca de 76 quilômetros da capital. A escultura foi inaugurada em comemoração aos 29 anos da fundação do Palácio Estrela Negra da Quimbanda. a idealizadora da obra, a sacerdotisa, conhecida como Mãe Rainha das Trevas, que não revela o seu nome verdadeiro, afirma que a estátua representa um ato de fé, respeito e gratidão ao diabo, certo? Segundo ela, né? Trata-se da maior estátua do mundo dedicada à representação do diabo. Ela diz que garante a você, né? Que há um registro oficial que comprova o título. Segundo a moça lá, a sacerdotisa, a Mãe Rainha das Trevas, o monumento custou mais de 100 mil reais e foi construído exclusivamente com recursos próprios. Ela não informou quanto tempo levou para concluir a obra, alegando que o processo envolveu preceitos espirituais que impediram a divulgação de detalhes sobre a execução. A construção foi realizada em uma propriedade particular pertencente ao templo religioso. Mãe Rainha das Trevas afirma que o monumento foi erguido com todas as autorizações exigidas pelos órgãos públicos competentes. Para ela, a escultura simboliza a gratidão pelas mudanças que atribuiu à sua espiritualidade. Esse monumento é um monumento de fé, respeito e gratidão ao diabo.
4: Ela só precisa fazer, criar a igreja do diabo, né? Como Machado de Assis criou a igreja do diabo. Você já leu o conto, a igreja do diabo?
2: Não.
4: Pois é, Machado de Assis criou um conto dizendo assim, ó, venha para a igreja do diabo. Lá você não pode fazer o bem. Você tem que fazer o mal. Só o mal. Não pode fazer o bem.
2: Ela disse que o diabo fez bem para ela. É, o diabo, lá ela, que mostrou que era feliz ao lado dele. Agora, quanto à expressão religiosa, eu não sou contra, não, que é uma forma de manifestar a sua fé. Ela crê no inimigo de Deus, vamos dizer assim, né? No contrário de Deus, que é o diabo, né?
4: É.
2: Mas a expressão, a coisa voluntária dela, bom, se ela crê no diabo, ela crê.
4: É por isso que eu acho Machado de Assis um dos maiores escritores do mundo, não é do Brasil, não. Aí sabe o que aconteceu com os fiéis da igreja do diabo? Onde eles eram ensinados a fazer o mal, começaram a fazer o bem escondido. Aí o diabo ficou, aqui é a igreja do diabo, pai, não pode fazer o bem não. E eles começaram, tá vendo? Tudo que se proíbe, né? Dá vontade de fazer.
2: E você?
4: Ele proibiu fazer o mal, ou proibiu fazer o bem, as pessoas começaram a fazer o bem.
2: E você não vê a expressão do diabo na Bíblia, né? Olha, bom dia, eu também tô com esse problema, não posso desligar o registro. Qualquer problema que tiver dentro de casa, tem que procurar uma pessoa que sabe desligar esse registro, então, eu estou com esse mesmo problema. Aí, então, já a segunda pessoa falando dessa tal, desse registro novo que não dá acesso para você desligar. Essa chave material de construção vende menos de R$5. O Toninho está dizendo que vende essa chave. Mas eu acho estranho a Embasa fazer uma mudança dessa e não dá a opção de você querer fechar seu registro. Bom dia, meus amigos. Eu estava assistindo um vídeo que o patrimônio do padre Cícero passa de 2 bilhões. Padrinho, padre Cícero, ele sabia ganhar dinheiro, viu? É, rapaz, a outra que mandou também, fizeram a mesma coisa aqui na rua Aracaju. Eles colocaram o registro, ele só abre e fecha. Deu vazamento aqui na minha casa e não tem como desligar. Estranho isso, viu? Estranho. 7:35.
4: Olha, Santarini, atenção, porque o prefeito Erickson Silva baixou um decreto, né, instaurando um processo administrativo especial para apurar o cumprimento dos encargos assumidos pela empresa de fábrica de móveis e estofados Quiriri Eireli, porque, né, foi feita uma doação em 23 de agosto de 2021 para essa empresa. Um terreno foi doado e aí é um direito que inclusive que está dando aí para essa empresa se defender, porque segundo aqui o que temos na consideração é que não tem ainda a comprovação da efetiva utilização do imóvel para a finalidade prevista no instrumento da doação, o cumprimento das obrigações assumidas pela donatária, a atual situação jurídica do imóvel, a existência, natureza, estado de conservação e valor dos benefícios eventualmente. Então, deverá ser instituída uma comissão especial processante composta por 3 servidores públicos designados, né, pelo chefe, para ficar incumbido de conduzir esse processo administrativo. A comissão vai ter um prazo aí para finalizar e, claro, a empresa, né, manifestar-se, dizer assim, se já está providenciando a instalação dessa indústria de móveis ou não. Então, é o que temos aqui desse processo administrativo para que para a empresa se manifestar, né? Porque segundo o município, no dia 23 de agosto de 2021, termo de doação do imóvel público com encargos em favor da empresa Fábrica de Móveis e Estofados Quiriri, ele destinado exclusivamente à implantação e funcionamento de unidade industrial, considerando que o referido termo de doação prevê obrigações específicas a cargo da donatária, no caso a que recebeu, bem como cláusula resolutiva expressa para hipótese de descumprimento dos encargos assumidos. E considerando a existência de informações e elementos preliminares que indicam possível descumprimento das obrigações assumidas pela donatária, circunstância que demanda regular apuração administrativa. Aqueles terrenos que são dados para uma empresa se instalar, com a promessa de gerar renda, emprego, de repente o tempo passa, não acontece, e aí o terreno tem que voltar para o município. Mas claro que a empresa vai ter todo o direito de se manifestar, de fazer suas alegações, para que se chegue a uma conclusão. Por isso foi aberto um processo administrativo.
2: Inclusive aqui, a gente ficou sabendo que viria um atacadão, Minas, né? Não veio.
4: Agora aquele mineirão não foi doado não, né?
2: Não chegou a ser doado não?
4: Diz que eles fizeram um arrendamento aí de uma área, né? Agora se eles já foi vendido, né? Para o Paulinho BH, o atacadão mineirão. Mas assim, eu tenho observado, cara, até a Receita Federal aqui falhou com Pombal. O município doou um terreno para a Receita Federal construir seu próprio prédio, sua sede própria. A Receita Federal passou um tempão, não construiu, fechou aqui. Aí botou todo mundo para ir para Euclides da Cunha. Aí o município teve que retomar ali perto do SEB ali, ó. No SEB, um terreno dado ali, que é um valor absurdo, e a Receita Federal não construiu. E temos outros exemplos aí de empresas que a Câmara tem uma lei, viu, Santarini, que permite a doação do terreno, na esperança de chegar uma grande empresa, de gerar emprego, enfim. Mas parece que...
2: Só na promessa.
4: Só na promessa, né? Os caras pegam o terreno, aí de repente, né, não conseguem fazer aquilo que pactuaram com o município.
2: Vamos ouvir aqui?
5: Alô, bom dia, Santarini, bom dia, Tony. Bom dia. Deus disse, haja luz. Mas os homens amaram mais as trevas do que a luz, tá vendo aí?
6: Amém. Principalmente tem mais que tem um resto aí, eles têm a chave, mas não deixam. A chave eles têm.
2: Ainda rendendo esse negócio da embasa, viu?
6: Quem quiser botar o seu resto, tem que botar o resto separado. O resto do relógio tem o que não tem, eles não deixam a chave mesmo, não. Eles que ficam com a chave.
2: Tô achando estranho isso pra caramba, velho. Maria Lúcia, a casa que tá morando aqui em Pombal também é assim. Essa questão desse registro, exatamente desse jeito. Esses dias teve um vazamento aqui em casa e passamos a noite toda com a água derramando, né? Que a gente não teve como fechar o registro. Alguma coisa que não tá batendo.
4: Eu vou falar o seguinte, se acontecer uma coisa dessa comigo, sabe o que é que eu faço? Eu já vou dizer aqui, né? Eu quebro fora para não passar no registro.
2: Porque
4: eu não vou pagar.
2: Exatamente.
4: Entendeu?
2: Olha, a conduta da empresa é exigir um registro dentro do seu imóvel, logo após o relógio. Um metro para dentro.
4: E quando passa no relógio, quem paga?
2: Exatamente para evitar esses problemas, os clientes antigos não tinham essa exigência. A intenção do relógio ser difícil acesso aos clientes. Eu acho que é de propósito. Obrigado, João.
4: É complicado mesmo, rapaz.
2: O negócio tá estranho isso aqui, viu?
4: Digamos que se ele der depois do relógio, Santarini, e antes do registro que você tem. Eu tenho um lá em casa, um registro dentro do muro, né? Mas se o vazamento for antes do registro?
2: Conta pra você, né? Conta.
4: Se passar no relógio, você paga. Eu, inclusive, já processei em base uma vez. E ganhei, porque ela não foi pra audiência na época, nas pequenas causas, e sincero Dantas. A conta veio R$700, eu paguei 38, um ano depois.
7: Bom dia, Edson Tarino. Tony, eu tava ouvindo aqui o rádio, gostei da sua ideia, do seu conselho, entendeu? Sobre aposentadoria, né? Sobre negócio de eleição. Gostei da sua ideia.
2: Eu nem me lembro mais. Qual foi a ideia?
7: Gente, né? Nos avô.
4: Não
7: votar nos que está aí, né? É o filho do presidente roubando os velhinhos. O irmão do presidente roubando o velhinho. Gostei. É isto aí. Este conselho é bom. Quem quiser Quem quiser tomar esse conselho, tô com você, entendeu? Não votar nos que está aí roubando filho e irmão do presidente.
2: E sobra quem, então?
8: Bom dia, Santarino e Tony. Rapaz, quem a gente tá fazendo a sangue. O cara com Deus não tá indo, tá bom da vida. E pior, o cara chamando o Satanás, hein? Vai pra o buraco.
2: Ai, ai,
8: no
2: ai.
8: Colo do capeta. Fechar o registro. Cuida.
2: Bom dia, eu trabalhei na Embasa e nós, cidadãos, tem que colocar um registro. Tô achando estranho isso aqui. A gente vai correr atrás pra ver se consegue falar com alguém na Embasa. O cara tá aqui, ó, com a chave, né? Uma chave específica, Tony, que você põe nela e dobra, diz que vende em casa material com som. Então vamos pro intervalo, a gente volta ainda com esse assunto.
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0: né? Comprometeu aí muito. Não deu para encher as aguadas, não deu. E a perspectiva é que a gente tem aí um El Niño, né? Santa Anita tá torcendo para que não aconteça.
1: Tomara que haja uma reversão.
0: Que não, mas minha avó dizia, seguro morreu de velho, desconfiado tá vivo. Eu não quero pagar para ver, então vamos tomar cuidado. Então o município de Tucano é reconhecido pelo governo do estado, decreto de emergência. E o outro foi o município de Boa Nova. Eu não sabia nem que existia esse município, Boa Nova. Também, esse foi no dia 27 de julho, o prefeito lá de Boa Nova assinou. E agora, todos eles têm validade de 180 dias por conta da estiagem aqui na região, o município de Tucano.
2: Bom dia, meus amigos da Bombaixinha. Rapaz, essa mulher que fez a estátua do diabo aí, pra ficar adorando ele, quero ver se um dia ela cair numa pence e se ele vai salvar ela. Essa mulher merece o cabeça de laranja pegar ela e botar ela no maduro, tá?
1: É mãe de santa. Ela.
3: Se der pra você aí.
1: Essa aqui eu não vi. Zezé, fala, Zezé.
4: Bom dia, Santarini. Bom dia, Tony. Bom dia, os ouvintes da Rádio Pobal FM. Aqui é Zezé de Nova Sori. Santarini, ainda sobre esse caso da Embasa, pelo menos aqui em Nova Sori, ao menos resisto aqui. A Embasa é a mesma história de Pombal. Nunca deixou chave, não. Nós, os moradores, compram um registrozinho, um metro ou até antes do registro da própria Embasa, coloca. Porque se der um vazamento, você vai lá e fecha. Pelo menos o meu registro aqui é da Embasa mesmo. Só eles que abrem, que fecham para tirar ali a leitura. Agora eu tenho um registro logo após o registro da Embasa. Todo mundo, a maioria das pessoas, sempre foi assim. Não sei por que estão questionando. E olha que eu não trabalho na Embasa, não, nem faço parte. Mas sempre foi assim, as pessoas que colocam o seu registro para qualquer vazamento fechar rapidinho. Entendeu? É o meu ponto de vista,
0: e se vazar antes do registro.
1: Zezé, o problema é que quando sai do relógio, quando ele passa pelo relógio, é responsabilidade sua.
0: É.
1: Então, se houver um vazamento antes do seu registro, você vai pagar a conta. Da mesma forma, outro caso aqui, ó.
5: Bom dia aí.
1: Bom dia.
5: É de Santarém aí. O registro aí. Um vem assim, outros bota, outros eles deixam aí aqui, se põe aí. Um tá, tem outros aqui, não se tem pô. Não aí, ó. Como é que vem? O que não vem, o que não deixa esse aí, outro tá aí, um tem, outro não tem.
1: Um tem, outros não. Outro caso aqui. Ah, mas muito, 3 minutos, não tem como não, filho. Bom dia a todos. Morreu o apresentador Antônio Raimundo, não foi? Apresentador
0: foi.
1: Da rádio
0: Luanda
1: FM de Tobias Barreto. Tony falou logo cedo.
0: Foi.
1: Valeu, meu querido, você mandou um áudio aqui de 3 minutos. Aí não tem como a gente passar.
0: E outra coisa, ouvinte que fica mandando áudio, me chamando para discussão política partidária, eu não vou entrar, gente. Pelo amor de Deus, não tô aqui para isso, não ganho para isso, entendeu? Aqui a gente tá para discutir a questão de ideias, né? Eu tô defendendo urna eletrônica, tenho certeza que não tem fraude, entendeu? Tô entendendo que o eleitor tem que votar baseado naquilo que é melhor no sentido coletivo e principalmente para as classes menos favorecidas. É isso que eu tenho dito. Eu não estou aqui para discutir pessoas, Beltrano, Cicrano, e aqui não é o espaço para isso. O horário eleitoral começa quando, Santa? Diga aí.
1: Agora em agosto.
0: Então 16, é bom, né? Que o ouvinte entenda que não começou o horário eleitoral ainda, né? Deixa eles se xingarem lá, que eles vão pedir direito de resposta, justiça eleitoral vai dar um, tirar de outro, se inventar mentira vai coisar. E eu aprendi uma coisa: eu só acuso alguém se eu tiver o documento em mão. Se eu não tiver, eu não acuso ninguém.
1: E a gente tem que tomar cuidado, quem faz programa, com o que vem de lá pra cá, né?
0: Exatamente.
1: Porque você pode prejudicar a rádio e o próprio comunicador.
0: E outra coisa, viu? Emoção demais não dá, né?
1: Exatamente.
0: Emoção demais não dá.
1: Evitar comentários que beneficiem candidatos. E a partir de agora, a lei é mais rígida. Inclusive nós aqui não podemos fazer juízo de valor, né?
0: Exatamente.
1: Para beneficiar de alguém.
0: 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E, né, eu

0: ainda, né? Faltam 5, já dá pra ir, não?
1: Já.
0: Já. Tchau, tchau.
1: Faltam 5 para as 8. Brasileiros têm mais de 30 milhões de reais guardado em moeda de 1 centavo. Você sabia? Daqui a pouquinho a Milena Abreu traz essa informação. E hoje o Rei Roberto nos presenteia com a música Eu Quero Apenas. E depois a gente volta trazendo muito mais no segundo tempo do Voz da Cidade.
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3: Quase 32 milhões de reais. Essa é a soma do valor que o Banco Central afirma que os brasileiros têm em casa em moedinhas de 1 centavo. De acordo com a autoridade monetária, a produção das moedas de 1 centavo está suspensa desde 2004 por causa do alto custo de fabricação. Mas passados mais de 20 anos, cerca de 3 bilhões e 200 milhões delas continuam registradas como estando em circulação pelo país. Para comparação, essa é uma quantidade só um pouco menor do que o número de moedas de 25 centavos e de 50 centavos que estão em circulação, que beira 3 bilhões e 900 milhões de cada valor. No entanto, nos últimos anos, principalmente por causa da popularização dos meios digitais de pagamento, como o Pix, as moedas de 1 centavo praticamente desapareceram do comércio e muitas estão esquecidas no fundo das gavetas dos brasileiros. Mas é importante lembrar que, apesar de praticamente não circularem nas compras do dia a dia, as moedas de 1 centavo continuam com valor legal garantido pela autoridade monetária. Por isso, se você tiver moedas de 1 centavo em casa, pode trocá-las em agências bancárias ou no comércio local para ajudar na circulação do troco. Além disso, elas podem valer relativamente bastante para colecionadores, dependendo do estado de conservação ou da presença de defeitos raros de fabricação, como a cunhagem descentralizada, por exemplo. Nesses casos, uma única moedinha de 1 centavo pode ser vendida por até R$100 em sites especializados. Da Rádio 2, Milena Abreu.
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1: Essa música só tem 52 anos. Roberto e Erasmo. Essa canção surgiu na fase romântica e madura da carreira de Roberto, né? Um verdadeiro hino de amizade, né? A solidariedade e a esperança em dias melhores no Brasil. É por isso que ele diz: eu quero ter 1 milhão de amigos, né? Eu quero apenas 1 milhão de amigos. Roberto Carlos, momento do rei. 8 horas 6 minutos, 8 e 6 agora. 9 horas tem Pinga Fogo com Marco Viana.

0: Os Estados Unidos são um país de primeiro mundo. Se fosse segura, certamente lá seria adotado. O quê? Deixa ver outra aqui. Foi feito mais do meu jeito. Não tora mais estrada. Não entendi nada aqui. Bom dia a todos. Esse cara já falamos a respeito dele, da FM lá de Itubia Barreto, que morreu, Antônio Raimundo. Falamos logo cedo. Tá certo? Agora são 8:07. 8:07. É. Lei do minuto seguinte. Que é isso? Que lei é essa? Que eu não sei. Lei do minuto seguinte garante atendimento imediato a vítimas de violência sexual. Claudemário Carvalho, ouvi para entender direito essa história. Ouça aí.
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2: Pessoas em situação de violência sexual têm direito a atendimento imediato, integral e gratuito em hospitais da rede pública de saúde. A garantia está prevista na Lei do Minuto Seguinte, que completou 13 anos e determina acolhimento humanizado, respeito à privacidade e acesso rápido aos cuidados necessários. A assistência não depende de boletim de ocorrência. A vítima pode procurar diretamente o Hospital do Sistema Único de Saúde, o SUS, e receber atendimento médico, apoio psicológico e social, exames laboratoriais, prevenção de gravidez e medidas para evitar infecções sexualmente transmissíveis, incluindo o HIV e a hepatite B. O Ministério da Saúde orienta que o atendimento seja buscado o mais rápido possível, mesmo quando não houver ferimentos visíveis. A profilaxia pós-exposição do HIV deve começar em até 72 horas após a violência. Ainda assim, mesmo depois desse período, a pessoa pode realizar exames, receber tratamento e acompanhamento especializado. A lei também prevê que as equipes de saúde ofereçam informações sobre direitos e serviços disponíveis, além de facilitar o encaminhamento à polícia e à medicina legal, caso a vítima deseje denunciar o agressor. Para orientação e apoio, o serviço Ligue 180 funciona gratuitamente 24 horas por dia. Em situação de emergência ou risco imediato, a recomendação é acionar a Polícia Militar pelo telefone 190. Da Agência Rádio Gov em Brasília, Claudimário Carvalho.
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0: Oito horas, 10 minutos. Motoristas brasileiros, em breve, vai poder receber a imagem da infração de trânsito anexada à notificação da multa. A mudança está prevista em um projeto de lei aprovado pela Comissão de Viação e Transportes da Câmara dos Deputados e tem como objetivo ampliar a transparência e facilitar o direito de defesa dos condutores. Pela proposta, todas as atuações registradas por radares, câmeras de monitoramento e demais equipamentos capazes de produzir provas audiovisuais deverão ser acompanhadas do respectivo registro fotográfico ou visual quando a notificação foi enviada ao proprietário do veículo. Atualmente, embora a legislação permita que imagens sejam utilizadas para comprovar infrações, os órgãos de trânsito não são obrigados a anexar esse material à notificação. Tá entendendo? Na prática, o motorista precisa acessar plataformas específicas do órgão responsável ou solicitar formalmente a disponibilização da fotografia ou do vídeo que originou a atuação. Caso a proposta seja transformada em lei, esse procedimento deixará de ser necessário. A fotografia da infração passará a acompanhar automaticamente tanto o aviso de atuação quanto a comunicação da penalidade, proporcionando mais agilidade na conferência dos fatos e fortalecendo o princípio da ampla defesa dos condutores. Apesar da aprovação na Comissão de Viação e Transporte, a medida ainda não está em vigor. O texto seguirá para análise da Comissão de Constituição e Justiça e Cidadania e, posteriormente, precisará ser aprovado pela Câmara dos Deputados e pelo Senado Federal. Somente após a sanção presidencial, a nova regra passará a valer em todo o país. Agora 8 horas 12 minutos, 8 e 12 na Bahia, 8 horas 12 minutos. Abade, bom dia Santarém, nem pegaram a cama box gigante aqui na esquina da rua X, da rua 10 no caso, né? Do bairro Caburé, com a parte da avenida Deputado Antônio Brito, nessa esquina com a rua 10, né? 10 não é X, e bem gigante a cama. Eu tô vendo aqui, jogaram a cama box, rapaz, usada. Sem noção, né, velho? Aqui, ó.
3: Jogaram essa cama box aqui, ó. Na rua X, ó.
0: Rua X, é
3: bairro Caburé, rua X, bairro Caburé, ó.
0: Uhum.
3: Rua X e pra lá. E pra lá a creche, ó. E o alto mal, porque é só fazer o orçamento. Jogaram essa cama box gigantesca. Quem vai pegar da prefeitura? Por favor, Santarém, um alô aí pra pegar essa cama box. E uma lâmpada lá, oi.
0: Tem que ser um caminhão.
3: Um ano e quatro meses, oi. Acesa de dia e noite, viu?
0: Na mesma rua, né?
3: Marco Vianney para aí, Santarini.
0: Tá bom. Uma lâmpada acesa continuamente, de dia e de noite. E essa cama box que fizeram o favor de descartar justamente na esquina da rua X. É uma falta de compreensão, né, rapaz? De solidariedade. Eu não sei, não. É mais um ouvinte aqui.
4: Bom dia, Santarino.
0: Bom dia.
4: Aqui é Pintinho da Corrente da Seda aqui. Ô, Santarino, o povo tá falando da falta d'água aqui na Fazenda Cedro. É o que o povo tá querendo falar, mas só que aqui chega água direto pra nós aqui, entendeu? Eu mesmo tenho muitos anos que eu moro aqui na casqueira aqui. Nunca faltou água pra mim, não. Às vezes quando falta água é porque a bomba dá problema. Aí não chega, aí não tem água, entendeu? Mas quando não tem, a bomba tá funcionando certinho,
0: não,
4: o rapaz aqui bota água certinho.
0: Ok, Fazenda Cedro, né? Tá feito o seu registro, então. São 8 horas, agora mais 15 minutos, uma pausa pro intervalo e a gente volta na sequência. Tem muito mais ainda no Voz da Cidade, edição desta terça-feira, dia 4 de agosto de 2026.
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1: É, voltamos então, 8:18, 8:18, 9 horas tem Pinga Fogo de volta com ele, Mac Viana. 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Américo, fala Américo!
2: Bom dia, Santarém. Santarém, meu nome é Américo. Eu moro aqui na Fazenda Conceição, aqui no Tabuleiro. Aqui, rapaz, aqui onde eu moro aqui, na frente da minha casa aqui, tem dois postos. Que tá com... Tem os braços, mas as luzes tá queimada, né?
1: Sim.
2: E realmente tem um posto mesmo na frente da minha casa que tá faltando até o braço. Tem que botar o braço completo. E aqui tá uma escuridão brabo, tá escuro, muito escuro aqui. E o escuro aqui tá demais, hein?
1: Tá bom, amigo.
2: Pra mim aí, por favor, eu fico agradecido.
1: Tá feito seu registro, viu? Valeu.
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1: 8:21, Kleber França, Pombal Móvel, Kleber, vende lá.
4: De volta, Edson Santarini, diretamente das ruas de Ribeira do Pombal, atualizando você, ouvinte, dos principais acontecimentos de Ribeira do Pombal e também da nossa região. Essas primeiras horas aqui em Ribeira do Pombal, né? Um início de manhã bastante tranquilo, a gente viu a movimentação aí nas nossas rodovias, também o início de movimentação para uma terça-feira, dia 4 de agosto, bem tranquila, né, cotidiana, inclusive também no centro da cidade, os comércios já estão aí com suas portas abertas, na sua maioria, e a gente segue girando para manter você bem ouvinte, bem informado. Porém, aqui em Ribeira do Pombal, nessas primeiras horas, um plantão bem tranquilo, Guarda Civil Municipal também não teve nenhuma alteração durante o seu plantão nessas últimas 24 horas. A gente tem uma informação, e até importante, né, para os nossos ouvintes, que é sobre a vacinação contra a gripe, que está disponível para toda a população nas unidades de saúde aqui do nosso município. Inclusive, a gente faz esse alerta, né, sobre a importância para a vacinação e imunização, principalmente nesse clima que nós estamos vivendo, né, um clima mais frio, onde fica mais favorável para que as pessoas acabem gripando, né? Então fica aí o alerta, né? A população a partir dos 6 meses de idade já tem imunização que reduz os riscos de casos graves da doença, principalmente entre crianças, idosos, gestantes e pessoas com doenças crônicas. O atendimento acontece nas unidades de saúde do município das 8 da manhã ao meio-dia e das 2 da tarde até as 4 da tarde. Para receber a dose é necessário apresentar RG, CPF e cartão de vacinação. Então é importante, né? Inclusive reforça, a secretaria também reforça que vacinar é um gesto de cuidado e proteção para toda a comunidade. E olha, o Santarini e ouvintes da Pombal FM, uma tradição que infelizmente muitas pessoas ainda tentam manter viva, né? Que é a caça e a comercialização de animais silvestres, né? A comercialização da carne desses animais silvestres. Inclusive, essa situação foi pega em flagrante no município de Tucano, para ser mais preciso, no distrito de Caldas do Jorro, onde dois homens foram conduzidos para a delegacia de Euclides da Cunha após serem flagrados comercializando animais silvestres abatidos durante uma feira livre em Caldas do Jorro. A ação ocorreu após uma denúncia e contou com equipes da Polícia Militar e com acompanhamento também do promotor regional ambiental. Durante a fiscalização foram encontrados animais como sariemas, tatus e codornas expostos para venda. Foi lavrado um termo circunstanciado de ocorrência por crime ambiental. A Polícia Militar, embora que a legislação brasileira proíba a caça e a comercialização de animais silvestres sem autorização dos órgãos ambientais. Então fica esse alerta, gente. Os tempos são outros, né? Não é permitido, a polícia vai estar atuando caso identifique, encontre pessoas comercializando animais ou a carne, o animal já abatido para o fim de objetivo de comercializar esses animais silvestres, é crime ambiental. Então fica aqui o alerta, e a polícia atuou, trabalhou e conduziu esses homens até a delegacia de Euclides da Cunha. Isso aconteceu em Caldas do Jorro. Por hora, essas são as informações, Edson Santarini, aqui do nosso Pombal Móvel. A gente vai seguir girando, podemos retornar a qualquer momento com atualizações para você, ouvinte, de outros fatos e outros acontecimentos de Ribeira do Pombal e também da nossa região. Fique ligado com Edson Santarini, fique bem informado. 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Pombal Móvel, direto das ruas de Ribeira do Pombal, com Kleber França para o programa Voz da Cidade com Edson Santarini.
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1: Valeu, Kleber. 8:26, rapaz. Feira de Santana é a cidade que mais tem pessoas picadas de cobras. Brincadeira, hein? Entre a cidade com o maior número de ocorrências por picada de serpentes. Depois vem Vitória da Conquista. Ainda que seja a segunda cidade mais populosa do estado, o ranking não está ligado diretamente ao número de habitantes, apesar apenas 3 dos maiores municípios do estado estão entre os 10 com mais registro de acidente com cobras. Caramba, cara. O terceiro é quem? Chama Coral, né? A cobra. Logo em seguida vem os casos de picada de serpente de gêneros Botox, que reúne as espécies conhecidas popularmente como jararaca, urutus, cotiaras e caiçacas. Poxa, 10 mil registros nesse período. As serpentes do gênero Crotatus vêm da sequência com 1.331 registros na Bahia, considerada serpente de bote e veloz, famosas por terem um longo alcance. Elas são conhecidas popularmente como cascavéis. E o terceiro lugar são as corais, com 305 notificações. Os casos menos comuns da Bahia são de picada de surucucu. Elas fazem parte do gênero Lachesis e são encontradas em áreas de florestas. Elas tiveram 97 notificações nesse período. Rapaz, O que fazer se você for picado por uma cobra, né? Segundo o Ministério da Saúde, a primeira coisa a fazer após uma picada de cobra é acalmar a pessoa e afastá-la da serpente, certo? O órgão recomenda retirar o sapato, anel, pulseira, fitas da vítima ou qualquer outro objeto que possa causar compressão do membro afetado. Se for possível, lavar o local da picada com água e sabão. A vítima deve ser encaminhada o mais rápido possível para um pronto socorro. Outra indicação é que é dar a água para a vítima beber e procurar manter o membro atingido com uma posição elevada em relação ao corpo, se possível. Outra indicação é fotografar a serpente para ajudar na identificação. É, rapaz, caso em Feira de Santana, ó, apesar do alto número de ocorrências, a maior parte das vítimas ficou curada. Segundo os dados do Ministério, foram mais de 146 mil pacientes que ficaram curadas depois de uma picada de cobra, entre as mais de 174 mil casos. No entanto, 259 pessoas morreram em decorrência da picada. Dessas, a maioria, 42 ocorrências, foram picadas por jararacas. Então é a mais perigosa, né? Meu Deus do céu, me pelo de medo de cobra. Você é doido. Kleber falou de vacinação, porque a campanha nacional de multivacinação vai até o dia 1º de setembro. Ouça aí, essa reportagem é de Priscila Machado.
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0: A campanha nacional de multivacinação teve início nesta segunda-feira e vai até 1º de setembro. Crianças e adolescentes menores de 15 anos são o foco principal para atualizar a caderneta de vacinação. Pela campanha, são ofertados os imunizantes previstos no Calendário Nacional de Vacinação do Ministério da Saúde, como poliomielite, tríplice viral, hepatites A e B, febre amarela, HPV, influenza, Covid-19 e dengue. Para receber a vacina, basta comparecer à unidade básica de saúde mais próxima da sua residência e levar documento de identificação, cartão do SUS, se tiver, e a caderneta de vacinação. Já o dia D da mobilização será em 22 de agosto. Para informações sobre horários de atendimento e disponibilidade das vacinas, basta consultar a unidade de saúde do seu município. Da agência Rádio Gov em Brasília, Priscila Machado.
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0: Engraçado, aqui tem como Steve Wonder, mas esse aí não foi Steve Wonder nem aqui nem na China. Esse aí no mínimo é Ray Charles. Não é Steve Wonder. Tá escrito errado aqui. Essa música que encanta era Ray Charles, que também era e é deficiente visual. Eu quero ter 1 milhão de amigos, bem mais forte, poder cantar. 74. Eu falei isso, baladão. Eu falei isso, baladão. São 8:38. 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Gás de cozinha fica mais barato para consumidores aqui na Bahia. A redução no valor do gás de cozinha passou a ser aplicada hoje. Aliás, ontem, de 7,1%, ok? O cara lá, o homem, o moleque, que não é homem, que foi filmado se masturbando, é indiciado por importunação sexual. O inquérito sobre o caso foi concluído e remetido à justiça. O tal do Pedro Henrique está preso desde o dia 24 de julho. Bom, que ele está preso bem pouco. O que mais aqui? Homem é condenado a pagar indenização de 36 mil por divulgar imagens íntimas de ex na Bahia. Mais de 3 mil barras de chocolate e bebidas vencidas são apreendidas em supermercado. Protesto deixa trecho da BR-101 completamente interditado por quase 5 horas. O trecho da rodovia entre a cidade de Itapebi e Mascote foi fechado ontem, né? A pista foi liberada quase 10 horas da noite. Mulher agredida por esse companheiro na Bahia, vítima tinha medida protetiva contra o suspeito. E o incêndio que foi provocado pelo celular deixa imóvel parcialmente destruído. Isso aconteceu aonde, meu Deus? Na cidade de Morpará, que fica no oeste da Bahia. Beleza? Valeu. Richard, não. É Terry Winter. Não sei não, viu, Paulo? Então tá tudo errado aqui. O Love Dream. Aqui tem como Sweet Memories, que significa doces lembranças. Então quem que está certo? Quem que está errado? Eu tenho aqui como essa. E tem Steve Wonder, mas não é Steve Wonder. Quando você vai procurar música, você tem ele como... O nome tá certo, é Sweet Memories, que é Doces Lembranças, com Ray Charles. Você tá me trazendo que é com Terry Winter. Agora danou-se. Agora você me apertou sem me pegar. São 8:41. Seu Terry, você sabe informar onde fica a Receita Federal aqui em Pombal, por favor? Fica ali no anexo do INSS, filha. Sabe ali onde era a feira? Aquele lugar ali. Você vai ver a Receita, o setor de tributos da prefeitura. Na frente era a antiga farmácia, não sei se é ainda. É ali, pertinho. Você vê logo Receita Federal. Beleza? Logo depois, acho que de um armarinho tem ali. Ok? Valeu. Simples e fácil. Bom trabalho para você também, queridona. Vamos lá, olha, atenção, as máscaras naturais de abacates são uma excelente opção para quem tem o cabelo muito seco, que é o meu caso.
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2: Máscaras naturais de abacate são uma excelente opção para quem tem um cabelo muito seco, pois é uma fruta deliciosa e rica em vitaminas do complexo B, que ajudam a hidratar profundamente os fios e realçar o brilho dos cabelos. Estas máscaras caseiras permitem manter a vitalidade dos cabelos e o aspecto saudável de forma econômica, tratando

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8: É, rapaz, o seu ouvinte tá me avisando aqui que essa música que eu toquei há poucos instantes, que tem aqui na playlist como tem aqui como Steve Wonder, mas na verdade aí o Carlos e também o outro ouvinte passou aqui, essa música é de Terry Winter. Aqui eu tenho ela como Sweet Memories, mas na verdade é Our Love Dream. Ouro, deve ser ouro, love, amor, dream, jogo do ouro, do amor, coisa do tipo. E tem a foto do cara aqui. Então eu vou pedir pro menino reescrever, né? Quer dizer, salvar com o nome verdadeiro, que é o Terry Winter. Obrigado aí, galera. Obrigado aí a todos que nos orienta quando a gente pode, né? Não vamos agora encerrando, né? Vem aí, as vacinas ajudam a proteger os cães contra diversas doenças graves e potencialmente fatais. Beleza? Você sabe a chave do sucesso, meu rei, minha rainha? Eu não sei, mas sei que a chave do fracasso é querer agradar a todos. Grande abraço, uma semana próspera para todos nós. Vem aí, Pinga Fogo, com Mark Viana.
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0: Olá, tudo bem? Eu sou a Tati Invade. Está chegando o nosso Mundo Pet. As vacinas ajudam a proteger os cães contra diversas doenças graves e potencialmente fatais. O calendário deve ser seguido conforme orientação veterinária. Além das vacinas iniciais, os reforços periódicos são indispensáveis. Um animal vacinado está mais protegido e também contribui para a saúde coletiva de outros pets. Este foi o nosso Mundo Pet. Mundo Pet.
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0: São Gomes, sangue azul, terça-feira, 4 de agosto de 2025. Foi o que houve com o Edson Gomes que ele foi hospitalizado, hein? Alguém poderia me dizer? Foi algo assim preocupante? Sei. Coincidentemente, hoje abri o Pinga Fogo com o nosso reggae man, Edson Gomes. Grande Edson Gomes. Hoje é terça-feira. É um friozinho logo cedo, já fui à missa, já orei, estou frente a frente com ele, todo estiloso, barbinha feita, mas todo estiloso mesmo, meu amigo Santarini, bom dia, tudo bem? Senti
1: aí,
0: saudade,
1: moço?
0: De mim?
1: Bom dia.
0: Muita,
1: como,
0: né?
1: Como é que foi de férias?
0: Ah, você queria... Ah, férias? Pois tem um dia...
1: Quer trabalhar mais não, moço?
0: Eu tive um dia de folga, sexta-feira aí é... Foi Clebão que quebrou um galho, não é um macaco gordo, mas quebrou o galho. Tudo em paz, né?
1: Tudo na paz.
0: Uma novidade?
1: Não.
0: O que foi que teve com o Edson Gomes?
1: Ele já vem tendo problemas de baixa pressão, sabe? Ele é diabético, ele é, tem pressão alta, melhor dizendo. E aí teve uma indisposição depois do show, e aí resolveram interná-lo por medida cautelar, sabe? Mas já tá, acho que deve receber alta hoje.
0: Ah, pois bem.
1: Então... E Gilberto Gil ficou preso no elevador do prédio dele. Teve que chamar bombeiro.
0: Eu tenho medo de elevador. Tenho pavor. Tenho medo
1: vez,
0: de elevador.
1: Uma vez, Mark, foi lá no Itaigara. E no elevador do shopping Itaigara. Quando eu abri a porta, o elevador não tava na.
0: Aí é. Ah, Maria.
1: E uma mulher tinha morrido há um ano, uns 10 anos. Porque, assim, quando você abre o elevador, tem gente que já vai dar uma passada pra dentro, né?
0: É.
1: O certo é você esperar.
0: Esperar, observar. E tem até um lembrete alertando, né?
1: Alertando. Porque aí você entra de vez, o elevador não chega.
0: Não chega.
1: Chegou, você cai lá embaixo e morre.
0: É. Teve há muitos anos, teve um caso de uma mulher aqui em Pombal, não sei se foi bem isso, mas eu acho que foi. E outros casos que nós já divulgamos e já...
1: Por que tem elevador aqui?
0: Não, não foi aqui não, foi em Salvador.
1: Ah, em Salvador.
0: Uma mulher...
1: Foi isso mesmo, foi lá no Itaigara. Foi nesse mesmo shopping.
0: É, tem muitos anos.
1: Muitos anos,
0: tem muitos
1: anos. Anos isso.
0: Tem mais.
1: Mais?
0: Tem mais. É. Tem bem mais. Tem bem mais. Eu era amigo dos filhos dela.
1: Ah, é?
0: Eu nunca mais vi esse pessoal. Muitos e muitos anos. Morava ali, eu acho que descendo o Bazé da Floresta, por aquelas imediações. Às vezes quando a memória funciona. Mas é isso, o nosso Pinga Fogo começando agora. O Vitória perdeu ontem, né, velho? Vitória perdeu.
1: Tá.
0: É, fora de casa, o Vitória, agora o cara perdeu, não sei se ele perdeu, eu vi alguns colegas, na verdade eu vi um site, não sei bem se era um site, com a manchete, era dizendo que, na manchete não, na notícia, dizendo que o Vitória perdeu um gol. Poxa, o cara chutou a bola, pegou na trave, voltou pro goleiro, jogada do René, dizer que o cara perdeu o gol, não sei, se fosse 1-0 eu botava fé aqui no Barradão, mas 2-0, o time do Atlético Paranaense está bem.
1: Depende, viu, Marco?
0: Parece que é bom visitante, sim, depende. Se 2-0 vai para pênaltis, né?
1: Se você fizer 1-0 no primeiro tempo, aí depende da circunstância, né? A partida pode tomar outro rumo.
0: É. Mas Pombal tem uns 3 elevadores, viu, cabeça de sapo?
1: Eu sei que tem um nesse hotel, na pousada.
0: Tem no Dr. Zé Roberto Moraes,
1: sim, na Visioclean.
0: É, tem aqui na Viva.
1: Na Viva tem, é?
0: Tem. A secretaria tem a estrutura, acho que já devem estar licitando,
1: né?
0: Comprando, é. Todo mundo aqui retrato com você.
1: Por quê?
0: Porque. Não, você tá indo só se onde é esse elevador. Não...
1: não, eu queria lembrar, porque a gente não tem prédios altos, né?
0: É. A escada já basta, né?
1: Já basta, né?
0: Mas se você puder proporcionar isso, lógico.
1: Agora,
0: que locomoção, mobilidade é bacana,
1: sim, sim.
0: Né?
1: O problema de clínica é a saúde. Aí, nesse caso, tem que ter, sabe?
0: Sim,
1: tem pessoas,
0: sim.
1: Que não pode subir escada.
0: Eu tenho uns amigos que eles têm um apartamento em Aracaju, e um apartamento muito bom. Muito bom. Só que é escada.
1: Mas só.
0: Entendeu? Porque às vezes você precisa ter alguma questão, urgência de saúde e tudo, aí você vai descer, né? Só isso que.
1: É uma lei que administra isso. Acho que com mais de 8 andares não pode. Pode deixar de ter, não.
0: Elevador, né? Elevador. Deve ter alguma coisa que normatiza isso normatiza, aí. É verdade, é. Santarini.
1: Os apartamentos de Cajazeiras, por exemplo, eles são, Marcos, são 3 andares, 4 andares.
0: A escada,
1: é
0: né?
1: Tudo escada. É. Eu acho que a partir de 8 é que é
0: eu não sei.
1: Tem que ter. Uma lei que regulamenta isso, sabe?
0: É.
1: É, e mesmo assim as escadas já são obrigadas a ter por conta da fuga de segurança, questão de segurança.
0: É questão de segurança, exatamente. Entendeu? Porque falha, às vezes, elevador. Né? O gravador você precisa, você não vai ficar lá, você não tem que ter escada necessariamente, né? Não, o fato de precisar prédios, de elevador, mas tem que ter escada.
1: Mesmo,
0: né?
1: Os prédios.
0: Para saídas de emergência.
1: Saída de emergência, exatamente. Mesmo os prédios com elevadores têm a saída de emergência. Eu acho que o mais longo é o elevador Lacerda. Acho que tu não sobe ali, não.
0: Eu já fui.
1: Os negócios
0: tudo. Já fui. Já
1: tem um
0: fui.
1: Prédio também lá na Barra, que é um dos maiores. Ou sim, o prédio de Gedel. Ali, que apartamento, viu, bicho? Caramba,
0: fica onde ali em Salvador?
1: Na ladeira da Barra. A vista pra Bahia de Todos os Santos, cara. É brincadeira?
0: Bacana. Pro ouvinte, a parada aí pra Copa não fez bem ao Vitória, voltou mal.
1: O Bahia empatou as três, né? Últimas.
0: O Bahia empatou as três, né?
1: É.
0: Segundo Leia, nós somos 10 compromissados, 10 carados. Ela mora na comunidade Tamanduá, em Cipó. Nem sabia que existia essa comunidade Tamanduá em Cipó. Eu estive ausente, eu trabalhei na quinta-feira da semana passada, na sexta-feira eu não trabalhei. Entrou o mês de agosto, é o mês, inclusive, de alerta com relação à violência contra a mulher, né?
1: Sim.
0: Então, tive a satisfação de fazer o Tamo Junto do Paulo Andrade, eu entrevistei aí as meninas do Departamento de Políticas Públicas para as Mulheres aqui de Ribeira do Pombal. Acho que eu não vou conseguir lembrar o nome das três, mas foi uma entrevista boa, que elas vieram falar das atividades do departamento, enfim, tudo. Inclusive eu vi que um homem foi condenado, né? E eu vou falar, e eu acho isso tão bizarro, e eu achei assim a pena talvez tão branda. Ele foi condenado a 2 anos de prisão, isso aí em regime domiciliar, né? Não sei bem se foi isso. E ele vai pagar 36 mil por danos morais, porque ele namorou, tinha um relacionamento com a mulher, eles estavam em uma relação afetiva, que fala, né?
1: É.
0: Se quiser, no popular, eles estavam
1: em balsa, como é?
0: É. E aí ele tirou foto, velho, e expôs nas redes sociais. Eu acho isso de uma canalice, velho. Eu acho que você relatar, ou você, sei lá, eu acho isso tão, né, do homem, assim, de expor uma mulher, um negócio que não seja só no mês de agosto, mas que todos os dias lembremos, né, o quão é importante a gente se posicionar contra qualquer, mas qualquer tipo de violência contra a mulher. O mês de agosto lembra isso. Então, um homem, 2 anos de reclusão em regime inicial aberto. Era pra ele pegar uma caninha, velho, porque expõe, pra mulher é uma exposição.
1: Você sabia que o mês de agosto é dedicado às vocações.
0: Uhum.
1: Pela Igreja Católica, o mês das vocações. Hoje é dia do sacerdote, do padre.
0: Do padre, padre Jefferson, rapaz.
1: Hoje é dia do padre, do sacerdote.
0: Pô, santa.
1: É. Por isso que hoje é dia de
0: padre Jefferson, padre Rosivaldo, padre Giovanni, todos os padres, né, Santarinho?
1: Sintam-se todos abraçados.
0: Sintam-se todos abraçados. Obrigado por você ter lembrado, Santarino, que eu gosto muito dos padres aqui. Tenho assim, um carinho, uma atenção especial por todos eles. E os padres pombalenses. Padre Jefferson, padre Emanuel, o padre. Como é o nome do outro padre que eu gosto muito, rapaz? Tem um bocado de padre aqui, não sei se você sabe, Santa. Um que está prestes a ser ordenado, que inclusive é meu parente, padre Cássio. Meu nome do padre Marcílio. Padre Marcílio. Padre Gilmar. Eu tô lembrando de vários. Se eu esqueci de mais alguém ou mais algum, me lembrem aí, por favor.
1: É uma das poucas funções em que você testa
0: a sua vocação, né? Ah, você testa. E eu já ouvi relatos que é doído, meu irmão. Sozinho. É. Quer dizer, sozinho nunca, né? Porque eles estão bem próximos a Deus, em oração, em tudo, mas uma vocação mesmo.
1: Ali é vocação. Ali vocação. Não quero ser padre, porque quero ser padre.
0: Não, se não. Ah, vou ser padre. Não vai ser nunca.
1: É.
0: Né, Santanini? É. Não vai ser nunca.
1: É por isso que tem um período vocacional que eles passam lá antes de começar a frequentar o... Esqueci o nome do lugar que se dá. É, seminário.
0: Ah.
1: Aí passa um período, se ele se adapta, se ele disser... Aí os bispos, geralmente os bispos, né? E o padre maior pergunta, né? É isso que você quer da sua vida? Aí se ele disser que sim, ele toca. Olha, a obrigatoriedade de ter elevador não é fixa a nível nacional, dependendo principalmente do código de obras de cada município e das regras locais. No entanto, em muitas cidades brasileiras, como São Paulo, a exigência costuma valer para prédios com mais de 4 andares ou altura superior a 12 metros, o que define a regra das leis municipais. Depende muito do município, Marco. Não é uma lei geral, sabe? Obrigado aí, Walter. Mandou pra gente aqui.
0: Valeu. É, o Padre Emílio, estão me lembrando aqui, Padre Emílio, Padre Sérgio, Padre Adriano, Jefferson Pereira, José Andrade, Frei Antônio. Valeu, professora. São muitos padres. Obrigado vocês que me lembraram. Padre Sérgio, é verdade. Padre Emílio, né? É, me mandaram uma foto sua aqui, você quer ver? Mas tá bacana a foto, ó. Você e Nadinho.
1: Ah, sim.
0: Nadinho da Brahma. Desculpa. E tosse braba.
1: Manda um abraço pra Duval. Na Jonas de Abreu.
0: Valeu.
1: Ouvinte da gente.
0: É, o que foi aqui na praça, próxima Praça da Juventude? Vânia, é bom você digitar pra gente falar, porque não dá pra abrir vídeo e às vezes também não dá pra abrir áudio instantaneamente. Ai, ai, fique à vontade aqui pelo 99900-1817. Bom dia, Marque Santa. Eu sou o Adriano aqui de São Paulo. Um abraço, Adriano. Boa jornada, boa sorte pra você.
1: Adriana ou Adriano?
0: Adriano, na Selva de Pedra. Só pra fechar aqui esse assunto do Vitória, 2-0. Ontem perdeu na Arena da Baixada. Agora terá que vencer por 3 gols de diferença no Barradão. Ou, caso vença por 2 gols. Pênaltis. O Vitória chegou a 4 jogos sem vencer, somando o empate com o Botafogo, as derrotas para Remo, Palmeiras e agora Atlético. O Vitória que vinha bem, dá uma declinada aí. Então, agora é na próxima quinta-feira. Não, é terça-feira. Tô doido. Quinta-feira, dia 6. Quinta-feira, dia 6. Depois joga domingo, dia 9, no Maracanã contra o Flamengo. Vixe!
1: Porradão.
0: Só porrada. Depois contra o Botafogo dia 16 e 16 contra o Botafogo e 23 contra o Bahia. Campeonato Brasileiro. O Vitor Bahia aí tá tendo uma folga aí, só joga, acho que só joga 9. Dia 9 é 9. Santa. Pela 22ª.
1: Bahia pega o Vasco na Fonte.
0: É. Vânia, é bom encaminhar para a polícia também. Mostraram uma foto aqui de um rapaz dizendo que ele entrou em uma casa de um senhor para roubar e tal. Vê com a polícia aí, vê a emergência, o número da polícia, liga para a polícia ver, se localiza. Esses assuntos para a gente tratar aqui são um pouco complicados, porque a gente não tem assim dimensão do que está acontecendo, a gente não pode, rádio, não tem como expor foto, a gente também não pode expor as pessoas. Mas é sempre o cuidado de não. Hoje em dia, infelizmente, está assim, né? A gente não vive aquela violência, nós, graças a Deus. Mas sempre portãozinho fechado, né, Santa?
1: É.
0: Porta fechada, desconfiar. Né? Então, infelizmente, é assim. É, bom dia. Muitas ocorrências de motos sendo furtadas. O pessoal da Tapera e região está pedindo apoio. É complicado também, né? Complicado. Tem que registrar tudo, conversar com os comandos aí das polícias e é um assunto que reúne todo mundo, expõe o que é que tá acontecendo, que a polícia certamente vai fazer umas batidas, vai investigar para ver, segundo aí esse nosso ouvinte, essa onda de roubos a motos, né? Então, vocês têm que se organizar e procurar as autoridades. A gente fala aqui, mas...
1: É importante o registro, porque a polícia tem como...
0: Tem, exatamente. Né, exato, tem como investigar.
1: Então, se ela não sabe...
0: Não sabe. Padre Heraldo, filho de Ribeira do Pombal. Valeu, amiga. Nós vamos para um rápido intervalo. Muita informação comigo e Santarini aqui no Pinga Fogo, edição desta terça-feira, 4 de agosto.
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0: Agora 9:21. Bom dia, bom dia, bom dia. Nossos parceiros aí, por favor, Edson Santarini.
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0: Valeu, Santarini. 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
0: 38 anos, né, velho? 38. Não é fácil não, viu? Não é fácil não. E para nós, todo dia é uma festa, todo dia é dia de celebrar. A própria dinâmica do rádio, a nossa programação, ela contempla. E ela abraça os nossos ouvintes, de modo que fazer rádio é uma comemoração, uma celebração constante. Para mim, nem precisa de muita. O rádio, por si só, já é uma festa. O rádio, eu recebo. Eu vou deixar a modéstia totalmente de lado, mas não recebo, não sou eu. Através de mim, as pessoas manifestam o seu carinho, atenção para com a Rádio Pomba FM. Nós construímos um nome, uma marca, uma história. Então, isso é o que marca. Então, o rádio é isso, todos os dias. As brincadeiras de Santarine, os foras de Santarine, os meus, enfim, a seriedade na hora do tom sério. É ajudar um, ajuda outro. Aí a gente erra. Aí o ouvinte chega, encontramos um rumo. É isso. Você concorda? Você pensa? Como é que você pensa o rádio, Santarine?
1: Parceiro, companheiro.
0: É, sim, sim, sim. Então esse é o nosso andar, é o nosso caminhar ao longo de todos esses anos. E só uma coisa, viu? Uma coisa, muito obrigado. No dia do aniversário nós vamos ter algumas brincadeiras, vamos ter, que é sempre bom, sempre bacana, no dia 11, mas o essencial, o principal é agradecer.
1: De hoje a 8, né?
0: De hoje a 8. Agradecer ao nosso público ouvinte. Vocês são demais! Gostou desse demais? Não se fala em outra coisa, a declaração dos políticos. Eu aprendi uma coisa, velho. Só a de Wagner que chama muito a atenção. O patrimônio de Jacques Wagner cresceu. Quantos milhões? 21 milhões e tanto. Em relação a 2018, quando ele disputou a eleição para Senado, ele é candidato à reeleição. Ele, em 2018, declarou 3,35 milhões e esse ano ele declarou 21,16 milhões.
1: Se você fizer uma soma, vamos botar aqui por baixo, salário de 50 mil vezes 12, dá
0: 600 mil
1: por ano.
0: Vezes 8.
1: Vezes 8, 48. Dá 4 milhões e 800. Por essa lógica, parece que não há normalidade alguma. Ou há?
0: Normalidade?
1: Há normalidade. Porque ele foi para 21, né? Era pra
0: ele
1: ter esses 4.
0: Ele foi pra 24,5.
1: 24, então. E esses. Isso sem comer, né? Só guardando dinheiro.
0: Só sem usar os 50,
1: sem
0: né?
1: Usar os 50. E aí, como
0: mas ele pode dizer que poupou, que comprou isso. Tem o negócio do terreno. O cara compra um terreno. Por quanto?
1: 10 milhões.
0: 28 mil.
1: Foi?
0: E vendeu por 15 milhões. Ele comprou o terreno por 28 mil, se tornou governador. Quando foi governador, abriu, construiu uma estrada bem pertinho do terreno. O terreno pipocou.
1: Ah, não, mas ele foi governador também, né?
0: Nos 8 anos, não.
1: Foi, pô.
0: Mas ele declarou, Santa, em 2018. Ele declarou 3,35. 3.350.000. Você tá me entendendo?
1: E hoje tem 24.
0: 24.
1: Você leva em consideração que ele foi governador do estado.
0: Mas, lindo, se ele foi governador antes de ser senador, tá me entendendo?
1: Tô entendendo.
0: É, o que conta é de 2008. Não, filho. O que conta é de 2018 para cá, exatamente. 2018 para cá.
1: 6 anos.
0: 8 anos. 2018 mais 8.
1: 16, é. É, 8 anos. A aplicação da peste dele. Comprou ouro, foi? Rapaz, esses caras às vezes se dão mole, rapaz. Um cara na idade vaga, né, bicho? O cara vai cair mais em cilada. Você cai mais em cilada, Marquinhos?
0: Rapaz, não. É difícil, né?
1: É?
0: Difícil. Difícil.
1: E ele tem um histórico como político.
0: É, tem até então, mas agora tá complicado. Pra cá, velho. Pra ele convencer o povo. Não sei. Eu tenho outros. É, de Rui Costa disse que tem 1.264.911. Em 2018, ele informou 674. Drobou. Mas 1.264.000, Rui Costa. Tem uma confusão de uma fazenda em Piauí que ele não declarou, que dizem que é dele. Eu também não sei. Essa polêmica existe e está na mídia, mas não vou entrar muito nessa seara, não. Vamos lá, que Márcio Semineto declarou também, teve um crescimento exponencial. Não estou defendendo Neto, a Semineto, não, né?
1: Neto é sócio da TV
0: Bahia. É sócio de um bocado de coisa, e herdou ele tem de pouco.
1: Empresas.
0: É. E Neto, sim, não tô, tá, e Neto sempre teve. Tá na, é, não estou defendendo, não. Não estou. Ele sempre teve na iniciativa privada, isso, também com investimento. Não estou defendendo, não. E se tivesse de defender, porque eu tinha informação, não ligo para isso, não. Se tiver de defender, a gente defende. Mas nessa seara, de Neto, veja aí quanto foi de Neto. Muito milhão. De Geraldinho, faz pena. Geraldinho. É, na eleição municipal de 2024, quando ele disputou a prefeitura, ele declarou 471 mil. Agora caiu para 196
1: mil? Só?
0: Só. É o patrimônio. Coitado. Em 2022, ele tinha 143 mil. 2024, 471. Agora caiu para 196. Você vê tudo isso aí no DivulgaCan do TSE.
1: Agora, eu fico impressionado, Mark, é com uma coisa. Se você deixar de prestar contas ao leão, o cara lhe pega, né?
0: É.
1: E não consegue pegar esses caras, velho.
0: É. Agora, sim, é bom que se diga o seguinte, velho. Generalizar é complicado, porque tem muita gente que está na política, mas que tem outras atividades, entendeu?
1: Sim,
0: é?
1: Sim, sim.
0: Que produzem. Eu sei que é difícil, o cidadão ele sempre vai enveredar para esse caminho. Ah, político, roubo, não sei o que, mas tem muita gente que está fazendo política, está na atividade e está produzindo. Uns que só viveram o tempo todo e vivem da política, não é assim, Santa?
1: É, claro.
0: Pendurados. Mas pendurados.
1: Tem um exemplo aí, Zé Rocha, ex-presidente do Vitória, 10 mandatos.
0: 50 mandatos, né? E tantos outros. Os caras não têm coragem de plantar um pé de aipim.
1: É.
0: Tem coragem de criar uma galinha para ver nada. Outros produzem, os caras se viram, né? Pra gente não ficar generalizando as coisas. Que é isso aí, Júlia, nosso estágio. Tô retado com você, viu? Uma outra me pregou uma peça dizendo que tinha 37 anos que eu tomei banho. E você me chamou de Garibaldo, viu? Bicho vai pegar para você, viu, Júlia? Você respeita um idoso de quase 60 anos. Se ligue, viu? Vamos para um rápido intervalo, Santa?
1: Vamos.
0: Te volto daqui a pouquinho.
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0: Hora certa, 9:34. Bom dia para você de casa. Bom dia para você do trabalho. Muito obrigado. Muito obrigado pela audiência. Olha, nós vamos falar durante todo o mês de agosto. Eu disse que encerramos semana passada o check-up da imunidade, agora o check-up mês dos pais, hemograma, glicemia em jejum, colesterol total, HDL, LDL, VLDL, HDL, triglicérides, ácido úrico, ureia, creatinina, TGO, TGP, GGT. Um valor dessa campanha até o dia 31 de agosto. Nós homens precisamos, nós somos difíceis, não procuramos atendimento, não fazemos check-up, não fazemos exame, esse comportamento precisa mudar. Santarini não, Santarini
1: vou pegar meu resultado hoje.
0: Ele é mais atento, Santa, esse check-up é importante e tá com precinho em um laboratório que é referência, o Vida Laboratório em Ribeira do Pombal, Euclides da Cunha e várias unidades de atendimento. Muito bem, agora 9:36, inclusive hoje é dia de São João Maria Vianney, que é o patrono dos padres, né, Santa? Ele tinha
1: francês.
0: Era francês, era Santa.
1: Ele tem uma paróquia em Salvador em homenagem a ele.
0: Ah, ele tinha sérios problemas de aprendizagem e expressão durante o período de sua ordenação. Uhum. Mas se esforçou tanto que tornou-se um dos maiores confessores de todos os tempos. Sua fama correu todo mundo cristão. Os peregrinos viajavam longas distâncias só para ouvi-lo. Foi canonizado pelo Papa Pio XI e recebeu o título de patrono dos padres.
1: Padrinho, né?
0: É
1: uma espécie de padrinho.
0: Exatamente. Pedi licença aqui a Santarini, teve uma pesquisa, foi ontem, uma pesquisa Paraná, Bahia Notícias, e ainda um número expressivo de ACM Neto. Não entendo que o Genial Quest deu ureado. Essas pesquisas a gente tem que ter muito cuidado, analisar todas. Eu não gosto muito, gosto demais de ver pesquisa, fica ali naquela coisa, mas eu observo pesquisa com muito cuidado.
1: É.
0: Muito cuidado.
1: Tem aí no Correio, está com a diferença de 13 pontos.
0: Aqui, ó, 48,9 a 38,7. Essa já vão 10 pontos, né?
1: É. E a outra também no Correio dizendo que ele ganharia no primeiro turno.
0: É porque os outros candidatos não dá nem 1%. Então tem chance da eleição ser definida no primeiro turno na Bahia, mas eu não acredito. Mas enfim. Então, deixa eu ver aqui, no espontâneo, né? Aqui é no estimulado, você vota em ACM Neto ou Jerônimo, mais ou menos assim, na espontânea, em quem você vota para governador, quando não são apresentados os nomes, ACM Neto é citado por 31,2 e Jerônimo com 22,9, ali percentuais próximos tanto na espontânea quanto na estimulada. Aí Rui Costa aparece com 0,8, Haroldo Félix com 0,1, Agora o número daqueles que não souberam, não opinaram, chega a 39,1.
1: Muito alto, né?
0: É. O Paraná Pesquisas ouviu presencialmente 1.400 eleitores entre os dias 31 de julho e 2 de agosto, em 60 municípios. Então, essa é a pesquisa Paraná Bahia Notícias. Essa foi divulgada, acho que ontem. Aí já vi uma outra, uma Nexus. Mas aqui é nacional. E essa orelhada, BTG Nexus, divulgada ontem. O cenário competitivo, Lula 41, Flávio 37. Em um eventual segundo turno, Lula e Flávio Bolsonaro, presidente aparece com 46 a 45. Meu Deus, se for assim, contra Caiado, o atual presidente soma 46, Caiado 42. Então, foram essas pesquisas divulgadas ontem que eu estou passando para vocês. Que é isso aqui? Me diga, minha pesquisa é simples, me diga um município em que Jerônimo cresceu percentual de votos. Eu não posso lhe falar que eu não sei, né? Não sei. Entendo aí, respeito sua pergunta, mas não consigo, não tenho a menor condição de responder aí a sua pergunta. Sei que as convenções foram feitas já na Bahia, né, Santarini?
1: Sim.
0: A de Rui Costa foi sábado?
1: Uhum.
0: Rui Costa foi sábado, a Semi Neto já fez a dele também, as outras candidaturas são nanicas. A disputa, obviamente, entre esses dois nomes, e que seja uma disputa boa, com muita proposta, uma disputa propositiva, sem deepfake, sem fake news, sem xingamento, civilizada, debate em alto nível, que não se xinguem. É o que a gente sonha, né? É o que a gente espera. E que vença quem o povo escolher. É assim ou não é, Santarini?
1: É assim que manda o figurino.
0: É assim que manda o figurino. Quem o povo escolher, o povo é soberano. O povo é soberano. Então, no mais, muitas vezes é enchimento de saco, é um papo, né, sem fundamento, é umas polêmicas desnecessárias, uns assuntos que não somam absolutamente nada. Voltando aos patrimônios, Jerônimo havia divulgado, o Divulgacan divulgou 1.135 milhão, aí caiu para 886, porque essa nova relação houve uma duplicidade do lançamento de um mesmo investimento. Lançaram duas vezes, entendeu, Santa? Então, o patrimônio de Jerônimo é 886 mil. O de Zé Cocar, que é o vice, nós falamos de Geraldinho, Zé Cocar possui bens avaliados em R$ 2.166.070,37. Isso em 2024, esses R$ 2.166.000. Agora, o montante saltou para R$ 3.266.021, ainda observando os patrimônios aí declarados dos candidatos ao governo e ao Senado. Não vi o de coronel, aí no estúdio 99, se eu tiver acesso, a gente divulga. 9:42. Bom dia, Tico, tudo em paz? Como é que tá o monte? Tá tudo certo? Tá tudo beleza? Graças a Deus. Santarini, segundo tempo aí dos nossos parceiros, por favor.
1: Muito bem, Marco e Viana. 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
0: Tudo bem, como nós estamos acompanhando todas essas movimentações e cada etapa do calendário eleitoral, estou vendo que parece que Republicanos vai falar em neutralidade. PP já se manifestou, União Brasil não sei. Flávio Bolsonaro parece que vai ficar sozinho no PL, viu? Isso reduz tempo de rádio e TV. O vice, ele disse que só vai lançar lá na frente. Ele encontra essa dificuldade, essa resistência aí, e esses partidos que se mantêm neutros, né, Santarini?
14: Coisa que é quase que inédita, né?
0: É.
14: Eu nunca vi isso em eleições passadas, não.
0: É, eu também não me recordo.
14: Nenhum.
0: É.
14: Nenhum.
0: Nenhum.
14: Agora, isso se dá mais pela pessoa dele?
0: Não. Eu vi até o PP, eu acho que é uma questão muito do Ciro Nogueira. Eu acho, Santa, que a dúvida dessa eleição, talvez os partidos queiram se manter para depois acenarem ou fisiologismo, agora, esse centrão, né, tem dúvida, então diz, arranca, quer saber de uma, vamos lavar a mão. MDB eu... também já pregou neutralidade, né? MDB.
14: Agora, o que eu tenho visto,
0: que republicanos,
14: aí,
0: PP e União Brasil.
14: O que eu tenho visto aí, o PC, PDC, o partido de
0: PSD.
14: PSD justifica porque tem candidatura, né?
0: Tem candidatura, exatamente.
14: Agora, o que eu tenho observado é que eles estão priorizando as candidaturas de
0: deputados, o número de bancadas,
14: número,
0: né,
14: de bancada, velho? É quem manda no país hoje.
0: É, exatamente.
14: Eles são.
0: Eu acho que eles estão para. Eles até dizem que preferem fortalecer e concentrar na proporcional ao invés da majoritária. Federal. Os estaduais, né, Santarina? Enfim.
14: Eu não arrisco dizer que eles priorizam um deputado federal mais do que um governador.
0: Não, me... É, por aí.
14: Você vê o que os caras fizeram lá, né? Praticamente botou o mundo no bolso, pô.
0: É.
14: Aprovou o que queria.
0: É.
14: E o que não queria.
0: Cada vez mais é uma discussão, assim, que precisa ser, né, feita, essa questão do tamanho, do peso do Congresso, né? Tamanho, né?
14: Virou um parlamento, né? Um parlamentarismo.
0: Peso do Congresso. Peso do Congresso. Deputado federal é muito forte. Muito forte. Nós vamos para mais um rápido intervalo. E voltamos com muito mais. Vamos falar de energia solar. 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A gente fala daqui a pouquinho. De volta já.
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1: É 12 para as 10 aqui na Pombal FM. Previsão de chuva, Santarém, para os próximos dias?
2: Não, Mar.
1: Eu tenho acompanhado muito o Santa, inclusive saiu uma nova, né, 81% de chance, né, do El Niño atingir intensidade muito forte entre outubro e dezembro, né, cenário que amplia o risco de inundações, secas, ondas de calor, incêndios florestais no Brasil, aqui para nossa região. Segundo esses estudos, essa previsão é de muito sol, é de muita seca, isso até dezembro. Mas vamos aguardar, né? Vamos aguardar, porque a gente faz uma previsão, os homens com sua sabedoria, né, estudam, pesquisam, mas tem a providência divina que nós realmente acreditamos. Mas acho que foi sexta e sábado que caiu uma chuvinha aqui, que eu tava viajando. Acho que foi sexta e sábado que choveu, né? A gente fica sempre, como é que tá aí? Não tá chovendo, a gente fica sempre muito feliz. É isso. Tava vendo aqui, confirmando, eu falei mais porque eu vinha e eu vi aqui que confirma esse esvaziamento, essa neutralidade que isola ainda mais Flávio Bolsonaro, confirmando o Republicanos. Mais um do Centrão recusou o convite de integrar a chapa de Flávio e, portanto, é uma situação complicada, velho. Situação complicada. O cara ficar sozinho.
2: Isolado. Além de perder tempo de rádio e TV, rádio, que é valioso.
1: Valioso.
2: Né? Ele vai ficar isoladão, velho.
1: É
2: persona não grata, praticamente.
1: É.
2: Ô, Mark, pelo que eu tô vendo aqui, se não mudar, a partir de quinta-feira, dia 13, quer dizer, uma chuvisca 11, 12, 13, mas bem pouco, 1.9.
1: É. Gás de cozinha fica mais barato na Bahia após redução de 7,1%. Com todo o respeito a quem comercializa, às vezes a gente não vê essa redução, não, né? A gente não sente, não, né, velho? É. Não vê e a gente não vê, assim, dizendo, baixou, ninguém.
2: Eu comprei de 115.
1: Eu nunca mais comprei um bujão, parece que não tô cozinhando, não, viu?
2: Comprei do sábado, de R$115.
1: Rapaz, o que está tendo em expansão e o que a gente precisa se atentar, Santarini, essa questão dos carros elétricos, viu? Rapaz, está começando um boom, muita gente tentando aderindo, entender, né? Mas aderindo. Eu vi aí a BYD e o quanto já vendeu de carro e o que ele pensa em investimento. Outras montadoras que já estão também comercializando seus veículos elétricos.
2: A Toyota parece que já lançou um. Eles lançam.

0: que o carro de manhã cedo não pegava, lembra?
1: É, mas eu acho que era verdade aquilo ali, não, Sandra? Naquele momento era,
0: eu
1: né?
0: Eu tinha um Del Rey,
1: um Del Rey.
0: Só empurrava, só pegava no empurrão.
1: Pô. É, um Del Rey é massa. Aí eu viajando, eu via muito esses carros elétricos e eu fiquei pensando.
0: Agora, Mark, quem né? é motorista de aplicativo é uma mão na luva, viu?
1: É, rapaz. É porque tem que ver a autonomia, onde é que você mora, os pontos para abastecer, tem tudo isso. Nessa questão de peças de reposição, mecânica, né? As pessoas estão estudando isso. Mas, obviamente, que é assim.
0: Só tem água, só tem a bateria, pô, Mark. O carburador.
1: É.
0: Eu vi um cara mexendo assim, desse tamanho o motor, é? Já pensou, cara? E, Mark, outra coisa, você não ouve uma zoada, Mark. Eu e Kleber, nós pegamos um carnaval para ir pro centro na transmissão. Aí a moça tava explicando pra gente, né? Ela disse, aqui eu não tenho problema, porque a cada 2 anos eu troco. Pra ele não entrar no sistema de manutenção, sabe? Ela vai juntando dinheiro, dá ele de entrada e dá diferença e pega outro carro novo. Ela é motorista de táxi.
1: É.
0: De aplicativo. Que o que custa mais, Mark, no aplicativo é o preço do combustível, pô. Encarece pra caramba. Porque tem cara lá que roda em Salvador, Mark, que paga o aluguel do carro e mais o combustível. Vai brincadeira?
1: Aí pesa, né,
0: Santa? Aí pesa, pô.
1: Aí pesa. 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
1: 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Então é isso, nosso Pinga Fogo nesse mês de aniversário da rádio, o mês de agosto. Essa pesquisa BTG Nexus divulgada ontem aponta um cenário, como eu disse, extremamente competitivo, né, 41-37 no primeiro turno, e eventual segundo turno Lula e Flávio Bolsonaro empatam, 46-45, Lula contra Ronaldo Caiado, 46-42. A todo momento uma pesquisa sendo divulgada. E agora só, eu não sei, você sabe a data de que começa a campanha, que pode pedir voto, fazer?
0: Se eu não estiver enganado, que agora é de 16, né?
1: De agosto, né?
0: É.
1: Enfim, é esperar, votar com consciência. E dentro da concepção, da ótica, da observação de cada um, né, buscar o melhor para o nosso país, para o nosso estado, se cercar assim de todo cuidado, de responsabilidade, e o principal, fazer disso uma festa da democracia, que não seja um evento e um acontecimento para brigar, para discutir,

0: E Binho Galinha, será que vai ser candidato? Surreal demais. Surreal demais. Tô vendo aqui, ele participou da convenção, né? Ele é candidato. Só se...
1: Offline, não foi?
0: Deve ter sido, né? Line, né? É. Remoto, né? Não sei como é, se um advogado...
1: Mas boa parte das convenções daqueles partidos foi tudo feito offline. Inclusive o MDB.
0: É, o MDB foi.
1: Quem diria, hein, rapaz? O MDB não tá apoiando ninguém.
0: É, liberou os diretórios, né? É. Quem quiser, como o MDB aqui na Bahia. Bem, Jerônimo, Lula desceu com Gedel, não foi?
1: Foi.
0: Você viu? Desceu com Gedel e aí a turma aí das redes sociais, a gente sabe como é. E é isso, familiares de senador Everton Rocha são alvos de operação da Polícia Federal contra o INSS, inclusive o ministro determinou que o Lulinha, o filho de Lula, seja investigado, né?
1: Uhum.
0: Tudo isso acontecendo
1: no ano eleitoral, né?
0: E nós aqui na praça dando milho aos pombos, né, Santarini?
1: Com certeza.
0: Deixa eu só lembrar, Santa, um abraço pra você, tá bom? Amanhã a gente se encontra. Uma boa terça-feira. Ontem eu não fiz o Pinga Fogo, mas já apresentamos hoje, graças a Deus. Lembrando que domingo tem o Pombo ao Corre. E vai ser uma, pode ter certeza, vai ser um evento, cara. Vai ser uma corrida maravilhosa. Eu participei de uma maratona no último domingo. Foi minha primeira, aos 57 anos eu completei 45 quilômetros, 195 metros. Fiz um pace de 5:26. Fiz a prova muito, muito bem, com mais de 13 mil, uma maratona internacional em Maceió. E realizei um sonho. E agora é superar, buscar novos desafios, porque a vida é assim, né? Agradecer a todos que colaboraram, todos que me ajudaram. Você não faz isso só, é sofrido, é doído, desde os treinamentos, é solitário. Eu sou corredor solo, corro sozinho, com Deus. E foi um negócio assim indescritível. Fiquei maravilhado com a maratona. E ter concluído a prova, que eu tava assim, sem confiança, não tava muito otimista, mas fiz bem, bem, bem. Corri 45 quilômetros de forma ininterrupta. Marla, minha irmã, disse: olha, também quando você chegar, você não vai ficar lá em outra coisa, não, só se amostrando. Mas a gente precisa passar essas experiências para mostrar que todos nós somos capazes, né? Só precisa de força, de determinação, de coragem, disciplina. Corrida é assim. Isso vale para qualquer plano, para qualquer ideal em nossas vidas, né? Basta querer, ter um sonho e correr atrás. Claro que se for um sonho muito difícil, algo que não seja tão factível assim, vai ficar mais difícil, né? Mas correr 5, 10, 15, 20, 40, você consegue. Consegue. Agradecer a todos aí que torceram por mim. E domingo, nosso encontro é aqui em Ribeira do Pombal, na segunda edição da Pombal Corre. Segunda-feira, no dia lá, vocês vão ver a festa que está sendo preparada para os corredores que já têm experiência, para quem corre para buscar pódio, para quem corre como eu, só como um modo, né, de viver. Três, sim, quem vai caminhar, importante, como foi lá em Maceió. Todo mundo junto, todo mundo cooperando, todo mundo se abraçando, coisa linda, viu? O povo não sabia, não, o povo alagoano. Eu fiquei impressionado com a simpatia, a educação do povo de Alagoas, do povo de Maceió. Eu fiquei impressionado. Era gente de todo o Brasil, 13 países participando. Que festa linda! Vamos lá! Pinga Fogo amanhã, se Deus quiser. Mas muita informação para você aqui na Rádio Pombal FM 30.

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9: Agora 10h04. Bom dia pra você, bom dia pra você. E você tá feliz hoje? Por que não, Mark Viana? E o motivo por que ainda não está feliz? Claro, eu sei que você só tem motivos para comemorar, para celebrar. Inclusive, a Pomba FM, né? Como nós, a gente vai badalar bastante, a gente vai sempre lembrar, porque é uma companhia indispensável, a Rádio Pomba FM, né? Informando, acolhendo, tocando, conectando e sendo voz do povo. Então, obrigado, obrigado a você, ouvinte. Você marcou nossa história. Com cada participação, com cada elogio, com cada crítica, vocês vêm somando, nos ajudando. São 3 décadas e 8 anos sendo a voz que une a nossa cidade, a nossa região. Obrigado por fazer parte da nossa história. A nossa história continua firme e forte, independente de Mark Viana, de Santarini, certo? A nossa história continua, continua. Valeu. Então, parabéns, Pomba FM. Parabéns, você, ouvinte. Olha, quando as coisas não estiverem bem, porque tem coisa que conversa não resolve, tem noite que conselho não alcança, tem dor que só Deus entende. Então, 3 motivos para você orar quando não está bem. Na oração você desabafa sem medo de julgamento. Salmos 62:8. Confiai nele, ó povo, em todo o tempo. Derramai perante ele o vosso coração. Deus é o nosso refúgio. Na oração você desabafa sem medo de julgamento. Você pode chorar, gritar, calar, ele entende tudo. Na oração você troca peso por paz. Filipenses 4:6-7. Não andeis ansiosos por coisa alguma, mas em tudo, porém, sejam conhecidas diante de Deus as vossas petições, pela oração e pela súplica, com ações de graças. E a paz de Deus guardará o vosso coração e a vossa mente. Na oração você troca peso por paz. A situação pode continuar a mesma, mas você já não é. Na oração você lembra que não está sozinho. É. Mateus 11:28. Vinde a mim todos que estáis cansados e sobrecarregados, e eu vos aliviarei. Ele não te prometeu uma vida sem luta, prometeu estar na luta com você. Quando orar? Quando o boleto apertar, quando o coração doer, quando a notícia for ruim, quando a ansiedade apertar às 3 horas da manhã, quando você não tiver nem força para falar amém. Orar não é ter as palavras certas, é ter o coração aberto. Pode ser só: Senhor, me ajuda, eu não estou dando conta. E Ele ouve, Ele cuida, Ele age no tempo certo. Lembre, a tempestade passa, a oração fica, e Deus continua sendo Deus, mesmo quando nada faz sentido. Não fuja da oração na dificuldade, corre para ela. Qual luta você precisa colocar nas mãos de Deus hoje?

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1: É apenas o início da nossa sequência musical aqui no baú. Gilberto Gil, Andar com Fé. Roberto Carlos, Luz Divina. De volta daqui a pouquinho com muito mais pra você que tem ritmo e muito bom gosto.
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1: Agora 10 horas e 18 minutinhos. 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Simbora com as melhores saudades, a melhor playlist pra você. Djavan, um amor puro.

Eliane, da Fazenda Aracaju. Eu adorei a mensagem, como sempre. Você é um abençoado, um enviado de Deus. Eu quero ouvir, se for possível, Marisa Monte depois, para oferecer todos os ouvintes dessa Rádio 10 da Bahia. Um abraço, fica com Deus.

0: Diana Ross. Pra vibração do Paulo Gomes com Missing You, Diana Ross, Djavan, Marisa Monte, tudo isso pra você. Querida Idabora, não entendi não. Nem é o cantor, a cantora. Sei que aí, sei se é escravo ou escrava do amor. Repete aí, por favor, minha querida. Valeu, irmão. Um abraço. Aislan Sampa, ouvindo a Pombal FM, diz ele que todos os dias, Folha Seca eu toco, viu, Maria Clara? Só não consigo tocar agora, mas daqui a pouquinho a gente toca aí o mais amado do Brasil. 10h32, voltamos já.
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0: Faltam 16 minutinhos para as 11. 16 minutos para as 11. Hugo Brás, e esse poema, hein? É top demais. Agradeça a Lilo que pediu. Ele que teve a inspiração de pedir essa música realmente maravilhosa. Só que eu tô aqui. É Cazuza aí ou é. Como é o nome dele? Ney Mato Grosso. Acho que é Cazuza. Os dois interpretaram, né? Essa música, assim, fantástica. Nós vamos para um rápido intervalo. A última sequência, fique à vontade, participe, viu? É, fez para a avó dele, eu conheço tudo, eu conheço a história. Valeu, Lilo, um abraço, meu brother. Valeu mesmo a todos vocês que estão participando, curtindo o nosso baú. Daqui a pouquinho tem mais.
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Dalton Muito Estranho, aí uma linha mais popular aqui no nosso baú. 5 minutinhos para as 11, é hora de finalizar a nossa programação aqui do baú, a nossa sequência de saudades. Hoje foi muito bacana, deixa eu só conferir para ver se realmente foi tudo isso que eu estou alardeando aqui. Giliar, Dalton, Cazuza, Ed Grant, Diana Ross, Marisa Monte, Djavan, Gilberto Gil, Roberto, tá bom demais, homem. Quer mais o quê, Mark Viana? Quer uma playlist, uma sequência melhor que essa? Acho que não existe, né? Vamos lá, vamos finalizar com a música bem bacana do Nico Rezende. Pinga Fogo agora só amanhã, depois do Pinga Fogo. Baú só amanhã, depois do Pinga Fogo. Vamos lá. Lembrando que uma da tarde tem Paulo Andrade e o Tamo Junto. Um clássico dos anos 80 com Nico Rezende.

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0: Ana Prado e Mari Fernandes Maluca.
1: Que pancada de mulher, né?
0: Calcinha preta, não me peçam Valdir Soriano nem calcinha preta, viu? Que eu fico, que música é da calcinha preta? O vento levou, lá, lá, lá, lá, calcinha preta é bom demais. Deixa eu ver se eu tenho aqui nessa pasta, deixa eu ver aqui, calcinha preta, eu acho que eu tenho. Aí encontrei, Paulo Henrique, valeu Paulinho.

0: Rosinho gostoso da nada.
1: Queria pedir só uma palhinha. Só uma palhinha daquela.
2: Opa, João.
1: Eu sinto falta de você. É você. Mas não perdi. Só refrãozinho.

0: salva de palmas pra Pablo aí.
1: Obrigado, pra nós.
0: Pablo agora obrigado. É um cidadão de Serrita, da Vazinha dos Gomes, da família. Eita.
2: Obrigado. 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
0: Agora 11 horas e 16 minutinhos, 11:16, logo mais a partir das 12:30 as notícias com os nossos correspondentes direto de Brasília, as notícias do Pombal Móvel também. Brasileiros têm mais de 30 milhões guardados em moedas de um centavo. Mulher que amamenta tem menos chance de desenvolver doença cardíaca. Campanha Nacional de Multivacinação vai até 1º de setembro. Lei do minuto seguinte garante atendimento imediato a vítimas de violência sexual. 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

0: 11:29, 11:29. Bom dia para você de casa, você do trabalho. Já as notícias. O Vitória perdeu ontem, tem que reverter esse placar de 2-0. Perdeu de 2-0 pro Atlético do Paraná, pelo jogo de ida das oitavas de final. Então, Vitória tem pouco tempo para treinar, praticamente não vai nem treinar, que o próximo jogo é quinta-feira. Aí é complicado esse calendário do futebol brasileiro, né? Complicado, viu? Para avançar, o Vitória precisa vencer por 3 gols de diferença no tempo regulamentar. Se devolver o placar de 2-0, pênaltis. Aí empate ou derrota por até 1 gol de diferença, o Atlético do Paraná segue na competição. 11:31, voltamos já aqui pela
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11: Chegou o algodão doce do verão. Olha o algodão que é doce. É gostoso, é gostoso, é gostoso. Ele é sabor algodão doce, minha tia.

0: Canário e Vini Nogueira, Pombal FM 11:37. 11:37, 13h, tem Paulo Andrade, o Tamo Junto. Ontem, excepcionalmente, vamos dizer assim, né? Eu apresentei o Tamo Junto. Foi maravilhoso, é gostoso trabalhar à tarde. Vendaval vai atingir 86 cidades da Bahia. Deixa eu ver onde. Quando? Hoje? É, o tempo aqui tá aberto, tá bonito. Diz que em Antas. Só Antas aqui na região. A do China, a Baré, subindo. Demais. Cansação, Canudos, que Cícero Dantas, Coronel João Sá, Fátima, Heliópolis, Vendaval, Vento Forte, Paripiranga, Paulo Afonso, Pedro Alexandre, Ribeira do Pombal. Vixe, será? Eu saí ali, o tempo estava bonito. Perigo potencial. Até as 23h59. O tempo pode mudar, né? Os ventos variam 40 a 60 quilômetros. E abaixo o risco de queda de galhos de árvore. Também nesse assombro todo, não. Como é que tá o tempo aí fora, Clebão? Tá um tempo aberto, firme.
1: Hã? Fechado.
0: Fechado, é?
1: Fechado.
0: É. Um vendaval que vai atingir 86 cidades da Bahia. Inclusive várias cidades aqui. Uau. Várias cidades aqui da região. Fiquemos alertas, mas diz que no potencial não é. Aqui, ó. Segundo o órgão, que é o Instituto Nacional de Meteorologia, durante o período os ventos variam entre 40 e 60 km por hora e há baixo risco de queda de galhos de árvores. Aquela coisa, não? Recentemente em São Paulo, no Rio de Janeiro e em Santos, mas o vento era mais de 110 cabação, né? Diferentemente. Tomara que não seja nada assim que mereça, né? Uma certa preocupação do poder público, de todos nós. Mas eu acredito que não vai passar tudo bem. 11:39, bom dia.

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7: É agora 11:48. 11:48. O que é que Vini quer? Mais dinheiro, é? Quanto é que ele pede para renovar com o Real Madrid? Deve ser muita grana, né? Deve ser muita grana. Parece que ele tem proposta do Arsenal. O Arsenal tá paquerando o Vini Júnior, mas parece que ele quer ficar no Real Madrid, mas tem que ter mais gagal, mais dinheiro para ele permanecer. 12 minutinhos para o meio-dia, a GP Pneus oferece, né, aquela variedade de marcas, né, de opções, mas só marcas tops, conhecidas, pneus de qualidade para o seu carro. 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O Tiaguinho disse: Marco Viana, você não tem idade. Poxa, tem nada a ver colocar a idade, Tiaguinho, para tocar uma música ruim dessa. É, mas, Tiaguinho, Se eu fosse tocar o que eu gosto no rádio, caramba, não sei se também seria interessante, né? E os outros? É o meu gosto, né? E os outros que gostam? Então tem que ter sempre uma... Tem que ter um balanço, ter uma... Né? Valeu. Mas não bota negócio de idade não, viu? Eu tenho idade para ouvir qualquer música e fazer qualquer coisa. Né? Idade não é limite para nada. Claro que com o passar do tempo você vai se fragilizando fisicamente. Algumas coisas a gente tem consciência sobre isso. A gente quer viver muito e não quer envelhecer. É um processo natural. A gente tem que caprichar, tomar os cuidados para viver bem, né? Ter uma velhice, como a gente fala, né? Tranquila, com saúde. Mas aí a gente vem provando que, né, nós podemos melhorar significativamente a nossa qualidade de vida, mesmo com a idade, na boa idade. Valeu, Tiaguinho. Música é música. Uns gostam, outros não gostam. A gente tem que respeitar. 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Faltando 8 minutinhos para o meio-dia, mandar um abraço para minha queridíssima amiga doutora Luciana Almeida.

0: ser feliz.
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Essa música tem uma, passa uma mensagem assim bacana, né? Aí eu olho pro retrovisor e nos 38 anos da Rádio Pombeia FM passa um filme também, né? É, claro que toda essa história, eu tô tapeando, você sabe que eu tô procurando um papel aqui pra ver um negócio meio que sem assunto, mas o Gustavo Lima é massa e ele hoje é um dos grandes artistas do país, né? Os cachês mais caros, em compensação, a entrega, todos falam que parece que é mais de 2 horas de show, né? 2 horas intensas, e eles, a entrega, ele é a simpatia, o repertório. Eu nunca assisti a um show do Gustavo Lima, não, mas eu só ouço falar bem do show, né? O tipo de música que até estava discutindo aqui com outro ouvinte. Mas, enfim. É, e sobre o aniversário da rádio, é isso, eu até falei no Pinga Fogo. A gente celebra o dia 11, é o que marca realmente o primeiro dia que a Pombeia FM foi ao ar em caráter experimental. Mas o rádio é toda uma trajetória, né? O rádio, ele é muito forte ainda no país, mesmo com essa convergência de mídias, com esse avanço tecnológico, essas possibilidades. Mas o rádio, eu sei, eu dou esse testemunho independentemente da força do rádio, no contato que eu tenho direto com os nossos ouvintes. E hoje o rádio, como para ser útil, né? Com a programação útil, é muita utilidade pública. A gente consegue ajudar muito as pessoas, né? Muito, muito. Então a gente vai se adequando e a gente vai também evoluindo, né? Antes a gente não tinha tanta abertura, o rádio ganhou essa abertura e eu acredito que a rádio Pombeia FM, ela ali no início, ela foi uma rádio também, eu diria, acho que a primeira, que uma das primeiras da região do interior a transmitir futebol no segmento FM. As nossas coberturas, os shows que nós promovemos, os debates, as polêmicas, tudo faz parte dos assuntos mais espinhosos, que é muito próprio do rádio, aos assuntos mais sérios, as tragédias, as notícias tristes, tudo que nós já noticiamos aqui. Então, assim, para mim particularmente, eu não gosto muito de falar, né? Parece que é cabotino que usa, né? Eu não gosto muito de ficar, mas passa um filme, né? Porque são... A rádio vai completar 38, em dezembro eu completo 37. Então, a história que nós vivemos e vivenciamos a cada dia. Então, eu acho o rádio massa e e a gente consegue ter uma proximidade com o ouvinte, uma coisa assim muito real. Eu tenho amigos que só são amigos do rádio, que conversam comigo todos os dias. Citaria vários amigos que eu mal vejo cada um deles, mas o rádio, como que é próximo. Tem uma menina de Cipó, vou citar uns dois só, uma Cida, que assim, eu vi Cida 2 vezes, só que ela, Marquinhos, e assim, uma intimidade, e assim, a gente confia, e nós gostamos. Aí tem um menino, um menino não, que ele já tem quase 70, e quem tem quase 70 tá um moço, tá jovem, vendendo jovialidade, Tico. Tem um chato de galocha, Walter Júnior, que assim, no rádio, a gente se acostuma e a gente gosta. E tantos outros ouvintes, que vários ouvintes. Dona Ninha, lá da Ferreira Brito, minha vizinha, é um ouvinte também assídua. Essa é amiga, né? Não conta. Mas, enfim, o rádio é massa, por isso aproxima. O rádio é um veículo de comunicação ágil, né? Instantâneo. Você pode ouvir... não importa a tarefa que você esteja executando, né? Você está trabalhando, os pedreiros é uma categoria, uma classe que ouve bastante. Nido Bala diz que ele também, Nido Bala é nosso ouvinte, sempre mandando mensagem, sempre nos ouve. Grande Nido Bala, o homem da agenda positiva que nunca acaba. O tutu desse rapaz nunca acaba, mas valeu. Então é isso, o rádio é fantástico, eu fico, me emociono, fico feliz por ser do rádio, espero continuar por muito tempo e que o rádio continue, né, sempre somando, ajudando as pessoas, no dia a dia das pessoas. E eu gosto muito de conversar, eu gosto de debater e utilizar o rádio para que a gente possa, de certa forma, em algum momento, ajudar as pessoas, ok? Isso sem alarde, sem estardalhaço.
que não gosto da forma mais, às vezes o serviço, às vezes você chamar a atenção, e outra, e quando ligam, a rua, eu digo, vocês precisam aprender que não devem buscar esse atalho nem buscar o rádio, mesmo isso gerando audiência e sendo bom, procura o departamento, se a prefeitura, procura o departamento da prefeitura, que às vezes você nem procurou, se for algum órgão, se for um outro órgão de esfera estadual, federal, enfim. Mas eu gosto de às vezes ajudar, de dar um direcionamento, de dar uma dica que essa pessoa possa, né, esclarecer uma dúvida ou resolver algum problema. Então, o rádio é esse turbilhão, essa coisa gigante de emoção e tudo. Então, eu gosto no aniversário da Rádio Pomba FM, eu gosto sempre de ilustrar isso, né? Que não precisa, assim, a gente não precisa de... Claro que no dia 11 a gente vai fazer alguma coisa a mais, a gente vai conversar mais, brincar mais e tudo, porque é um dia, né, aquele dia que crava, né, o aniversário, o dia em que a Rádio Pomba FM foi ao ar, que nós conseguimos emitir o primeiro sinal. Foi numa tarde, um finalzinho de tarde, um sábado, né? Nos longínquos, nem tão longínquos assim, 1988. E eu fico toda hora me atrapalhando, porque eu entrei na rádio em 89, aí eu fico 89. Aí volta o coordenador, rapaz, você tá falando que a rádio foi ao ar em 89, foi em 88, ainda eu continuo me atrapalhando. 12 horas e 12 minutinhos, daqui a pouquinho tem Paulo Andrade.

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1: Eita, meu Deus! Gente, pelo amor de Deus!
2: Deixa eu espiar quem é, deixa eu
1: espiar. Quem vem agora, meu Deus? Quem vem agora?
2: Eita, minha turma!
1: Gente, a mulher usa uma coroa, viu? É. Eu só vou dizer isso. Ela usa uma coroa, ela usa uma coroa. É o seguinte, presta atenção. Essa mulher que vem
2: agora. Qual é a dica, GK?
1: A dica é que ela é a nossa rainha do forró. Vem com a gente, Eliane!

0: Márcia Felipe e Eliane, a rainha do forró.
1: Que honra, que prazer,
0: né? É, amor, paixão, brilho da lua, rolou também Fagner, Leandro e Leonardo, um sonhador. Daqui a pouquinho tem Paulo Andrade, o Tamo Junto.
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0: É, rapaz, vocês têm acompanhado, vocês da política, a situação do senador Cleitinho, lá de Minas, que lidera as pesquisas, o depoimento que ele deu ontem, e hoje ele já mudou de ideia. Ele ontem foi a público dizer que não tinha condições de ser candidato, porque está passando por um momento difícil, alega, né, que a morte do irmão, né, deixou ele muito abalado e que não tinha condições de cuidar do povo de Minas, porque não tem condições de cuidar nem dele. Eu vi o vídeo. O senador Cleitinho do Republicanos. Aí ontem ele fez esse chorou. Aí hoje, na convenção do partido, ele, não, eu quero ser candidato, eu quero ser candidato. Aí, menos de 24 horas depois, ele mudou de posição, porque ele já vinha na dúvida, né? Sendo pressionado, aí, Cleitinho, fica difícil. O tempo todo, é, não é, não sei, não sei, não sei. Ontem desistiu da candidatura, chorou e tudo mais. E hoje pediu para ser candidato. Ah, o que foi que o presidente do partido disse? O nome dele, Marcos Pereira, é? Deixa eu ver aqui para não falar o nome errado. O nome do presidente do Republicanos. Que coisa, rapaz. Eu acho que é Marcos Pereira, que é de São Paulo. É aqui. Deixa eu ver. Aqui, abre aspas. Para Marcos Pereira, não podemos ir para um processo eleitoral como esse, num partido que é sério e que cresceu em 20 anos, numa instabilidade. Eu não posso. Senador Cleitinho, com todo respeito a Vossa Excelência, seria irresponsável com o povo de Minas em colocar Minas nas mãos de uma pessoa que ora pensa uma coisa e 5 minutos depois pensa outra. Caramba! Não podemos brincar com a vida de milhões de mineiros. O partido tomou uma decisão, porque nós estamos a um dia do prazo final das convenções, que é amanhã, e por outro lado, também, a gente não pode submeter o povo de Minas, milhões de brasileiros mineiros, a uma situação de insegurança, de uma instabilidade como essa. Rapaz, pesa algumas denúncias com relação a esse escândalo do INSS contra esse Marcos Pereira, que eu não quero entrar, é um outro assunto, mas ele está certíssimo porque eu acompanho. Sou, não sou, não sei, sei, não sou, do Cleitinho. Ontem chora, diz que está inseguro, sem condições de cuidar de si próprio, imagina do povo de Minas. E hoje, não, agora eu quero ser candidato, quero que o partido reveja essa situação. Aí não, meu irmão. Aí complica, viu, senador? Política, meu irmão, é coragem, é decisão. É coragem para tomar as decisões mais difíceis. Aquela decisão que é política, é isso. Observe que os que crescem, os que evoluem, que chegam aos cargos mais importantes, eles têm poder de decisão, são centrados, são para errar ou para acertar. Agora um senador, o cara liderando as pesquisas, forte esse Cleitinho, né? Não acompanho muito o mandato dele, não. Aí fica nessa instabilidade, dá um depoimento hoje, chora. Aí complicado. Você sabe que nós estamos acompanhando, né, as eleições de 2026, não só na Bahia, mas as eleições acontecem em todo o país. E tem tudo a ver com o nosso dia a dia. Não importa se é na Bahia, em Minas, em São Paulo. Cada ente da federação tem a sua importância, a sua relevância. Então, a gente acompanha a política nacional. Vamos lá, 12 horas e 38 minutinhos. É senador do Instagram e redes sociais. Boa, Walter Júnior. Walter Júnior, eu disse que você era chato na estante, viu? Eu tava elencando alguns grandes ouvintes. E digo, tem o mesmo que é chato, mas é um grande ouvinte. Eu lhe fiz chato, lhe chamei de. Mordi e assoprei, né? Um abraço, é verdade. Senador do Instagram e redes sociais. Morcego, morcego o quê, rapá? Era morcego e pardal, né, Nata Júnior? Morcego e pardal, ainda bem que acabaram essas nomenclaturas, esse negócio de pardal, de morcego, de grilo, de não sei o quê, acabou. Porque toda cidade tinha isso, gavião e jacu, não sei quem, baleado, e arrumava assim nome de inseto, de animal, para intitular, se é morcego ou pardal, que coisa, né? Tudo passa também, né? A gente evolui em certos aspectos, em outros nem tanto assim. Mas é isso mesmo. Vamos lá, primeira matéria com a Milena Abreu.
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8: Quase 32 milhões de reais. Essa é a soma do valor que o Banco Central afirma que os brasileiros têm em casa em moedinhas de um centavo. De acordo com a autoridade monetária, a produção das moedas de um centavo está suspensa desde 2004 por causa do alto custo de fabricação. Mas passados mais de 20 anos, cerca de 3 bilhões e 200 milhões delas continuam registradas como estando em circulação pelo país. Para comparação, essa é uma quantidade só um pouco menor do que o número de moedas de 25 centavos e de 50 centavos que estão em circulação, que beira 3 bilhões e 900 milhões de cada valor. No entanto, nos últimos anos, principalmente por causa da popularização dos meios digitais de pagamento, como o Pix, as moedas de um centavo praticamente desapareceram do comércio e muitas estão esquecidas no fundo das gavetas dos brasileiros. Mas é importante lembrar que, apesar de praticamente não circularem nas compras do dia a dia, as moedas de um centavo continuam com valor legal garantido pela autoridade monetária. Por isso, se você tiver moedas de um centavo em casa, pode trocá-las em agências bancárias ou no comércio local para ajudar na circulação do troco. Além disso, elas podem valer relativamente bastante para colecionadores, dependendo do estado de conservação ou da presença de defeitos raros de fabricação, como a cunhagem descentralizada, por exemplo. Nesses casos, uma única moedinha de um centavo pode ser vendida por até R$100 em sites especializados. Da Rádio 2, Milena Abreu.
0: Tem um jogador do São Paulo, novinho, mas é profissional. Ele foi jantar com os amigos ontem à noite e aí ele atropelou um idoso e o idoso morreu. Ele prestou socorro, permaneceu até o resgate e lá estava com outros jogadores do São Paulo. Acho que é Nicolas. E agora dizem que ele estava disputando racha. Diz que tava, os três, cada um em seu carro, eles negam. Ele disse que nenhum dos três ingeriu bebidas alcoólicas, isso os exames vão dizer, da alcoolemia, né? Também disse possuir em seu celular um aplicativo que monitora o trajeto e a velocidade de deslocamento, que mostra que o veículo estaria a 50 quilômetros no momento do acidente. Ele, né, é um direito dele ter toda o direito de se defender. Ele disse que o senhor, o idoso, estava atravessando fora da faixa de pedestre, em local inadequado. Vocês fiquem atentos aqui a essas sinaleiras, viu? Na hora que abrir, já aconteceu comigo algumas vezes, na hora que abrir no verde, não vão atravessar, não. Não vão, não atravessa, direto acontece. Direto. Ele foi conduzido à delegacia, mas recebeu liberdade provisória, né? Aí vai, são as investigações, enfim. Tem imagem, inclusive, São Paulo se pronunciou. Enfim, mas assim, quando abrir o sinal aqui, não atravessem, não. Respeitem o sinal, respeita a sinaleira, direto. Abriu o sinal, tá atravessando, ainda assim, ó. Mesma coisa, velho, eu tô me policiando o máximo. Outra coisa é abre o sinal e o cara tá no celular, cabeça baixa, aí continua olhando pro celular, parecendo uma tartaruga. E você atrás, sinal fecha, você ficou, às vezes você tá com pressa, você quer passar logo. Esse sinal aqui na Secretaria da Educação mesmo, que é 1 minuto e meio. Velho, todos nós, ou a gente muda, ou, velho, porque é um olhar pra celular dirigindo. Inclusive eu. Tento melhorar. É uma confusão, meu irmão. Tô me policiando. É isso mesmo, 12, quer dizer, isso mesmo nada. Mulher que amamenta tem menos chance de desenvolver doença cardíaca. Vamos conferir com a Milena Abreu, convidar todos aí para o Pomba ao Corre. Acho que as inscrições já foram, viu? Sei não. Bombaram, brilharam os meninos. Corrida linda, maravilhosa, que a gente... Eu vou participar, irei participar. A rádio ano passado transmitiu. Conversamos com os organizadores. E esporte é isso, né? Esporte só nos impulsiona, só nos motiva pra gente conseguir continuar aí praticando. Esporte é uma ferramenta social incrível. Corrida, basquete, judô, capoeira, jiu-jitsu, futebol, vôlei. Esporte é uma pena que é muito segmentado, né? Só futebol. Ah, porque também é o esporte, o maior número de praticantes, eu acho que ajudou, viu? Ganha pro futebol. Mas futebol é a paixão nacional, indiscutivelmente. É um domingo. Aqui em frente à rádio, eles mudaram aqui o local. Isso é em frente à rádio, uma festa gigante sendo preparada para que todos participem no Dia dos Pais.
8: 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A amamentação reduz em cerca de 11% o risco de a mãe desenvolver doenças cardiovasculares ao longo da vida. A afirmação é da Sociedade Brasileira de Cardiologia. Durante o período de lactação, O organismo feminino passa por uma espécie de reinicialização metabólica que combate os acúmulos de gordura e o colesterol alto gerados na gravidez. Esse processo atua diretamente na melhora da circulação e na sensibilidade à insulina, diminuindo de forma significativa as chances de infarto, AVC e diabetes em mulheres que amamentam por mais tempo. Os médicos explicam que a produção de leite libera hormônios protetores para o coração, como a ocitocina, que ajudam a dilatar as artérias e a controlar a pressão arterial. Os problemas cardíacos são atualmente a principal causa de mortalidade feminina no país, superando inclusive os índices de óbito provocados pelo câncer de mama. Sem esquecer os inúmeros benefícios para o bebê, que é amamentado com leite materno, como nutrição completa, forte proteção contra doenças e estímulo ao desenvolvimento correto da face e da boca. Da Rádio 2, Milena Abreu.
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9: A campanha nacional de multivacinação teve início nesta segunda-feira e vai até 1º de setembro. Crianças e adolescentes menores de 15 anos são o foco principal para atualizar a caderneta de vacinação. Pela campanha, são ofertados os imunizantes previstos no Calendário Nacional de Vacinação do Ministério da Saúde, como poliomielite, tríplice viral, hepatites A e B, febre amarela, HPV, influenza, Covid-19 e dengue. Para receber a vacina, basta comparecer à unidade básica de saúde mais próxima da sua residência e levar documento de identificação, cartão do SUS, se tiver, e a caderneta de vacinação. Já o dia D da mobilização será em 22 de agosto. Para informações sobre horários de atendimento e disponibilidade das vacinas, basta consultar a unidade de saúde do seu município. Da agência Rádio Gov em Brasília, Priscila Machado.
0: É, rapaz, deixa eu ver aqui. A gente precisa, né, voltar a abordar esse assunto. Hoje eu divulguei que aqui na Bahia um homem foi condenado porque ele expôs, publicou em grupos de, não sei bem qual foi a mídia social, nenhuma relação afetiva, ele publicou uma foto de uma companheira, de uma mulher, né, que ele se relacionava, jogou nas redes sociais, pagou, vai pagar uma multa aí, acho que mais de 30 mil, a prisão ali, regime aberto, né, tal, enfim, que eu acho pouco o cara fazer um negócio desse. E tem um candidato que está disputando orelha a orelha o governo do Pará, que ele é conservador, aquele discurso, né, conservador, e teve um vídeo íntimo dele com a blogueira vazado, né. As informações é que esses encontros aconteceram de dezembro de 2025 a fevereiro deste ano. O discurso dele é bem conservador, casado há 17 anos com uma deputada. O casal não se pronunciou, mas tem essa bomba aí. Criminoso demais. Você vazar um negócio desse, um criminoso, velho. É homem ou mulher, não importa. Criminoso demais. 12h49.
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10: Pessoas em situação de violência sexual têm direito a atendimento imediato, integral e gratuito em hospitais da rede pública de saúde. A garantia está prevista na Lei do Minuto Seguinte, que completou 13 anos e determina acolhimento humanizado, respeito à privacidade e acesso rápido aos cuidados necessários. A assistência não depende de boletim de ocorrência. A vítima pode procurar diretamente o Hospital do Sistema Único de Saúde, o SUS, e receber atendimento médico, apoio psicológico e social, exames laboratoriais, prevenção de gravidez e medidas para evitar infecções sexualmente transmissíveis, incluindo o HIV e a hepatite B. O Ministério da Saúde orienta que o atendimento seja buscado o mais rápido possível, mesmo quando não houver ferimentos visíveis. A profilaxia pós-exposição do HIV deve começar em até 72 horas após a violência. Ainda assim, mesmo depois desse período, a pessoa pode realizar exames, receber tratamento e acompanhamento especializado. A lei também prevê que as equipes de saúde ofereçam informações sobre direitos e serviços disponíveis, além de facilitar o encaminhamento à polícia e à medicina legal, caso a vítima deseje denunciar o agressor. Para orientação e apoio, o serviço Ligue 180 funciona gratuitamente 24 horas por dia. Em situação de emergência ou risco imediato, a recomendação é acionar a Polícia Militar pelo telefone 190. Da Agência Rádio Gov em Brasília, Claudimário Carvalho.
11: Pessoas em situação de violência sexual têm direito a atendimento imediato.
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14: Olá, Paulo Andrade, boa tarde para você e para os ouvintes do programa Tamo Junto. Hoje é terça-feira, dia 4 de agosto de 2026. Você acompanha a partir de agora as principais notícias da edição de hoje do nosso Pombal Móvel. Um homem foi encontrado morto por volta do meio-dia 30 desta segunda-feira no bairro Mulungu 1, no município de Cipó. A vítima foi identificada como Claudenor Araújo da Silva. Segundo familiares e moradores, ele sofria de pressão alta e realizava tratamento médico com frequência. O Departamento de Polícia Técnica foi acionado e chegou ao local por volta das 2 da tarde, realizando a perícia e remoção do corpo. Após os procedimentos periciais, o corpo foi liberado para a família. A causa da morte somente será conhecida após a conclusão dos exames de necrópsia realizado pelos médicos legistas. A Polícia Rodoviária Federal apreendeu 21 quilos de drogas durante fiscalização na BR-116 em Feira de Santana, durante uma abordagem a um veículo que seguia para Salvador. Os policiais perceberam forte odor de maconha. Após a inspeção detalhada, foi localizado um compartimento oculto no porta-malas. Com auxílio de um serralheiro, os agentes encontraram 16 quilos de maconha e 5 quilos de skunk. O motorista informou que saiu de Montes Claros, em Minas Gerais, e entregaria o veículo na capital baiana. Ele foi conduzido à delegacia de Polícia Civil, juntamente com o veículo e toda a droga apreendida. Uma operação conjunta entre Guarda Civil Municipal de Tucano e a CIP Nordeste, junto com a Polícia Civil, resultou na prisão de um homem e na apreensão de drogas, munições e medicamentos irregulares. A ação aconteceu durante madrugada na BR-116, nas proximidades de Caldas do Jorro. Após um trabalho de inteligência, os policiais interceptaram um ônibus que seguia de São Paulo para Quijingue. Com um dos motoristas foram encontrados aproximadamente um quilo de cocaína, 150 munições de calibres 45 e 38, diversos produtos eletrônicos sem nota fiscal e caixas de medicamentos tizepartida sem registro e armazenadas de forma irregular. Todo o material foi apresentado na Delegacia Territorial de Tucano. A Polícia Civil prendeu um homem de 31 anos investigado por integrar uma organização criminosa ligada ao tráfico de drogas em Euclides da Cunha e região. A prisão aconteceu durante a segunda fase da Operação Tempestade, realizada em conjunto com a Polícia Militar. Segundo a Polícia Civil, as investigações continuam para identificar e localizar outros integrantes do grupo criminoso. Dois homens foram conduzidos à Delegacia Territorial de Euclides da Cunha após serem flagrados comercializando animais silvestres abatidos durante a Feira Livre em Caldas do Jorro, em Tucano. A ação ocorreu após denúncias e contou com equipes da Polícia

0: cartão de vacinação. A secretaria reforça que vacinar é um gesto de cuidado e proteção para toda a comunidade. E essas foram as principais notícias desta edição do Pomba Móvel. Pombal Móvel, continue acompanhando a programação da Rádio Pomba FM, sempre com informação, prestação de serviço e credibilidade. Eu sou o Kleber França, tenha um excelente terça-feira, até a próxima edição do nosso Pombal Móvel.
1: Valeu, Kleber França. Ele volta logo mais no Tamo Junto com Paulo Andrade, que chega daqui a pouquinho. Vamos conferir agora o boletim esportivo. Neymar deixa futuro em aberto e cogita aposentadoria, só que o pai rebateu. Fica meio parecido que com o filme do Michael Jackson, Joseph, né? O pai e o Michael Jackson. Uma certa similaridade. Quem assistiu o filme, acho que vai entender. E Neymar realmente vive um momento de incertezas, né? Abre aspas, não penso em parar e nem sei até quando eu vou. Eu tenho um contrato com o Santos até dezembro, pretendo cumpri-lo. Honrar a camisa do Santos da melhor maneira possível. E depois eu vou pensar, quando acabar o contrato, se eu continuo no Santos, se eu saio, se eu vou embora, se eu paro de jogar ou se continuo. Quer dizer, a imprensa, nós da imprensa, que o título não deveria ser nunca esse aqui, Neymar deixa a futura em aberto, deixou a cogitar aí, não dá, aí a imprensa toda dizendo, é muito vago, é claro que ele tem que colocar também se para, mas não dá ainda para cravar, né? Ah, realmente não sei o que vou fazer, até dezembro tem chão, mas vamos pouco a pouco, jogo a jogo, estou me sentindo bem fisicamente, isso é o que importa, amanhã tem... Se nada assim que é da imprensa também, velho, eu sou imprensa, mas o pai disse, não, ele não vai pendurar chuteiras não, o Neymar ama jogar futebol, ele vai fazer o quê? Ele não tem faculdade de médico ainda, então vai continuar jogando. Daqui a pouquinho, Paulo Andrade.

0: Bola na Rede, é hora de falar de futebol. O Atlético contou com o brilho de suas crias, dominou a partida contra o Vitória e venceu por 2-0 na Arena da Baixada pelo jogo de ida das oitavas de final da Copa do Brasil. João Cruz e Dudu marcaram os gols do Atlético. Ambos têm 20 anos e são formados nas categorias de base do Furacão. Já o Vitória teve sua melhor chance quando o jogo ainda estava no 0-0, mas René carimbou a trave de Santos. O período sem jogos do Flamengo, pelo menos, é uma janela de oportunidade para a recuperação dos jogadores. O cenário recente tem avanços com Lucas Paquetá e passos mais intensos no campo para a recuperação de Luiz Araújo. O clube vê boa chance de que Luiz, inclusive, esteja à disposição contra o Cruzeiro dia 12, no jogo de ida das oitavas de final da Libertadores. A reta final do treino no Ninho do Urubu foi aberta ontem à imprensa. Deu para ver que o jogador foi correr no campo em um estágio a mais no tratamento e no recondicionamento físico. O Vasco da Gama abriu negociações para contratar Facundo Colídio e já apresentou uma proposta oficial ao River Plate para compra de 50% dos direitos econômicos do atacante por 5 milhões de dólares, cerca de 25 milhões de reais. A negociação ainda está em andamento e existe disposição de ambas as partes para continuar discutindo dos termos de transferência. Admar Lopes, diretor executivo do Vasco, esteve na Argentina na semana passada para concluir a contratação de Santiago Sosa, do Racing, e aproveitou a viagem para avançar nas tratativas com a diretoria do River Plate por Colídio. O Cruzeiro apresentou uma nova oferta milionária para contratar o atacante uruguaio Brian Rodrigues, do América do México. Esta é a terceira proposta do clube de Belo Horizonte, que prevê o pagamento de 51 milhões de reais fixos e 10 milhões de reais em bônus por metas. Brian Rodrigues, de 26 anos, disputou a última Copa do Mundo pela seleção uruguaia e é um dos principais alvos do Cruzeiro nesta janela de transferência. São as últimas do esporte. Esporte
1: total. Valeu. Muito mais durante o Tamo Junto com Paulo Andrade, uma em ponto. Valeu você que me acompanhou até agora. E é gostoso, Tamo Junto. Eu fiz ontem, é a segunda vez que eu faço. Programa com.
2: Esse é o Mark. Boa tarde. Pegada

0: Boa, boa tarde, Paulinho, tudo certo?
1: Tudo certo, tudo tranquilo.
0: Trabalhou aí, percorreu as ruas de Ribeira do Pombal pela manhã?
1: Não, hoje foi conversa com o comerciante, né? Pra
0: tem todo esse
1: fechar
0: trabalho.
1: Os projetos aí. Os
0: é
1: novos...
0: isso aí, né? Propaganda.
1: Mas Pombal é incrível, Marco.
0: É. Né? O movimento, Pombal, né? Muito, movimento, às vezes dá aquela, assim... aquela parada, né, Paulinho? Tal, mas
1: não, assim,
0: Pombal...
1: eu fico feliz, assim, pela variedade, né? De serviços, né? De opções e cada vez mais. Hoje eu tava conversando ali com Elian, ele é de Capim Grosso, né? E vai vir aí com açaí aqui pra Ribeira. Vai vir não, já tá pronto
0: assim,
1: a inauguração.
0: Já que já... nós enveredamos por esse papo, guardadas as proporções, Pombal se encontra de tudo, né?
1: É, então, é isso
0: guardada,
1: que eu tô falando.
0: Não tem isso que eu tô dizendo que não, mas assim, Pombal é uma cidade realmente, sem desmerecer nenhuma outra,
1: não.
0: Toda cidade tem sua importância no contexto, mas Paulo trabalha diretamente ligado com o comércio também, no rádio, que há uma ligação. Mas, enfim, é uma cidade com... Às vezes o comércio, ele dá uma freada, é assim,
1: claro.
0: Aí, né, Paulo? Mas, graças a Deus...
1: Mas, pelo menos, de opção, Marco, é assim, de opção, Pombal tem, cara.
0: Tem,
1: Pombal tem produtos, serviços...
0: A gente deve muito às pessoas de outras cidades.
1: De outras cidades.
0: Né, Paulinho, que vem
1: pra tem
0: aqui.
1: Essa visão aqui pro Ribeira do Pombal, entendem e veem Ribeira do Pombal com potencial positivo pro comércio.
0: Perfeito.
1: Independente do
0: de quem
1: do
0: vem investir e de quem vem comprar
1: quem,
0: também,
1: né, Paulinho? Quem vem investir e quem vem comprar. Né, quem tá investindo é a questão de saber que...
0: Sim, do potencial.
1: Pode investir. Tem visões futuras.
0: E quem vem comprar que traz renda, né, Paulo?
1: Quem vem comprar traz renda que vem de outras cidades da região também para Ribeirão Pombal.
0: A gente reconhece isso e agradece. Um abraço, hein?
1: E a Pombal FM, como sempre, divulgando e trazendo
0: tudo.
1: Fazendo as
0: quem
1: marcas,
0: gasta, quem não gasta, quem compra, quem não compra.
1: Quem vende, quem não vende. Um abraço, Marco.
0: Um abraço. Até amanhã, turma.
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1: Pombal FM agora, 1:06, YC331, Rádio Pombal FM, a minha querida e amada Bahia, pra você que não me conhece, muito prazer, eu me chamo Paulo Andrade, filho da saudosa e eterna Maria de Majó, filho do seu Dito, pai do Derek Andrade, esposa da Cíntia, estou chegando aqui com toda alegria, na sua tarde, no seu rádio, com a direção geral do Luciano Brito, a supervisão da Érica Souza, os trabalhos das garotas Júlia e Camila, como sempre aqui nos assessorando, dando esse suporte para que o nosso programa chegue aí, pra te informar, para te entreter, para te deixar muito mais alegre na sua tarde. Excepcionalmente, ontem o Mark Viana comandou aqui o nosso Tamo Junto, houve essa intercalou aí a escala, eu fiz lá o Estúdio 99, o Mark Viana fez o Tamo Junto, mas hoje tudo reestabelecido, Mark Viana só amanhã agora no Pinga Fogo também no Estúdio 99 e eu sigo com você na sua tarde. Espero que você tenha aí uma terça-feira maravilhosa, 4 de agosto, quem está aniversariando hoje é meu mano. É, meu irmão André, o Andrezinho, o André da Dengue, André, enfim, ele tem vários apelidos, mas está soprando as velhinhas hoje, sendo parabenizado aí por toda a família, por todos os amigos, cara bastante querido, o meu mano, o André, o Andrezinho, o André da Dengue, o irmão do Paulo Andrade, que está soprando as velhinhas hoje, sendo parabenizado aí por toda a família. Muitas felicitações, muitas felicidades, parabéns, parabéns, e você também que está aniversariando, muitas felicidades, tá bom? Vamos que vamos, o programa é todo nosso, essa tarde é toda nossa, é claro, eu estou aqui à sua inteira disposição para te informar, te entreter, claro que no oferecimento dos maiores anunciantes do 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Vamos começar muito bem o nosso Tamo Junto, edição desta terça-feira, com temperatura de 26 graus aqui em Ribeira do Pombal nesse exato momento, ali na cidade de Cícero Dantas, 22 graus, em Banzaí, não, 27 graus em Cícero Dantas, 27 também na cidade de Banzaê. Essa música que é bem legal, Fernando Mendes, Sorte Tem Quem Acredita Nela. Parabéns aí, meu irmão André, que tá aniversariando hoje.

0: É isso mesmo, Fernando Mendes. Fernando Mendes, que foi diagnosticado com Alzheimer, né? Ele, inclusive, não está conseguindo nem cantar um dos seus grandes sucessos. Eu vi um vídeo outro dia, né? Semana passada, se eu não estiver enganado, do Fernando Mendes, o mineiro Fernando Mendes. Essa música é do Mário Marcos e Massimiliano, o eternizado aí na voz do Fernando Mendes. Música que foi lançada em 1976. É, o Tamo Junto também é história. Ah, e falando nisso, ó, esse aqui é o querido Barros de Alencar, era radialista também, você sabia? Minha amiga Clarice Carvalho teve a oportunidade de trabalhar com ele, é, lá em São Paulo, querida Clarice Carvalho, um beijo, Clarice. Esse aqui foi lançado em 1979, começando nesse clima de nostalgia, de recordação, o nosso Tamo Junto de hoje, eu sei que você tá gostando, bom almoço.
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0: 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Agora é 1:18, 1:18. Começando assim, né? Nesse clima de muita saudade, né? Com o Francisco Coca, essa música que eu não sabia. É uma composição do querido Moacir Franco, esse mestre, esse ator, né? Ator, compositor, diretor, arranjador, músico de mão cheia, o Moacir Franco. E eu juro que eu não sabia que Soleado era uma composição do Moacir, né? Uma versão, na verdade, do Moacir, que foi lançada em 1974. Pombal FM também é história. Nós estamos juntos, né?
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0: Sinta-se à vontade, vem comigo até às 5 da tarde. Tamo junto aqui na Pombal FM, na sua Rádio 10.
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0: Esse é o som do grupo Menos é Mais.
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0: 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Boa tarde, Pombal FM. Agora 1:28, 1:28. 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Então, junto com a gente, junto com o Paulo Andrade, na edição do Tamo Junto.
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0: É isso mesmo, 75999001817. A Rose da Fazenda Ortiga pediu unha pintada, eu já toquei por aqui. O Nadinho tá junto com a esposa Mara. Nadinho Brahma tá junto com a esposa Mara. São ligados, conectados aqui também na Pombal FM. Um abraço, Nadinho. Tamo junto. E o Xaxá. Alô, Xaxá, o pai da garotinha Júlia, nossa colega Júlia aqui, a dona Elza, como a de Elza, tá mandando aqui os parabéns, né, para André e também para o afilhado dela, o Rian, né, e o sobrinho Nilcinho, que estão completando idade nova hoje, soprando as velhinhas. Então, André, meu irmão, que está aniversariando, o afilhado Rian e também o sobrinho Nilcinho, todos estão soprando aí as velhinhas. Parabéns, muitas felicidades. E você que também está curtindo a nossa programação, quer ouvir aquele hit, aquela saudade, vem comigo, hein? É tudo nosso, aqui em nosso Tamo Junto, edição desta terça-feira, 4 de agosto. É, rapaz, mês de agosto tá indo embora já, 2026, cara, exatos 149 dias pra esse término. Todo mundo ligado na Pombal FM, aqui também tem informação, é claro, é hora dos nossos correspondentes. Dessa vez, Milena Abreu traz informações. Os brasileiros têm mais de 30 milhões guardados aí em moedas de um centavo? Isso. Vamos ouvir com atenção a Milena Abreu, pesquisa, edição de áudio, Walter Oliveira, com a reportagem da Milena Abreu.
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4: Quase 32 milhões de reais. Essa é a soma do valor que o Banco Central afirma que os brasileiros têm em casa em moedinhas de um centavo. De acordo com a autoridade monetária, a produção das moedas de um centavo está suspensa desde 2004 por causa do alto custo de fabricação. Mas passados mais de 20 anos, cerca de 3 bilhões e 200 milhões delas continuam registradas como estando em circulação pelo país. Para comparação, essa é uma quantidade só um pouco menor do que o número de moedas de 25 centavos e de 50 centavos que estão em circulação, que beira 3 bilhões e 900 milhões de cada valor. No entanto, nos últimos anos, principalmente por causa da popularização dos meios digitais de pagamento, como o Pix, as moedas de um centavo praticamente desapareceram do comércio e muitas estão esquecidas no fundo das gavetas dos brasileiros. Mas é importante lembrar que, apesar de praticamente não circularem nas compras do dia a dia, as moedas de um centavo continuam com valor legal garantido pela autoridade monetária. Por isso, se você tiver moedas de um centavo em casa, pode trocá-las em agências bancárias ou no comércio local para ajudar na circulação do troco. Além disso, elas podem valer relativamente bastante para colecionadores, dependendo do estado de conservação ou da presença de defeitos raros de fabricação, como a cunhagem descentralizada, por exemplo. Nesses casos, uma única moedinha de um centavo pode ser vendida por até R$100 em sites especializados. Da Rádio 2, Milena Abreu.
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1: É, na sua Pombal FM, a sua Rádio 10 da Bahia. Pombal FM sempre junto com você. São 38 anos de história, né? 1h45, 1h45, faltando 15 minutos para as 2 da tarde. Já tem o nosso giro de notícias, né? Mas vamos trazer também um boletim pet aqui dentro do nosso Tamo Junto. 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E falando em promoção, Paulo, tá rolando. Ô, Júlia, eu já posso trazer aqui a promoção, Júlia? Sinaliza aí pra mim que tem promoção também aqui hoje, excepcionalmente hoje, nessa terça-feira, aqui nós estamos juntos. É hora do Boletim Pet. Vamos lá, as dicas de saúde pro seu bichinho de estimação. Olha, as vacinas ajudam a proteger os cães contra diversas doenças graves. E você ouve aí com atenção, agora no Boletim Pet, aqui nosso Tamo Junto. 1h47.
2: Olá, tudo bem? Eu sou a Tati Invade. Está chegando o nosso Mundo Pet. As vacinas ajudam a proteger os cães contra diversas doenças graves e potencialmente fatais. O calendário deve ser seguido conforme orientação veterinária. Além das vacinas iniciais, os reforços periódicos são indispensáveis. Um animal vacinado está mais protegido e também contribui para a saúde coletiva de outros pets. Este foi o nosso Mundo Pet.
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0: Boa tarde, Paulo Andrade.
1: Boa.
0: Aqui é Eliane, tá fazendo Aracaju.
1: Sim, querida.
0: Eu quero pedir uma música, qualquer uma, de Eduardo Costa. Sim. Pra oferecer a minha amiga, Dona Maria, viu? Tamo na escuta.
1: Um beijo.
0: Um abraço, meu amigo.
1: Outro, querida. Obrigado, você e a Dona Maria.
2: Essa música não tem condição, velho. Eu nunca cantei, nunca toquei essa música, tem lógica?

0: Zé Neto e Cristiano, a música Fama de Louco, uma versão, né? Toquei Cristal Quebrado na voz do Eduardo Costa e o Leonardo cantou a música Sim, a Moça. Você curtindo as melhores músicas da sua tarde do seu rádio.
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0: É, aqui na Pombal FM, na sua Rádio 10 da Bahia, pra você que não me conhece, muito prazer. Eu me chamo Paulo Andrade, filho da saudosa e eterna Maria de Major, filho do seu Dito. Feliz da vida em estar aqui junto com você, junto, colado e misturado, até às 5 da tarde. É, até às 5 da tarde, nosso encontro é marcado com muita música boa, com muita promoção. 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Vem pra cá, vem pro nosso Tamo Junto, que é só festa. 2:03, é hora de notícia.
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0: 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Fique atenta. Olha, engavetamento deixou a BR-324 interditada e um atropelamento acabou matando um pedestre. Isso mesmo, o engavetamento foi registrado na tarde de ontem, segunda-feira, que provocou a interdição da BR-324 no trecho do município de Simões Filho, região metropolitana de Salvador. Já no sul da Bahia, um pedestre morreu após ser atropelado na BR-367 em Porto Seguro. De acordo com a Polícia Rodoviária Federal, o acidente ocorreu na altura do quilômetro 603 da BR-324. Sabe onde é esse KM? Lá naquele buraco lá da BR-324. Isso mesmo. Após esse período, o tráfego passou a fluir parcialmente. De acordo com a Polícia Rodoviária Federal, por volta das 14:40, né? Onde ocorreu aí o acidente na altura do quilômetro 606. Já lá no sul da Bahia, foi por volta das 18:00. Um pedestre morreu após ser atropelado na altura do quilômetro 36 da BR-367 em Porto Seguro. Segundo a Polícia Rodoviária Federal, né, o atropelamento foi provocado por um veículo ainda não identificado, cujo condutor deixou o local sem prestar socorro à vítima. O pedestre morreu no local. A Polícia Rodoviária Federal apura as circunstâncias desses dois acidentes. No caso do atropelamento, as buscas pelo veículo envolvido, né, foi feito aí pela equipe de plantão lá da Polícia Rodoviária Federal, mas não lograram êxito, não conseguiram identificar. Música, notícia e informação aqui na sua Pombal FM, todo mundo sempre ligado, sempre conectado e nós estamos juntos.
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0: energia, alô, varões!
1: Se os barões da pisadinha, parceiro Rodrigo Barão, Felipe Barão, às 2h15, gente, tá rolando promoção, claro que tá rolando promoção aqui nosso, em nosso zap, participa aí, ó, participa, hoje tem 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Sempre junto. Agora é hora dos nossos ouvintes aqui, claro, você, a nossa audiência.
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3: Boa tarde, Paula.
1: Boa.
3: Aqui é Célia, da Fazenda Santo Antônio.
1: Sim, querida.
3: Eu quero ouvir a música de Raça Negra.
1: Qualquer uma?
3: Mas que te ouvi, não perdo o programa.
1: Ô, Célia, um beijo pra você, querida. Muito obrigado aí pela sua interação, pela sua participação. Toda a comunidade aí, viu? Obrigadão, beijão.

0: Pombal FM, agora 2:20, 2:20, eu tava vendo aqui, ó, notícias agora, deixa só atualizar as informações pra você ligado aqui na Pombal FM, inclusive, essa matéria tá aqui no arroba rádio Pombal FM, no arroba rádio Pombal FM, esta matéria é hora de notícia.
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0: Olha, gás de cozinha fica mais barato e para consumidores na Bahia após a redução de 7,1%. Quero saber se na prática está acontecendo aí, né? Na revenda aí do seu bairro, da sua localidade, do seu povoado, do seu distrito. O gás de cozinha ficou mais barato nesta segunda-feira, portanto ontem, dia 3 de agosto, após um reajuste aplicado na refinaria de Mataripe, após os revendedores, né? Para os revendedores, melhor dizendo, a redução é de 7,1% e entrou em vigor no último sábado. De acordo com o Sindicato dos Revendedores de Gás de Cozinha da Bahia, o valor do botijão de gás terá uma redução de entre R$3 e R$4. Isso mesmo. Segundo o presidente do sindicato, Roberto Souza, os consumidores poderão sentir a mudança logo na semana seguinte. Isso quer dizer nessa semana, pois a redução, né, foi direto aí impactando para a venda final, o revendedor final. E os combustíveis, hein? E a gasolina? A gasolina aqui em Pombal é o contrário, né? Faz aumentar, né, rapaz? Faz é aumentar, é incrível demais a redução e aí não é aplicado. Quando há aumento de forma instantânea, já é aplicado, né, para as bombas e os postos de combustíveis, né? A gente nós não sabemos, tentamos entender e não conseguimos entender o que é que ocorre, né? Música, notícia, informação aqui na sua Pombal FM. Todo mundo ligado, todo mundo conectado.
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0: 12:22, eu volto já.
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0: Obrigada aqui na Bomba do Filme nesta terça-feira. Terça-feira, 4 de agosto. Parabenizar meu irmão André, que tá soprando as velinhas hoje, ó. Quem conhecer o André aí, dá um abraço nele, viu? Dá um abraço nele, tá soprando as velinhas hoje. Tá aniversariando hoje. E você também que está soprando as velhinhas, parabéns, muitas felicidades. Muitas felicidades. Deus te abençoe grandiosamente. Dona Rosa falou que o Rian e o Nilcinho também, da família, estão soprando as velhinhas. Um abraço ao sobrinho e o afilhado dela. Estão também aniversariando hoje. Parabéns, parabéns. 2:49, é hora da dica de saúde e beleza. 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Agora é hora da dica de saúde e beleza.
1: Máscaras naturais de abacate são uma excelente opção para quem tem um cabelo muito seco, pois é uma fruta deliciosa e rica em vitaminas do complexo B, que ajudam a hidratar profundamente os fios e realçar o brilho dos cabelos. Estas máscaras caseiras permitem manter a vitalidade dos cabelos e o aspecto saudável de forma econômica, tratando e evitando as pontas duplas.
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na sua Rádio 10 da Bahia, agora 3:01, ZYZ331, Rádio Pombal FM, por aqui o seu amigo das tardes da Pombal FM, seu amigo Paulo Andrade, filho da saudosa eterna Maria de Major, filho do seu Dito, pai do Derek Andrade, esposo da dona Cíntia, estou aqui junto com você

Até as 5 da tarde é tudo nosso. Tá tudo bem? Tá tudo legal com você? 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Estamos por aqui, juntos e misturados.

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3: Boa tarde.
4: Boa tarde.
3: Aqui é Maria Bela do Gama.
4: Ô, você, Maria.
3: É muito humilde, né? Eu admiro você. Você é uma pessoa maravilhosa, humilde.
4: Obrigado, dona Maria.
3: Então, eu quero que você passe uma música.
4: Sim.
3: De Lindomar Castilho. Se eu pudesse, se puder passar, né? Se não, passo qualquer uma. Aí eu ofereço a Maria de Ramilho, ofereço a Poliana, a vozinha dela, e Ninja aqui das motos, viu? Tá bom? E as filhas dele. Obrigado, Deus te abençoe. Tenha uma boa tarde.
4: Um abraço, dona Maria. Obrigado pelas palavras, dona Maria. Obrigado mesmo. Deixa eu mandar um abraço aqui pra Dedé e o meu amigo João de Francisquinha. Não sabia que o casal estavam por aqui. O Pedrão falou, Paulo, mandou um áudio um pouco mais cedo. Acabei esquecendo aqui na correria do trabalho de mandar um abraço aí pro João de Francisquinha e o Pedrão. Minha amiga Dedé também. E minha amiga Deusuíta, a mãe da dona Kátia e também da Karina, a vovó da jovem Alice, a esposa do seu Antônio, chefe Antônio. Um abraço especial.

0: Puxa o romantismo do Lindomar Cacilho. Valeu, dona Maria. Ela que pediu Lindomar Cacilho. Beijão pra senhora. Obrigado pelas palavras, viu? 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Deixa eu mandar um abraço aqui para a doutora Rúbia Franca, pediatra, a minha amiga doutora Lívia, a filhona do meu amigo Ramon, da minha amiga Geizinha. Um abraço a doutor Edjânio Tavares também, doutor Heitor também, pediatra, o dermatologista doutor Edjânio, toda essa gente boa que se liga na gente, e você, né, que está aí nesse exato momento conectado aqui na Pombal FM, meu amigo Zé Pedreiro, aquele abraço, a turma na borracharia do Negão, também aqui no centro da cidade, na Avenida Abelardo Gama, você que está no escritório, na lanchonete, na churrascaria, meu amigo Rabicó aí da churrascaria do Dedé, aquele abraço também, Cafute lá na borracharia também, nas margens da BR-110, aquele abraço. Tem ouvinte aqui mandando recado, mandando alô. Tá na hora, né?
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2: Boa tarde, Paulo. Boa. Quem fala é César, fala aqui do Caporé.
0: Fala, César.
2: Vou passar uma música que te louvou.
0: Sim.
2: Ofereço minha esposa Odessi, meu filho César Filho, meu filho Zé André, a meu primo Zé Careca na Maravilha, a vocês aí da rádio e todos os ouvintes. Tamo juntos.
0: Tamo junto, meu querido. Um abraço, ó. 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
7: É a cara da cidade, sua Rádio 10 da Bahia. Por aqui, o seu amigo Paulo Andrade. Agora, 3 horas mais 33 minutos, 3h33. Às 4 da tarde, o Kleber França traz aí o resumão de informações que ele passou pela manhã no Voz da Cidade com a nossa equipe de jornalismo, com o Tony Santos, com o Edson Santarini. Eles que te deixam todas as manhãs, como sempre, nos deixam, né? Muito bem informado, informados através aí do Voz da Cidade. 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
10: 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Júlio, canta pra gente, Júlio.

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1: A amamentação reduz em cerca de 11% o risco de a mãe desenvolver doenças cardiovasculares ao longo da vida. A afirmação é da Sociedade Brasileira de Cardiologia. Durante o período de lactação, o organismo feminino passa por uma espécie de reinicialização metabólica que combate os acúmulos de gordura e o colesterol alto gerados na gravidez. Esse processo atua diretamente na melhora da circulação e na sensibilidade à insulina, diminuindo de forma significativa as chances de infarto, AVC e diabetes em mulheres que amamentam por mais tempo. Os médicos explicam que a produção de leite libera hormônios protetores para o coração, como a ocitocina, que ajudam a dilatar as artérias e a controlar a pressão arterial. Os problemas cardíacos são atualmente a principal causa de mortalidade feminina no país, superando inclusive os índices de óbito provocados pelo câncer de mama. Sem esquecer os inúmeros benefícios para o bebê, que é amamentado com leite materno, como nutrição completa, forte proteção contra doenças e estímulo ao desenvolvimento correto da face e da boca. Da Rádio 2, Milena Abreu.
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1: Pombal FM, agora pontualmente 16h04. Ah, eu toquei aqui a Claudinha Leite, o Adailto Coutinho, Júnior Viana, Luan Santana e agora é hora do Kleber França.
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2: Olá, Paulo Andrade, boa tarde para você e para os ouvintes do programa Tamo Junto. Hoje é terça-feira, dia 4 de agosto de 2026. Você acompanha a partir de agora as principais notícias da edição de hoje do nosso Pombal Móvel. Um homem foi encontrado morto por volta do 12h30 desta segunda-feira no bairro Mulungu 1, no município de Cipó. A vítima foi identificada como Claudenor Araújo da Silva. Segundo familiares e moradores, ele sofria de pressão alta e realizava tratamento médico com frequência. O departamento de polícia técnica foi acionado e chegou ao local por volta das 2 da tarde, realizando a perícia e remoção do corpo. Após os procedimentos periciais, o corpo foi liberado para a família. A causa da morte somente será conhecida após a conclusão dos exames de necrópsia realizado pelos médicos legistas. A Polícia Rodoviária Federal apreendeu 21 quilos de drogas durante fiscalização na BR-116 em Feira de Santana durante uma abordagem a um veículo que seguia para Salvador. Os policiais perceberam forte odor de maconha. Após a inspeção detalhada, foi localizado um compartimento oculto no porta-malas. Com auxílio de um serralheiro, os agentes encontraram 16 quilos de maconha e 5 quilos de skunk. O motorista informou que saiu de Montes Claros, em Minas Gerais, e entregaria o veículo na capital baiana. Ele foi conduzido à delegacia de Polícia Civil juntamente com o veículo e toda a droga apreendida. Uma operação conjunta entre Guarda Civil Municipal de Tucano e a CIP Nordeste, junto com a Polícia Civil, resultou na prisão de um homem e na apreensão de drogas, munições e medicamentos irregulares. A ação aconteceu durante madrugada na BR-116, nas proximidades de Caldas do Jorro. Após um trabalho de inteligência, os policiais interceptaram um ônibus que seguia de São Paulo para Quijingue. Com um dos motoristas foram

0: Encontrados aproximadamente um quilo de cocaína, 150 munições de calibres 45 e 38, diversos produtos eletrônicos sem nota fiscal e caixas de medicamentos tisepartida, sem registro e armazenadas de forma irregular. Todo o material foi apresentado na Delegacia Territorial de Tucano. A Polícia Civil prendeu um homem de 31 anos investigado por integrar uma organização criminosa ligada ao tráfico de drogas em Euclides da Cunha e região. A prisão aconteceu durante a segunda fase da Operação Tempestade, realizada em conjunto com a Polícia Militar. Segundo a Polícia Civil, as investigações continuam para identificar e localizar outros integrantes do grupo criminoso. Dois homens foram conduzidos à Delegacia Territorial de Euclides da Cunha após serem flagrados comercializando animais silvestres abatidos durante a Feira Livre em Caldas do Jorro, em Tucano. A ação ocorreu após denúncias e contou com equipes da Polícia Militar e acompanhamento do promotor regional ambiental. Durante a fiscalização, foram encontrados animais como siriemas, tatus e codornas expostos para venda. Foi lavrado um termo circunstanciado de ocorrência por crime ambiental. A Polícia Militar lembra que a legislação brasileira proíbe a caça e a comercialização de animais silvestres sem autorização dos órgãos ambientais. E atenção, a Secretaria Municipal de Saúde reforça que a vacina contra a gripe continua disponível para todas as pessoas a partir dos 6 meses de idade. A imunização reduz os riscos de casos graves da doença, principalmente entre crianças, idosos, gestantes e pessoas com doenças crônicas. O atendimento acontece nas unidades de saúde do município, das 8 da manhã ao meio-dia e das 2 da tarde às 4 da tarde. Para receber a dose, é necessário apresentar RG, CPF e cartão de vacinação. A Secretaria reforça que vacinar é um gesto de cuidado e proteção para toda a comunidade. E essas foram as principais notícias desta edição do Pomba Móvel. 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Eu sou o Kleber França, tenha uma excelente terça-feira, até a próxima edição do nosso Pombal Móvel.
1: Valeu, Clebão, um abraço, senhor Kleber França. Ele pode voltar a qualquer momento ou amanhã, dentro do Voz da Cidade, junto com Edson Santarini, o Velho Santa e também o Tony Santos.
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3: É, você conectado aqui no Tamo Junto, meu amigo Cessentinha, o pneu aí no centro de saúde em Banzaê, meu amigo Bal, alô Bal, tá ligado na Pombal, um abraço, Dedé do Banza, alô, Jalso, meu amigo Jalso, Zélio no bar aí na Praça Nossa Senhora da Conceição em Banzaê, tamo junto, tamo junto.

0: Essa é a Yasmin Santos, amiga é o caramba, como ela acabou de falar aqui com o título da música, amiga é o caramba. Vai lá no arroba Rádio Pombal FM, tava vendo aqui, cara, meu Deus do céu, onde vamos parar? Duas pessoas foram presas, né? Duas pessoas são conduzidas, melhor dizendo, para a delegacia por venda ilegal de animais silvestres ali no município de Tucano. Pois é, dois suspeitos foram conduzidos para a delegacia territorial de Tucano, né? E consequentemente para a central de flagrantes lá em Euclides da Cunha, por comercialização de animais silvestres.
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0: Tá aqui no arroba Rádio Pombal FM, olha, duas pessoas foram conduzidas para a delegacia territorial de Tucano e consequentemente para a central de flagrantes no município de Euclides da Cunha, após serem flagradas comercializando animais silvestres abatidos durante a feira livre do distrito de Caldas do Jorro, em Tucano. Esse fato aconteceu no último domingo, dia 2 de agosto. A ação foi realizada por policiais da 2ª Companhia do 5º Batalhão de Polícia Militar, após denúncias recebidas pela central de inteligência, né? A central de comunicação, melhor dizendo, integrada à SICOM. Durante a fiscalização e acompanhamento pelo promotor regional ambiental Lucimar Barreto Ferreira, os policiais encontraram espécies, né, como tatus, codornas, entre outros animais, sendo abatidos e sendo comercializados lá na feira do distrito de Caldas do Jorro. O material foi encaminhado aí para a central de flagrantes. Música, notícia e informação na melhor sintonia do seu rádio, às 4 horas mais 13 minutos. Isso aqui é a Brisa está. Quer concorrer ao kit do Pombal? Corre! Vai lá, hein? Vai lá e manda no nosso zap.

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0: com a participação do Gustavo Mioto. 4 horas mais 30 minutos, 4h30, já já às 5 da tarde tem Tony Santos. Eu já tenho o boletim do esporte, Vitória perdeu, foi? Já vamos ouvir aqui no nosso Tamo Junto. 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
0: É, você conectado aqui com o Tamo Junto, já tem o boletim do esporte. É, vamos saber já quem é que vai levar aí o kit do Pombal Corre, hein? Kit do Pombal Corre. Ainda há tempo de você colocar seu nome completo e a frase, eu quero correr. É domingo agora. Vamos sortear um kit já, hein?

0: Bola na Rede, é hora de falar de futebol. O Atlético contou com o brilho de suas crias, dominou a partida contra o Vitória e venceu por 2-0 na Arena da Baixada pelo jogo de ida das oitavas de final da Copa do Brasil. João Cruz e Dudu marcaram os gols do Atlético. Ambos têm 20 anos e são formados nas categorias de base do Furacão. Já o Vitória teve sua melhor chance quando o jogo ainda estava no 0-0, mas René carimbou a trave de Santos. O período sem jogos do Flamengo, pelo menos, é uma janela de oportunidade para a recuperação dos jogadores. O cenário recente tem avanços com Lucas Paquetá e passos mais intensos no campo para a recuperação de Luiz Araújo. O clube vê boa chance de que Luiz, inclusive, esteja à disposição contra o Cruzeiro dia 12, no jogo de ida das oitavas de final da Libertadores. A reta final do treino no Ninho do Urubu foi aberta ontem à imprensa. Deu para ver que o jogador foi correr no campo em um estágio a mais no tratamento e no recondicionamento físico. O Vasco da Gama abriu negociações para contratar Facundo Colídio e já apresentou uma proposta oficial ao River Plate para compra de 50% dos direitos econômicos do atacante por US$5 milhões, cerca de R$25 milhões. A negociação ainda está em andamento e existe disposição de ambas as partes para continuar discutindo termos de transferência. Admar Lopes, diretor executivo do Vasco, esteve na Argentina na semana passada para concluir a contratação de Santiago Sosa, do Racing, e aproveitou a viagem para avançar nas tratativas com a diretoria do River Plate por Colídio. O Cruzeiro apresentou uma nova oferta milionária para contratar o atacante uruguaio Brian Rodrigues, do América do México. Esta é a terceira proposta do clube de Belo Horizonte, que prevê o pagamento de R$51 milhões fixos e R$10 milhões em bônus por metas. Brian Rodrigues, de 26 anos, disputou a última Copa do Mundo pela seleção uruguaia e é um dos principais alvos do Cruzeiro nesta janela de transferência. São as últimas do esporte. Esporte Total.
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Essa é a dupla Rio Negro e Solimões. Os caras começaram, cara, lá em 1982. Que trajetória. Os meninos Rio Negro e Solimões aqui em Nós Tamo Junto. Já tem Tony Santos comandando o programa Pra Lá de Brega. É, o Tony Santos comandando já o Pra Lá de Brega aqui na sua 99.1. Rapaz, tava vendo aqui, 1982, cara, Rio Negro e Solimões, Franca, São Paulo, começaram as atividades, a carreira aí em 1982, não sabia que eles tinham todo esse tempo. Eu recordo muito daquela música lá na Sola da Bota, cadê essa música? Sola da Bota, cadê? Sola da Bota, na palma da mão, enfim, se tornou um hit, né? Eu acho que acredito que o maior sucesso aí da dupla Rio Negro e Solimões, Solo da Bota, não sei se eu vou encontrar aqui, né, fácil assim, rápido, né, no momento, mas, né, vocês sabem do que eu tô me referindo, né, tinha um refrão muito fácil, né, do Rio Negro e Solimões, na Sola da Bota, na Sola da Bota, na palma da mão, bote um sorriso na cara, manda embora a solidão, era bem legal. Eu não sei em que ano foi que ela estourou, não recordo mesmo, aqui na Sola da Bota. Tô tentando localizar aqui, ó. Localizei essa aqui, ó.

0: É, foi em 2004. É. 2004. Vejam só. Os caras tiveram que ralar bastante aí pra estourar, né? Quase que.
1: Solte o grito da é na palma da mão.
0: Que legal, né?
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0: dessa dança. Eu não canto nada, mas é bem legal aí. Depois de 22 anos na época que eles conseguiram estourar aí a música na sola da bota. E aí depois disso fizeram outros, vários outros hits. A dupla Rio Negro e Solimões aqui nosso. Tamo junto. Já tem Tony Santos, hein?
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0: 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Já tem um sorteio. Vamos saber quem é que vai levar aí o kit pro Pombal Corre. É domingo agora. Já tem um sorteio. Fique atento aí. Fique atento você que participou da promoção.

0: Pombal FM, que legal, Chitãozinho e Chororó e o Rei Roberto Carlos. Arraste uma cadeira, não é pra arrastar uma cadeira não, é pra correr. Já saiu, Júlia, aí já? Deixa me ver, manda pra cá. Qual o nome dela? Daniela Nascimento. Daniela Nascimento é a sortuda que ganhou o kit do Pombal Corre. Ela mandou lá, eu quero correr, e o nome dela, e assim foi a sorteada contemplada. Você que participou, você que porventura não ganhou hoje, né? Mas ó, tem promoção todos os dias aqui na programação da Pombal FM. Semana que vem vai ser show de bola. Semana que vem, aniversário da Pombal FM. Aí tem, durante o dia 11, né? Especificamente no dia do aniversário, vários prêmios, vários brindes pra você. Só você ficar ligado, conectado aqui na Pombal FM, que você vai concorrer a vários prêmios, a vários brindes. Daniela Nascimento, não é isso, Júlia? Daniela Nascimento é sortuda, ela que levou aí o kit do Pombal Corre, evento esportivo que vai rolar, que vai acontecer neste domingo, próximo domingo, aqui em Ribeira do Pombal. Já já às 5 da tarde tem Tony Santos, os produtos da Flora da Amazônia, oferecendo aqui o nosso Tamo Junto. 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Feminis Labs também tá junto comigo. Me aguarda aí que eu volto já já trazendo os artistas locais e regionais na última sequência musical aqui do nosso Tamo Junto. É bem rapidinho.
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0: E estamos aí, né, com nuvens. Parecia que ia chover, rapaz.
1: Temperatura deu uma mudada aí, não foi, Tony?
0: Foi, mas a previsão é que a gente possa ter um aumento de temperatura aí nos próximos 4 dias, né?
1: É, eu vi.
0: Agora, pela madrugada, tá fazendo muito frio.
1: É, frio, é.
0: Hoje eu tive que pegar agasalho.
1: A temperatura tá caindo. Hoje deu 16 graus, né?
0: É, muito
1: na madrugada aí, ali por volta das 3, 4 da manhã. Temperatura caiu bastante. Segundo o clima tempo aqui, parece que eu acho que 29 graus agora. Em Ribeirão do Pombal, eu não sei. Eu só vi que tava um pouco no algumas nuvens, né? Na verdade, eu vi que tava nublado, que eu não saí ali pra externa, não.
0: Tony. O sol deu uma. Supondo ele abriu um pouquinho ali, mas pela tarde foi sol mesmo.
1: Foi sol?
0: Não, foi tempo nublado,
1: tempo,
0: né?
1: Tempo nublado.
0: Aquele ventinho frio.
1: A previsão é para os próximos dias? Você viu, não?
0: Rapaz, a previsão é lá para o dia 12, 13, a gente tem uma chuvinha lá para meados de agosto, né? Mas essa semana, previsão não é de chuva, não.
1: É. Fazer
0: agora,
1: o quê,
0: tudo,
1: né?
0: Pode mudar, né?
1: Tudo pode mudar, são previsões, né, Tony? São previsões. Tony, hoje tem aí para as oitavas da Copa do Brasil, hoje tem Remo e Santos, né? E Juventude e Atlético Mineiro.
0: Rapaz, eu acho que vai esse jogo aí pra o Juventude, vai dar trabalho, porque empatou lá na Arena RMV com o Atlético, lá na casa do Atlético.
1: Empatou lá?
0: É um time de segunda divisão, mas quem empatou fora de casa, levou a decisão para lá pra Caxias do Sul. E o outro é Remo, né?
1: É, o Remo.
0: É, o Santos não brinque, porque o Remo pode, empatou lá na Vila Belmiro, pode se classificar. Então a gente pode ter aí dois times que não tem tanto assim pretensões em campeonatos nacionais como Juventude e Remo nas quartas de final de Copa do Brasil.
1: Pra concluir, o Jair Ventura abre-se aspas pra ele, ó. Totais condições do Vitória reverter. O que é que você acha aí no jogo de volta?
0: Totais não, né? Condições. Total é quando já tá
1: concluído,
0: certo,
1: né?
0: É. Total é quando ele fizer 3-0, né?
1: Aí tá com...
0: Ou fazer 2 e ganhar nos pênaltis. Na diferença de 2 gols e ganhar nos pênaltis. É totais condições.
1: Ele tá convicto aí.
0: Se ele tivesse tomado de 5-0, aí eu diria 0 condições.
1: 0 condições, né? 2-0.
0: Agora
1: não,
0: também
1: tá
0: dizer que totais condições.
1: E aí, né? Também no Barradão, o Vitória, né? Parece que.
0: É um campo meio hostil, o torcedor vai encher. O Atlético precisa demonstrar muito amadurecimento, porque jogar no Barradão não é fácil.
1: Fica um caldeirão, né?
0: O Flamengo foi eliminado na Copa do Brasil. Ganhou 2-1 lá no Maracanã, chegou no Barradão, tomou 2-0. Então é bom que o Atlético fique também com. O problema é que o placar tem que ser 3-0 para ganhar no tempo.
1: No tempo é regulamentar, né?
0: Exatamente, tem que ser a diferença de 3 gols, melhor falando.
1: 3 gols.
0: Flamengo não. Flamengo, se o Vitória ganhasse de 2, ele passaria direto porque tinha perdido 2-1 no Maracanã. Então o Atlético tem, eu vou dizer assim, um pé nas quartas de final da Copa do Brasil.
1: Nada decidido foi no jogo que eu tô vendo aqui, Chapecoense e Cruzeiro, né? Chapecoense 0-0.
0: 0-0. E os jogadores do Atlético do Cruzeiro saíram reclamando.
1: Saíram reclamando?
0: Do gramado sintético, da Arena Condá. Acho que não dá pra jogar. Mas eu acho que lá no Mineirão, o Cruzeiro acho que ganha tranquilo da Chapecoense.
1: Chapecoense
0: é um time que é lanterna.
1: Lanterna do Campeonato Brasileiro, sem nenhuma expressão, né? Então, sem nenhuma chance de concluir aí, ou de ter superioridade em cima da equipe.
0: Agora, o que chama atenção em relação ao Vitória é porque o Vitória jogou ontem, vai jogar quinta. E vai jogar domingo pelo Campeonato Brasileiro.
1: Esse excesso de partida também.
0: É, muitos jogos, desgaste 3 jogos em menos de uma semana, né?
1: É, desgaste.
0: É, muito jogo. Geralmente você faz 2 jogos na semana.
1: É.
0: O Vitória, de ontem até domingo, 3 jogos.
1: 3 partidas.
0: É, e dois decisivos, né?
1: Porque
0: o de quinta-feira é decisivo.
1: Com certeza.
0: Tá fora, né?
1: Verdade. Tony, um abraço, bom trabalho, viu?
0: Valeu, Paulo.
1: Gente, 5:02, Tony Santos está na área. Rapidinho, logo após o intervalo comercial, ele dá sequência à nossa programação com o seu Pra Lá de Brega. Guarde aí. Tchau, tchau, gente.
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1: Muito bem, Pombal FM, pra lá de brega, terça-feira, você ligado, como sempre, acompanhando aí a programação da Pombal FM desde as primeiras horas de amanhã, da manhã, e claro, seguindo aí com os programas top, os programas que tem maior audiência no seu rádio. O nosso programa tá começando pra lá de brega, né? Você sabe, até às 7, com a parada brega mais espetacular do seu rádio, no oferecimento de BR88, Capri Móveis, Nove Mistura, é para aquelas pessoas que quer ter saúde para viver melhor, né? 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Vamos que vamos, porque tem ouvinte participando já aqui, ó.
2: Boa tarde, Tony Santo. Tony Santo, eu quero pedir uma música de Amado Batista, Folha Seca. Aqui quem tá falando é Esmeralda. Eu ofereço pra Romilda e pra Tiene.
1: Legal, obrigado, hein? Obrigadão.
3: É, meu Luiz Eduardo, lá fazendo a Camela, diretamente Ribe com Bal. Toca aí pra mim uma música de Zezinho Barro, que dá pra tocar, tá bom? Mandar abraço aqui pra Maria José, aqui no Pés do Programa, e vocês.
1: Ó. Obrigado, meu amigo. E já tá rolando Amado Batista, Folha Seca.

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8: Isso aí, Pra Lá de Brega, 5:18, todo mundo ligado com a gente, no oferecimento de Capri Móveis, para transformar seu lar, móveis para sala, para o quarto, para cozinha, para casa inteira, o sofá novo que você tá pensando em comprar, o guarda-roupa, a cozinha dos seus sonhos para você, né? 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
8: Muito bem, assombração, Sandro Lúcio.
9: Paixãozinha! Abre essa porta, meu bem! É o homem da sua vida que tá chegando! Nossa! A porta da cozinha abriu sozinha! Será que é assombração?

0: É inesquecível essa daí, a desconhecida Fernando Mendes. Você pediu, você ouviu. 5:30, já pensou em turbinar a velocidade da sua internet? 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Enad, recursos para atendimento especializado podem ser apresentados até sexta-feira. Thaisa Vitória traz a matéria.
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2: Os participantes inscritos no Exame Nacional de Desempenho dos Estudantes, o ENAD 2026, para cursos de bacharelado e tecnologia, que tiveram o pedido de atendimento especializado indeferido, podem apresentar recurso até sexta-feira, 7 de agosto, exclusivamente por meio do sistema ENAD. Para solicitar a revisão, é necessário acessar a plataforma e anexar a documentação que comprove a necessidade de atendimento especializado. O resultado da análise dos recursos será divulgado no dia 14 de agosto, também pelo sistema ENAD. As provas do ENAD 2026 para cursos de bacharelado estão previstas para 29 de novembro. Para mais informações, acesse enad.inep.gov.br. Da agência Rádio Gov em Brasília, Thaisa Vitória. Os participantes inscritos no Exame Nacional de Desempenho dos Estudantes, o ENAD 2026, para cursos de bacharelado e tecnologia, que tiveram o pedido de atendimento especializado indeferido, podem apresentar recurso até sexta-feira, 7 de agosto, exclusivamente por meio do sistema ENAD. Para solicitar a revisão, é necessário acessar a plataforma e anexar a documentação que comprove a necessidade de atendimento especializado. O resultado da análise dos recursos será divulgado no dia 14 de agosto, também pelo sistema ENAD. As provas do ENAD 2026 para cursos de bacharelado estão previstas para 29 de novembro. Para mais informações, acesse enad.inep.gov.br. Da agência Rádio Gov em Brasília, Thaisa Vitória.
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0: E coisa boa, está em casa depois de voltar do trabalho, depois da jornada do dia, no aconchego do lar, com o radinho ligado, claro, ouvindo a Pombal FM. A gente agradece muito, hein? Esse carinho de todos os dias é isso que faz a Pombal FM cada vez mais forte.
1: Oi, Tony, boa tarde. Meu nome é Giovânia de Rio Real. Hoje eu gostaria de ouvir a música do Gerard Adriano, Indiferenças, oferecendo para todos os meus amigos aqui no trabalho, que estão trabalhando, e para todos aí, para essa rádio maravilhosa, e para todos os ouvintes. Tenham uma boa tarde.
0: É, a música de... Não temos essa, mas vamos tocar outra, tá? Obrigado, viu?
2: Com licença, boa tarde, tudo bem? Passou a música de Cristiano Neves para o meu irmão Antônio, lá na Fazenda Vaz. Obrigado e boa tarde. Tchau, tchau. É Rogério. Obrigado.
0: Valeu, Rogério. Um abraço, Rogério. Valeu.
3: Aferência a todo Nova Soriense, aferência ao nosso amigo Louro de Pepe, daí no Curral Novo. Aferência a Gilda, que diz que não perde a sua programação por hora nenhuma. Tempo nenhum, viu? E não perde também o Prosa de Vaqueiro, sempre junto com o Prosa de Vaqueiro.
0: Valeu, Tidi, um abraço, brigadão, valeu.
4: De muita alegria, de muita paz. Quero ouvir uma música de Júlio Nascimento para oferecer para todos que estão ouvindo a Pub FM.
0: Valeu, meu amigo Cristiano, lá na Jitirana, em Banzaê, ligadinho com a gente. Valeu pela participação, é você, ouvinte, que faz a Pombal FM cada vez mais forte. E dia 11 de agosto, né? 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
0: Júlio Nascimento e uma das músicas bregas mais conhecidas e cantadas por você, Eu Vou Pedir a Lua. Será que ela atende?

0: e Perfídia, banda Violão de Ouro. É, Pombal FM 5:44, é clássico do brega, rola aqui no Pra Lá de Brega. 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Agora 5:45.
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5: 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É isso aí, Pombal FM, você com a gente, curtindo tudo. 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
6: Boa tarde, Tony Santos. Maior que mais uma vez, Rafael. Antônio, se você for, passa aquele bregão de Genival Santos, né? Ofereço para o meu irmão Marco, meu irmão Daiane, meu irmão Zico, meu filho Rafinha lá no São João do Alto e minha filha Rafaela lá no Caburé. Obrigado!
5: Valeu, Nadinho Brama ligado com a gente, brigadão, manda um abraço aí pra Nido Bala, gente boa, e Bento Emanuel na Fazenda Cantagalo, obrigado, obrigado.
7: Boa tarde, meu amigo Tony Santos, aqui é Edmilson Andrade, bairro Peitibus, gostaria de ouvir uma música de Armando, oferece a todos os ouvintes da Rádio 10 da Bahia, valeu, um abraço.
5: Ok. Castigo de amor, Zé Armando.
8: Mais novo você vê.

que bom, amor e ódio, amado Basílio, no Pra Lá de Brega, Pra Lá de Brega. Agora aquela pausa, são 6 horas em ponto em Ribeira do Pombal, no Brasil, e é hora da Ave Maria, 6 em ponto.

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8: Muito bem, Pombal FM, 6 e 5, Capri Móveis, para transformar o seu lar. 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Olha, atenção, Matheus Lopes Silva, uma carteira com documentos, né, inclusive sua identidade, foi encontrada aqui foi encontrada ali próximo ao clube de tiros, né? Trouxeram aqui na Pombal FM, você pode passar para pegar, né? Uma carteira marrom, né? Com identidade, cartão do SUS, de Matheus Lopes Silva. Foi encontrada e está aqui na Pombal, tá certo?
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8: Reginaldo Rossi e o Dia do Corno, 6 e 7.
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0: Deixa de ser doida, bota juízo na cabeça, menina. Vamos aqui trazer a participação do Eronildes da Fazenda Castro Sul. Ele pediu Jerry Adriane, ex meu amor. E a gente já tocou, né? 6:17.
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6: Boa noite, meu amigo Tony Santos. Sou o Joelso da Rua B. Quero uma música de Márcio José, qualquer uma. Ofereço para o meu amigo Rafael, para todos no bar do seu Ramiro, para o Antônio Marcos e todos na Rua E.
0: Beleza, daqui a pouquinho a gente toca. E agora tem Genival Santos, Amante da Noite. 6:20.

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0: Muito bem, Pombal FM, 6h33. Vamos ouvir. Tem gente falando. Fala aí.
1: Boa noite, Tony Santo e Amil da Bahia. Gostaria de ouvir.
2: Paulo Sérgio,
1: filho, oferecer a meu amigo Joelson aqui da Rua B, a minha família Naé e a todos que estiver ouvindo essa programação massa aí, cara, que a Pombal pra mim não é 10, é 1000. Que Deus abençoe, boa noite, pai.
0: Valeu, meu amigo, um abraço. E daqui a pouquinho, né, a gente vai tocar a sua música, porque agora a gente vai atender, como é o nome lá da Dona Maria José, no Poço, é? No Poço, tá com o irmão, é? Tá com o irmão. Aí ela pediu uma música do Bartol Galeno, ela é a mãe do nosso colega aqui de trabalho, Walter Oliveira. Então, pra mãe, pro tio e pra ouvinte da Pombal FM, ela é muito ouvinte da 10. Então, vamos ouvir essa aqui, ó. Valeu, Dona Maria. Um abraço pra senhora. Eu lembro dessa, hein? Só lembrança, Bartol Galeno. 6h34.

6h36, Marto Galeno, só lembrança pra Dona Maria do Poço. Boa noite a todos, a todas. Pra lá de Brega segue até às 7, minha gente. Não.

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1: 7 e 2.
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2: Eu vou mandar um áudio pra ela. Não tem jeito. Vou ter que mandar. Me esquece. Não. Te adoro. Calma aí.

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6: 7:39.
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2: Quem tá feliz no pagode do diferentão, dois, faz barulho aí, joga a mãozinha lá em cima, hein? Tem pagodeiro ou não tem aqui essa noite?

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a levar a nossa cruz, a cruz de cada dia, os desafios, as dificuldades. Boa noite, amados e amadas de Deus. Hoje, mais uma vez, mais um dia, o programa Hora de Santa Teresa entrando no rádio, no seu rádio, no seu coração, na sua vida, no seu lar, no seu carro, na sua viagem. Obrigado pela sintonia, obrigado pelo carinho, obrigado por essa assiduidade no programa Hora de Santa Teresa, que tem a missão de trazer a palavra de Deus, uma mensagem de coragem, uma mensagem de perseverança, uma mensagem de amor através do Evangelho, para que nós possamos cada vez mais nos banhar nesse sentido pleno de que a vida precisa e necessita de amor. Quando nós demos os nossos passos a cada dia, que esse passo seja dado e seja feito com muito amor. Boa noite a todo aquele povo de Deus que ainda está na lida diária, no trabalho diário, terminando o seu dia, terminando a sua missão. Sei que ainda é bem complicado, é bem difícil, mas tudo vai dar certo. Sempre coloca no seu coração isso, tudo vai dar certo. Tudo na mão de Deus há de dar certo. Quero agradecer imensamente ao meu querido irmão Walter Oliveira, que quando eu estou aqui no ar é porque Walter Oliveira está. Dona Rosa já mandou aqui seu áudio, que estava tá ligada na Pumba FM no programa, e que assim e mostra que está ouvindo o programa Hora de Santa Teresa. Nossos amigos e irmãos que também se encontram nas comunidades, nas paróquias vizinhas, nos povoados, e que ligam o radinho nesse horário porque sabe que o programa vai entrar no ar. Obrigado pela estima. Lembrando que hoje é o dia, essa semana é a semana dedicada ao sacerdócio, né, Walter? É o dia, semana dedicada ao sacerdote, do qual ele recebe a missão de assumir o ministério de Nosso Senhor, né? Do qual ele se torna persona Christi, tanto que hoje é dia de São João Maria Vianney, padroeiro dos sacerdotes, e que vem nos ensinar a beleza de ser sacerdote. São João Maria Vianney diz assim, olha, quando se tu encontrar um anjo e um sacerdote, primeiro você cumprimenta o sacerdote e depois você cumprimenta o anjo. Por quê? Porque o sacerdote, ele recebe uma unção, que essa unção o faz ser diferente de todos os homens. Ele tem o poder nas mãos de exercer o ministério nos sacramentos, de trazer Jesus na Eucaristia, de dar absolvição dos pecados, de trabalhar com as suas ovelhas e aqueles a quem ele foi confiado, conduzindo sempre para o caminho da correção. Então, pensando e meditando sobre esse dia de hoje, do qual eu já mando aqui um abraço para minha mãe que está nos ouvindo, para minha mãe que está acompanhando o nosso programa de rádio, muito obrigado pelo carinho, muito obrigado, dona Eli, dona Nádia, lá em São Paulo, no frio. Obrigado, dona Marlene, não sei se está ouvindo, mas não vi ainda, você já mandou aqui a sua mensagem, mas com certeza lá no distrito de Vila Rodrigues é a primeira que liga o rádio para ouvir o programa de Santa Teresa, né? Deixa eu ver aqui quem está mandando aqui mensagem. Meu Deus, deixa eu ver aqui se... Robinho, tá diferente na foto, viu, meu filho? Eu quase... Robinho, Deus abençoe, Deus lhe acompanhe, viu? Você que está aí acompanhando o radinho, que Deus lhe guie, viu? Que você consiga chegar com tranquilidade à sua casa, ao destino que você vai. Aí a dona Marlene, que já mandou aqui, até que enfim chegou. Demorei hoje uns 5 minutinhos, mas cheguei. Vamos então ouvir a canção Tu és Sacerdote para Sempre, que é o Salmo 109, do qual hoje nós dedicamos esse programa, nossa oração, por todos os sacerdotes deste mundo que levam a missão de levar Jesus para toda a humanidade, né? Vamos ouvir então essa canção.

Então, amados e amadas de Deus, a gente deve cada vez mais rezar pelos nossos sacerdotes. Rezar muito por eles, porque não é uma missão fácil. Até porque o ser humano acredita e vê o sacerdote simplesmente como alguém, ou talvez nem vê como alguém, mas como uma máquina ou um manequim. Sabe, Walter, aqueles manequim que tem loja, que a gente vê ali quietinho, bem vestido, né, que só tem a função de celebrar a missa, de ministrar os sacramentos. E o sacerdote é um ser humano que por baixo da batina, ele carrega sentimento, ele carrega um ser humano, ele carrega também as suas fragilidades, porque o fato de ser sacerdote não quer dizer que ele é santo, ou ele busca a santidade como nós buscamos a santidade. Ele é um escolhido de Deus, um ungido de Deus, para levar o sacramento e pastorear as suas ovelhas, a quem Jesus lhe confia. Mas a gente precisa entender que a fragilidade humana também é do sacerdote, é das irmãs, dos religiosos, que às vezes as pessoas acham que a gente não sente nada, a gente não pode sentir raiva, a gente não pode se chatear, a gente não pode expressar um descontentamento, a gente não pode manifestar nenhum pensamento, porque acha que o sacerdote, ele não pode, por exemplo, Walter, às vezes escutar uma música que não seja só católica, ele não pode sentar uma mesa onde tenha outras pessoas que talvez estejam num casamento, num aniversário, que talvez naquela mesa alguém bebe, já acha que o sacerdote bebe. Às vezes, se tomar uma cerveja, já acha que o sacerdote já é alcoólatra, já acha que se o sacerdote tiver sem batina com a bermuda é desrespeito, se o sacerdote tiver num evento, numa festa, como acontece aqui geralmente em Pombal, tem aquelas festas com aqueles cantores de MPB, né? Como a Adriana Calcanhoto já teve aqui, outros cantores bem renomados do meu tempo, né? Que eu estou com quase 50, né? Então, acha assim que não pode assistir uma Maria Bethânia, um Caetano, um Gil. Tem que ser Canção Nova, tem que ser Século XXI, tem que ser Frei Gilson, tem que ser Padre Reginaldo Manzotti. E a gente precisa entender que o sacerdote não é que a gente tem que separar. Ah, porque quando ele for estar de batina, ele é o sacerdote. Quando ele não está, é o homem. Não, as duas pessoas estão unidas. Mas a gente precisa, eu como pessoa, como católico, como membro da comunidade, separar. Quando o padre não está bem, ele também sofre. Se ele está alegre, ele também se manifesta essa alegria. Se o padre se preocupa, ele também tem seus problemas. A gente acha que só eu tenho os problemas e que o padre e o sacerdote é aquele que tem a obrigação de escutar, de estar ali para sempre abençoar, sempre ter paciência, sempre ouvir. E a gente precisa entender que o sacerdote, além de viver a missão e o ministério do sacerdócio, ele tem, Walter, que eu chamo de vida solitária. Ele não tem família, ele não pode casar, ele não tem um convívio comunitário como é os religiosos. Às vezes ele celebra no domingo 5, 6 missas. Às vezes chega em casa, ele ainda vai botar uma comida para esquentar, para comer, ainda vai fazer alguma coisa para comer. Então a gente precisa rezar muito por eles. Quando eu vejo, por exemplo, como já aconteceu, tem sacerdote que não aguenta o fardo, se suicida, tira a própria vida. Você vê, mas meu Deus do céu, ele tem a unção. Como é que ele faz isso? Para lembrar, isso é terrível, mas nos faz pensar em o sacerdote também é humano, né? Então vamos aí ouvir a canção Por Amor, que nos faz pensar e refletir também sobre o nosso eu interior.

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1: 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Nessa canção eu hoje te gerei. Vamos então nos preparar para ouvir a palavra de Deus, que nos vem trazer a notícia da boa nova.

O Senhor esteja conosco e Ele está no meio de nós. Proclamação do Evangelho de Jesus Cristo, segundo São Mateus. Glória a vós, Senhor.

0: Naquele tempo, alguns fariseus e mestres da lei, vindos de Jerusalém, aproximaram-se de Jesus e perguntaram: por que os seus discípulos não observam as tradições dos antigos? Pois não lavam as mãos quando comem o pão. Jesus chamou a multidão para perto de si e disse: escutai e compreendei. Não é o que entra pela boca que torna o homem impuro, mas o que sai da boca, isto que torna o homem impuro. Então os discípulos se aproximaram e disseram a Jesus: sabes o que os fariseus ficaram escandalizados ao ouvir as tuas palavras? Jesus respondeu: toda planta que não foi plantada pelo meu Pai Celeste será arrancada. Deixai-os, são cegos guiados por cegos. Ora, se um cego guia outro, os dois cairão no buraco. Palavra da salvação, glória a vós, Senhor.
1: Adore o Senhor. Jesus.

0: tu braço, declara, Yeshua.
1: Amados e amadas de Deus, Deus nos faz ouvir esse evangelho muito direto, muito peculiar. É como eu vou dizer, viu, Walter? É uma surra como ele deu lá no templo, quando ele expulsou os vendilhões, e que cai de solavanco em muitas pessoas, né? Jesus faz o seguinte, Jesus diz assim, é importante que o ser humano entenda o que ele fala. O que o torna o homem puro não é o que ele come. Ele até diz, eu não ponho restrição para nenhuma comida, nada, porque não é o que come que lhe faz mal, que lhe torna impuro, mas o que você bota para fora lhe torna impuro. É tão importante se entender isso. O que é que lhe torna impuro, então, que bota para fora? Irmãos, é porque a nossa voz, a nossa fala, é uma arma extremamente poderosa. É uma arma extremamente poderosa. E que a gente não para para compreender o tamanho do mistério de que a gente tem e carrega esse poder. O poder de fala. E às vezes, Walter, na fala, a gente tem o poder de erguer alguém, de acalmar alguém, de matar alguém, de provocar derrotas em alguém e até outros estímulos mais ruins. É tão interessante assim, quando você estimula um irmão a pecar, o pecado não é só para ele que praticou, é até para você que estimulou. A gente precisa carregar essa importante observação em nosso coração. É que tudo que nós falamos, que nós julgamos, que nós dizemos contra o outro, porque eu tenho também, através do meu testemunho,

aquela condição de prender alguém, de libertar alguém, de trazer a luz a alguém, de trazer as trevas a alguém, pela fala, Walter. Pela fala. Por isso que Jesus diz que a tradição é interessante se manter, mas ele não está abolindo a tradição. Mas alguém diz assim: por que é que seus discípulos não lavam as mãos como quando comem o pão? Então Jesus vai e diz que o importante é o que eles dão de testemunho, o que eles falam, o que dizem, o que pregam, o que conduzem pela sua fala. Olha que quando eu vejo assim nas redes sociais, que eu, às vezes, para chegar ao sono, eu fico só no, com o dedo, né? Mas aí eu vejo assim, pessoas, quando vê, a gente vê uma pessoa agredindo a outra na rua, as pessoas filmam, não ajuda mais. A gente vê outra pessoa com uma porrete na mão para dar na cabeça da outra, ninguém aparece para ajudar, para dizer: calma, pera aí, não é assim. A gente espera primeiro que a coisa aconteça, e a gente filma para ganhar engajamento, para ganhar curtidas, para ganhar seguidores. A gente percebe que o ser humano perdeu o verdadeiro sentido da vida na sua própria essência. Exato, mas é isso. O meu sucesso depende do seu fracasso. Como diz assim: eu preciso inferiorizar alguém para me sentir superior a ela e a outras pessoas. E às vezes o meu discurso, a minha fala, o meu julgamento traz isso, e isso carrega muita coisa ruim. Por isso que Jesus diz assim: olhe, toda planta que não foi plantada por Deus, ela vai ser arrancada. E esse tipo de pessoa que às vezes agem dessa maneira são como cegos guiados por cegos. Todos os dois caem no buraco. É a mesma coisa quando você estimula alguém a pecar. Não é só aquele que cometeu o pecado cai, mas aquele que ajudou a cometer cai junto, porque todos dois estão cegos, todos dois não estão diante da graça, da misericórdia de Deus, porque ele se deixa vislumbrar pelas seduções do mundo. Entende como é complicado? Então Jesus está nos pedindo no evangelho hoje o quê? Que a gente desperte, que a gente... João tem uma padre que diz assim: olha, é mais fácil dominar um cavalo do que a língua do homem. E é a frase mais certa do mundo. Porque eu não aprendo calar, eu não aprendo segurar minha fala. E quando às vezes a pessoa fala demais, ela se afoga na sua própria fala, no seu próprio julgamento, porque os nossos irmãos e irmãs ainda não aprenderam a rezar um pelos outros. Isso jamais. A gente nunca está ali para dizer assim: olha, Walter é gente boa, Walter vai dar bem aí nessa função, Walter vai cumprir direitinho, ele vai ser, Deus vai preparar ele. Não, a gente primeiro vai lembrar: não, Walter já pecou, Walter já errou, Walter já teve desvios, já teve deslizes. Então eu não acredito que Walter vai ser boa pessoa no cumprir da função. Porque a gente vai pesar a vida dele anterior. É difícil, né, irmão? E a gente vê pessoas mais prestadas a isso do que dizer: não, irmão, vá, se Deus lhe chamou, você vá, se Deus lhe confiou, você vá, se Deus está dizendo que você vai fazer bem, confia na misericórdia de Deus e segue adiante. Então eu acredito que nós devemos aprender nesse evangelho hoje é: cale-se mais, fale menos, segure a tua língua, reserve mais o teu veneno, vigie mais. Que a Virgem do Silêncio, como a gente conhece, que é a nossa Mãe Maria Santíssima, que nos ensina de maneira silenciosa, mas tão profunda, nos faça também aprender que o silêncio muitas vezes é o melhor remédio. Louvado seja nosso Senhor Jesus Cristo, e para sempre seja louvada a nossa Mãe Maria Santíssima. Elevemos a Deus Pai Todo-Poderoso a nossa oração de hoje.

em homenagem à nossa mãe que reza e é mãe do sacerdote. És bem-vinda, mãe, em nosso meio. Vamos ouvir essa canção e na volta nos preparar para a oração final de hoje. Quero aproveitar e mandar um abraço bem forte ao meu querido Osmar Godoy, lá em Santo Antônio de Jesus, que gostou tanto do programa, que ouve lá no celular, no seu fone de ouvido. Obrigado, querido, saber que você está nos ouvindo nos deixa alegre. Um abraço, Luiz Fernandes Lemos. Diga a ele que rezo por ele, gosto muito dele e que a graça e que ele tanto necessita chegue cada vez mais no seu coração. Um beijo no coração de vocês. Vamos ouvir então essa canção.

oração é bem-vinda, e do qual a gente já coloca aqui os nossos ouvintes. Vamos colocar já algo na mão de Nossa Senhora, os nossos ouvintes que mandam aqui seu alô, nossa querida irmã Selma, que mandou aqui seu boa noite. Linda lá hoje, lá na Play, mandou a foto do radinho, eu quero um desse. Um beijo, linda, pela alegria de estar sempre nos ouvindo. Meu querido amigo, irmão Preto, lá na Mancambira, nos ouvindo sempre. Preto, um beijo no seu coração. Luiz Eduardo também, que sempre, com certeza, está nos ouvindo. E Walter, querendo ou não, estamos chegando ao final do programa. Vamos, então, invocar nossa mãe para a oração final.

E como Mãe do Mundo, nós também agradecemos e rezamos pelos nossos irmãos que estão fazendo aniversário hoje, Letícia Oliveira Carvalho, José de Alencar Pessoa Andrade, para que promova sempre nas suas vidas o dom da saúde, o dom da paz, o dom da alegria. E automaticamente também rezamos muitíssimo por todos aqueles que nos ouvem, pelos nossos patrocinadores, aqueles que nos confiam essa missão de evangelizar por esse programa, que são os nossos 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Vamos então, Walter, pedir a bênção da Mãe de Deus.

Imaculada Virgem Maria, honra e esplendor do Santo Carmelo. Vós que olhais com especial bondade para quem traz o vosso bendito escapulário, olhai para nós benignamente, cobrindo-nos com, iluminando as trevas do nosso espírito com a vossa sabedoria, aumentando em nós sempre a fé, a esperança e a caridade. Orna nossas almas com as graças e virtudes que a torna agradável ao vosso divino Filho Jesus. Assiste-nos durante toda a nossa vida, durante toda a nossa caminhada neste mundo, e na hora da nossa morte, consolai-nos com a vossa amável presença, nos apresentando a Santíssima Trindade como vosso filho ou filha, como vosso servo ou serva dedicados, para assim lá no céu louvar e bendizer a Jesus por toda a eternidade. Do qual também rezamos pela alma de minha querida professora que faleceu hoje em Cipó, Lindalva Farias, que Deus já a colocou num santo lugar. Que venha sobre cada um de nós, por intercessão de nossa Santa Mãe, a bênção que vem do céu nos abençoa. Em nome do Pai, do Filho e do Espírito Santo, que Deus nos conceda a noite tranquila e que amanhã possamos despertar em paz. Deus nos abençoe!